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Da ancestral e milenar sabedoria chinesa, emerge uma tradição filosófica e religiosa conhecida pelo cognome Taoísmo, que criou fama ao redor de todo o mundo. De tal princípio que enfatiza a vida em harmonia com a fonte e força motriz que existe em tudo quanto há, ressalta a concepção basilar de unidade e de dualismo. Pela unidade, se reconhece que tudo faz parte de um conjunto maior, em constante mutação, do qual as realidades ditas individuais não passam de um mero momento. Já pelo dualismo, se constata que o universo é formado pela combinação de dois princípios primordiais, Yin e Yang, opostos entre si, mas complementares e inseparáveis. Talvez, nada melhor que o pensamento taoísta para explicar a realidade artística de dois verdadeiros monstros sagrados do mundo da ópera, Richard Wagner e Giuseppe Verdi. De início, muito mais do que terem nascido exatamente no mesmo ano, 1813, ambos integraram o movimento musical estético que marcou fortemente o século XIX, conhecido como Romantismo, e dele foram expoentes. Juntos, fizeram parte daquela era romântica que, por sua vez, foi um momento da história da música, um dos aspectos da arte cuja existência integra a cultura universal. Além disso, dentro da ópera romântica, os dois compositores funcionaram como polos, cada um com suas características próprias, em situações e circunstâncias distintas, coexistindo e se distanciando mutuamente dentro de uma dualidade complementar. Numa época em que ainda não se cogitava da especialização no trabalho, eles ousaram se especializar em fazer ópera. Antes deles, Rossini o fez, mas não tão intensamente como eles, que construíram seus legados essencialmente de obras operísticas. Wagner trouxe grande eloquência, Verdi explorou o melodrama. Ambos inovaram na forma. A conjunção da obra destes dois gênios enriqueceu e popularizou a ópera ainda mais, como também influenciou uma enorme gama de compositores. Ainda hoje e desde seu tempo, reverenciamos a consagrada dupla. O valor e importância de seu legado foram tantos que Wagner, dadas suas características fortemente nacionalistas, teve, muito depois de sua morte, suas obras alardeadas pelo movimento nazista na Alemanha, enquanto Verdi, no contexto do ressurgimento, movimento de unificação na Itália, desempenhou um papel significativo na política como cidadão, deputado e senador. Da ópera Tannhäuser, de Wagner, Chegada dos Convidados. Na sequência, Sempre Libera, da ópera La Traviata, de Verdi, e do Bis der Lenz, da ópera A Valquíria, de Wagner.

Chegada dos convidados da ópera Tannhäuser de Wagner com a orquestra e coros do Teatro de Florença, regidos por Gianni Ezio. Sempre Libera da ópera La Traviata de Verdi com o soprano Renata Scotto, tenor Alfredo Kraus, Ambrosian Opera

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poucas atividades que exercem extensa e firme influência no corpo e na psique humana são tão completas quanto a dança clássica. Esta razão, por si só, leva a crer que o balé deveria ser cultuado como uma das maneiras preferenciais de instrução e educação aos pequenos. Na forma de uma educação física mais abrangente, é uma ferramenta de excelência para bem formar e estimular pessoas desde a mais tenra idade. Como modo de educação moral e psíquica, proporciona a formação de pessoas espiritualmente desenvolvidas, melhores, cooperativas, receptivas e disciplinadas. Não tão antigo quanto a dança, cuja origem se perde na noite dos tempos, o balé clássico que dela deriva tem história mais recente. Se originou nas cortes da Itália renascentista durante o século XV e se transformou numa atividade universal. No Brasil, o primeiro balé feito no país foi apresentado em 1813, levado à cena no Real Teatro São João, no Rio de Janeiro. Nestes dois séculos que nos separam daquela época, a atividade caiu na aceitação popular, sendo difícil encontrar uma cidade brasileira em que não haja uma escola de balé. Quantas meninas não passaram por uma delas? Ainda assim, muito longe estamos de outras culturas, como a russa, por exemplo, que cultiva esta complexa, completa, sofisticada e esplendorosa arte de modo ímpar e sem preconceito. Formar bailarinas e bailarinos de alto nível e qualidade tem sido, de fato, uma distinção do povo russo, como há tempos demonstra ao mundo e, de modo particular, ao Brasil, onde recentemente, na virada do novo milênio, fundou um braço de uma das mais importantes instituições do gênero em todo o planeta. A Escola do Teatro Bolshoi no Brasil, única escola do Bolshoi fora da Rússia. No final do terceiro ato da ópera La Gioconda, de Amilcare Ponchielli, música e coreografia atuam na representação das horas do dia, noite, crepúsculo e amanhecer, simbolizando a eterna batalha entre as forças da luz e as forças da escuridão. Uma das obras do repertório erudito frequentemente parodiada, quem não se lembra dos hipopótamos, elefantes, avestruzes e jacarés no antropomórfico balé cômico do filme Fantasia, de Walt Disney? Cômico e sentimental, o balé Coppélia, de Léo Delibes, baseado numa história fantástica de Hoffmann, foi um dos primeiros a incluir danças nacionais em seu enredo, como as famosas czardas húngaras. Dança das Horas, da ópera La Gioconda, de Ponchielli, e Festival dos Relógios e Dança das Horas, uma valsa das horas, do balé Coppélia, de Delibes, ambas do século XIX.

Dança das Horas de Ponchielli e Festival dos Relógios e Dança das Horas de Delibes com a Orquestra Sinfônica de Amsterdã.

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No ideal das escolas de balé, deve estar sempre presente o firme propósito de propiciar boa formação, saúde, cidadania e cultura por meio do ensino da dança para que seus alunos se tornem dignos protagonistas da sociedade. Ao lado da maestria de coreógrafos, solistas e membros do corpo de baile, a produção musical de compositores de primeira linha que criam obras do gênero com igual maestria contribui especial e decisivamente para o engrandecimento do balé. Pouco depois da estreia da ópera Fausto, de Charles Gounod, no revival da obra, um bailado orgiástico foi inserido no quinto e último ato da sequência. Em seus pouco mais de 15 minutos de duração, Fausto de Gounod.

0: Fausto, de Gounod, na interpretação da Orquestra Sinfônica da Rádio Ljubljana. A arte é uma atividade fundamentalmente criativa. Introduzir e manter a arte no cotidiano estimula a encontrar novas respostas aos desafios de sempre com uma altiva vantagem. O esforço empregado artisticamente é conteúdo tirado do ócio, da improdutividade, das más aplicações e do desperdício. Poupar novas gerações da má formação, da criminalidade, dos vícios, da desesperança e do trágico futuro se constitui na garantia da sociedade atual e da próxima. Fossem regularmente disponíveis nas escolas a prática diuturna do balé e sua necessária valorização como atividade educativa, artística e cultural, a juventude sobre a qual hoje se lamenta bem poderia ser motivo de orgulho e recompensa a pais, educadores e governantes. Que a magia do balé faça constante e crescente girar, saltar e movimentar benefícios, sim, prol de todos. Até o próximo programa com mais um passeio pela magia da música erudita. Apresentação, Ana Lúcia Andrade. Trabalhos técnicos, Ribamar de Carvalho.
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2: Zero hora.

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0: 1:22.
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0: 2:17.
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1: 3 horas.
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Pensar na pessoa que se ama é como querer ficar à beira d'água, esperando que o riacho, alguma hora, esbarre de correr.

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1: 3:57.
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6: 4 horas e 51 minutos.
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6: 4 horas e 53 minutos.

Deus, nosso Pai, que sois todo poder e bondade, dai a força àquele que passa pela provação. Dai a luz àquele que procura a verdade. Ponde no coração do homem a compaixão e a caridade. Deus, dai ao viajor a estrela guia, ao aflito a consolação, ao doente o repouso. Pai, dai ao culpado o arrependimento, ao espírito a verdade, à criança o guia, ao órfão o pai. Senhor, que vossa bondade se estenda sobre tudo o que criastes. Piedade, Senhor, para aqueles que vos não conhecem. Esperança para aqueles que sofrem. Que vossa bondade permita aos Espíritos Consoladores derramarem por toda parte a paz, a esperança e a fé. Deus, um raio, uma faísca do vosso amor pode abrasar a terra. Deixai-nos beber na fonte dessa bondade fecunda e infinita, e todas as lágrimas secarão, todas as dores se acalmarão. Um só coração, um só pensamento subirá até vós como um grito de reconhecimento e de amor. Como Moisés sobre a montanha, nós vos esperamos com os braços abertos. Ó bondade, ó beleza, ó perfeição. E queremos, de alguma sorte, forçar vossa misericórdia. Deus, dai-nos a força de ajudar o progresso, a fim de subirmos até vós. Dai-nos a caridade pura. Dai-nos a fé e a razão. Dai-nos a simplicidade que fará das nossas almas o espelho onde se deve refletir vossa imagem.

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0: 5 horas em ponto, menino. Bom dia, menina, compadre, comadre. Se aproxime, meu senhor. Vem pra cá, minha senhora. Tamo junto, gurizada véia. No Bom Dia Trabalhador, iniciando a nossa primeira hora. Um ótimo início de semana, um ótimo início de quinzena. Segunda-feira, 17 de agosto. Confere aí, compadre. Vamos juntos. Espero que seu final de semana tenha sido bom. Se você foi trabalhar, que tenha sido produtivo. Se você esteve descansando, que tenha sido as baterias tenham sido recarregadas, as energias renovadas aí. Bora começar a semana com a graça de Nosso Senhor! Em Varginha, no sul de Minas Gerais, para aproximadamente 60 cidades a cada nossa região, e pela internet, no aplicativo de celular, Radiosnet, não sei de onde é a sua querência, amigo, amiga, internauta, o importante é que juntos estamos e assim vamos ficar por aproximadamente 3 horas de Bom Dia Trabalhador, entregando música, informações, o carinho da sua sintonia, da sua participação, também pelo WhatsApp, e muito mais que isso, da ponta da antena, boas energias, boas vibrações que saem daqui dos estudos da Educativa Melodia em Varginha e chega até Vosmecê, onde quer que tu esteja, viu, compadre? Neste momento, a temperatura está em 16 graus, na pele varginhense percebendo apenas 14 graus. A máxima será de 26 graus, muitas nuvens durante o dia, períodos de céu nublado e à noite com poucas nuvens. 5 horas e 1 minuto, Elis Silva e Zé Goião. Aquela moda bonita, moda boa, paixão mineira de buia.
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0: Alô, Bruno Menezes, bom dia. Otávio por aqui, bom demais ou não? Passando aqui para desejar uma boa semana abençoada para todos nós. E pedir uma moda para você aí, mandar para nós aqui, para mim, Ronei. Manda uma moda aí do Tião Carreiro, Goiânia Paranaense, qualquer uma para nós aí, né? Vamos ficar satisfeitos. Beleza? Manda pro Ronei aqui, que hoje tá cortando o trecho, sentido a Montesinhão. Beleza? Um alô pra minha esposa lá, Centenário, meu filho Lucas e o Sérgio. Hoje nós amanheceu mais cedo um pouco. Alô, muito obrigado. Boa semana.
1: Eu que agradeço, Otávio. Obrigado a voz Missê, meu amigo. A toda a equipe da RN aí que já estão na luta pelo pão de cada dia. Um alô também chegando do Otávio, que mandou o áudio pra nós aí agora. Pro papai, o senhor Sérgio, que tá em Córrego do Ouro. Oi, sou Sérgio! Bom dia, Córrego do Ouro. Moendo o Goiano e Paranaense. Franguinho na panela de buia.
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0: Numa cidade pequena do interior, o forró estava comendo solto. 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
1: "Você é sua, hein?"
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2: "Eu também vou ser seu, minha princesa."
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5:16, repito mais uma vez, 5:16. Tá chegando agora uma abençoada segunda-feira, um bom início de semana para todos nós, com a graça de Papai do Céu, vamos junto no Bom Dia Trabalhador, iniciando a nossa primeira hora, machado velho tá afiado, vamos rachando até o toco e chegando na fazenda do Leme, área rural aí, faz divisa com Varginha e Carmo da Cachoeira, bom dia, bom dia! A todos da região, de forma especial na Fazenda do Leme, aquele alô todo especial chegando pro patriarca da família, que quase que não dorme, dorme pouquinho, acorda cedinho, né, seu Ismael? Bom dia, bom dia, amada esposa do Dona Isolino, o Fiotão João Paulo com a esposa Tatiana, o Fiotão Luciano, a esposa Rose e a filhotona Silvana da Maqueno, que essa é mocinha da cidade. Essa não é da área rural, não. Fica na cidade com nós aqui. Um abraço para todos os parentes e amigos aí do Sr. Ismael, que está junto com nós. E uma abençoada jornada a todos os trabalhadores da Fazenda do Leme, que já estão nos a preparo, que estão chegando por aí para a colheita. Tamo junto, que Deus abençoe a semana de homens e mulheres das mãos calejadas da nossa área rural, acá no sul de Minas. Música.

0: 5:18, vamos ao santo ou à santa do dia. Hoje, 17 de agosto, a gente celebra a vida de Santa Clara de Montefalco. Lembrando que semana passada teve uma Santa Clara também, foi a Santa Clara de Assis. Só pra gente não confundir as ideias nossas aí, viu, gente? A Santa Clara de Montefalco, santa hoje, a gente falar um pouquinho, assuntar um pouquinho sobre essa nobre mulher. Ela nasceu no século XIII, na época em que a Itália estava na Idade Média. Desde criança mostrou grande amor pela oração e pela vida de fé. Aos 6 aninhos, seguiu o exemplo de sua irmã mais velha e passou a viver em uma pequena comunidade de oração e penitência. Com o passar do tempo, Santa Clara de Montefalco, esta comunidade na qual Clara vivia se transformou no Mosteiro da Cruz, onde as religiosas seguiam a regra de Santo Agostinho. Ainda muito jovem, Clara assumiu a direção da comunidade. Ela organizava a vida do mosteiro, incentivava o trabalho, cuidava dos pobres e acolhia pessoas que procurava conselhos e conforto espiritual. Era admirada por sua sabedoria, firmeza e humildade e caridade. Sua vida espiritual era muito ligada à paixão de Cristo, por isso ficou conhecida como Santa Clara da Cruz. Um dos relatos mais conhecidos conta que Cristo teria aparecido a Santa Clara como um peregrino e teria lhe dito a ela que queria plantar a cruz em seu coração. A tradição também fala de sinais da paixão encontrados em seu coração após a sua morte. A mensagem de Santa Clara é uma mensagem de fé que pode ser resumida em uma vida de amor a Deus, humildade, serviço e cuidado com aquele que sofre. Valeiro Santa Clara, que ensinou para mim e para vós mecê que a fé não deve ficar apenas nas palavras, mas aparecer nas atitudes e no amor ao próximo. Canta delei, cantador e val violeiro no rádio de Buia.
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0: Bom dia, Bruno Menezes. Você tá bom, meu amigo? Graças a Deus. Devo dizer que passei agora um pouquinho aí pertinho da melodia. Agora já tô aqui no Aldo Corsetti para pegar meu primeiro passageiro. E assim iniciar com muita fé, com muita garra a nossa semana, não é isso? Deus abençoe a você e a todos os ouvintes. Tamo junto, como sempre. E com Deus na frente, nos abençoando e abrindo os nossos caminhos. Vamos com fé, mais uma semana iniciando. Grande abraço a todos, fiquem com Deus.
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2: 5 horas e 28 minutos, eu repito, 5:28, com Luiz Lopes e Pedro Júnior Moedo no rádio, modão da trajetória. E esse áudio que acabou de chegar com muita energia, o bom dia seu, moço, foi de prego batido em porta virar. Vamos pôr o bom dia, quem mandou usar pra nós foi o Luiz Lopes, o que tá cantando pra nós aqui. Vou botar esse bom dia aqui, porque eu acho que nós tá merecendo um bom dia com essa energia. Só o bom dia, vai. Manda, Luiz Lopes.
0: Bom dia, Bruno Menezes.
2: Oi, tchê.
1: Coisa simples do
2: céu. Obrigado, Luiz Lopes. Dá um abraço no Pedro Júnior aí, uma abençoada semana pra você, meu amigo, lutando pelo pão de cada dia, a todas as nossas drupa, as turmas que canta aí nos modão da vida aí, muito obrigado aos nossos artistas que estão ouvindo, trabalhando, lutando pelo pão de cada dia. Às 5 horas e 29 minutos, vamos até às 8 horas da manhã com o Machado Velho rachando até o tom de buia.
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Bom dia, trabalhador. Cinco e trinta e seis, eu repito mais uma vez, 5:36, compadre velho. Vamos juntos até às 8 horas da manhã, nós estamos na primeira hora de Bom Dia Trabalhador, moço. Se aproxime mais, não importa a querência, nosso amigo Diego Quejeiro, bom dia, Diegão Quejeiro. Ali da Casa de Queijo São José, na Rio Branco, a todos os homens e mulheres do comércio local que daqui a algumas horas vão iniciar suas atividades. Na verdade, a turma já começa cedo, as portas estão fechadas agora. O Diegão, por exemplo, agora está no corre, né, Diegão? Por aqui, por acolá, o menino não para. A verdade é essa, e muitos comerciantes são assim também. Nos bastidores aí já estão ajeitando tudo para deixar prontinho para dali a pouco começar a trabalhar, atender os seus clientes. Tem nosso máximo respeito, homens e mulheres do balcão, os empreendedores, não é uma vida fácil. Tamo junto, um abraço, Diego, boa semana. 5:37.

0: Tá aí o modão do Zé Fortuna e Pitangueira nesta introdução. Tu já percebe que é uma moda mais das antigas, uma moda que tem pelo menos aí 40, 45 anos de existência. É o modão da Estrada de Chão. E mais brilhou no... Às 5 horas e 38 minutos, como fazemos todas as manhãs entre segunda e sexta-feira, nós vamos nesse horário mais ou menos, 5h30, 5h35 aí, a gente fala rapidamente sobre a história, sobre a vida de uma dupla, de um cantor, de uma cantora, de um trio do universo caipira. Zé Fortuna e Pitangueira, dupla formada pelos irmãos Zé Fortuna e Euclides Fortuna Pitangueira, ambos da cidade de Itápolis, interior paulista. Eles nasceram na década de 20, compadre. Zé Fortuna, desde criança, já escrevia versos enquanto acompanhava o papai na lavoura. A dupla foi formada no final da década de 40. E quando mudaram para a capital paulista, os irmãos passaram a se apresentar também ao lado do sanfoneiro Zé do Fole, dando origem ao famoso trio da época Los Maracanãs. O grupo ganhou espaço nas rádios paulistanas, fez apresentações por todo o Brasil e gravou dezenas de LPs. Uma curiosidade agora, bora falar um pouquinho mais de Zé Fortuna, muitas curiosidades a respeito deste nobre homem. Ele foi muito além de cantor e compositor. Zé Fortuna foi poeta, foi escritor, foi ator e autor de peças teatrais. Em seu nome, ele tem mais de 40 peças teatrais registradas. Que coisa interessante, né? E as curiosidades a respeito de Zé Fortuna não param por aí. Sua produção musical foi enorme, cerca de 2.500 composições atribuídas a ele e centenas delas ainda inéditas. Para tu ter uma ideia, tem mais de 900 músicas que não foram para o ar ainda da música do nosso artista Zé Fortuna. A sua obra também ultrapassou o sertanejo raiz. Zé Fortuna, ele compôs música aí para Gal Costa, para Maria Bethânia e para Caetano Veloso, hein? Esse aí era bom para compor uma música, hein? Zé Fortuna partiu na década de 80 com 60 anos. Ele foi vítima da doença de Chagas e Pitangueira viveu um pouco mais. Ele partiu em 2013 com pouco mais de 80 anos, também partindo, falecendo no interior paulista. No meio das tralhas guardei. A história dos irmãos Zé Fortuna e Pitangueira mostra como a música caipira conseguiu sair do interior e chegar ao rádio e ganhar o Brasil varonil, sem perder a força da poesia e da cultura do sertão. Tá aí essa moda bonita no seu rádio. Vamos aqui continuando essa singela homenagem com mais três canções de Zé Fortuna e Pitangueira. Dupla bem das antigas aí, iniciaram há quase 70 anos atrás, há mais de 70 anos atrás, a história da música com eles aí. O modão que nós vamos ouvir agora, o modão do Voltando, na sequência Lenda da Valsa dos Noivos, e fechamos com Fazendeira de Goiás. Não, Fazendeira de Goiás não. A gente fecha com Paineira Velha, ainda de Zé Fortuna e Pitangueira. 5 horas e 41 minutos, debuiando no rádio.
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0: Bom dia, trabalhador. Cinco horas e 48 minutos, quase finalizando a nossa primeira hora de Bom Dia Trabalhadora. E na homenagem, fechando a homenagem com Zé Fortuna e Pitangueiro, modão da paineira velha, ao som desta linda moda, nós vamos trocar umas ideias, assuntar com o nosso amigo Alex, motorista do Tapetão do Sul das Gerais. Por onde estás, amigo Alex? Bom dia, bom dia.
1: Ô, Bruno. Bom dia, meu amigo. Bom dia. Como é que você tá?
0: Na paz.
1: Passou bem final de semana?
0: Graças a Deus, você.
1: Então, vambora, né?
0: Vambora.
1: Já iniciando mais uma semana aqui, na presença de Deus.
0: Amém.
1: Pedindo a Ele as bênçãos e a proteção sempre. Já tô na estrada aqui, sentido São Sebastião do Paraíso hoje.
0: Opa!
1: Bora que bora. Abraço forte aí para todos os ouvintes, para você, Bruno.
0: Obrigado, Alex. Você também, meu amigo.
1: E... vamos com nós aqui de companhia.
0: Oh, que honra, que gratidão,
1: essa
0: viu?
1: Estrada vazia.
0: Melhor assim, né?
1: É só melodia mesmo pra fazer companhia.
0: Oi, tchê, tchê, tchê.
1: Abraço.
0: Com Deus. Tô com Deus também, Alex. Moendo o modão no rádio.
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5:57, momento de fé chegando na Melodia FM. Vamos entregar até você, querido amigo, amigo ouvinte, a palavra de Deus para iluminar o nosso dia. O evangelho de hoje está no livro de Mateus, capítulo 19, dos versículos 16 ao 22. Um jovem se aproxima de Jesus e pergunta: o que devo fazer para alcançar a vida eterna? Jesus lembra os mandamentos e fala sobre o amor ao próximo. O jovem diz que já cumpre tudo isso. Então Jesus mostra que ainda falta uma coisa: desapegar-se dos seus bens, partilhar com os pobres e segui-lo. Que tarefa difícil, hein? O jovem vai embora triste, até entendemos, porque tinha muitas riquezas, compreendemos. Porém, gente, essa passagem, ela não fala apenas de dinheiro, ela fala daquilo que possuímos em nossos corações. Pode ser dinheiro, sim, com toda certeza, mas também pode ser o orgulho, a vaidade, a necessidade de ter razões, ou o medo de perder o controle. É sobre os valores que nós colocamos em nossos corações. Às vezes, a gente segura tanto o que temos que não deixamos espaço para Deus agir em nossas vidas. Jesus convida eu e vosmecê a abrir as mãos, a liberar, porque mão fechada não consegue partilhar nem receber as bênçãos que vêm dos céus. Seguir Jesus é aprender que a nossa verdadeira riqueza está no amor que oferecemos ao próximo, na ajuda que damos ao próximo e no bem que fazemos ao nosso semelhante. E nós, hein? O que nós estamos segurando com tanta força que não conseguimos entregar a Deus? São tantas coisas, né? Estamos usando os nossos bens, seja materiais, os nossos talentos, as nossas facilidades, os nossos acessos para fazer o bem ao próximo, ou estamos deixando que todas as nossas virtudes prendam o nosso coração em nós mesmos? Escolhemos abrir as mãos e seguir Jesus, ou permitimos ou preferimos continuar presos àquilo que possuímos?

vamos consagrar-nos a Nossa Senhora, que se consagra à Virgem e aos santos, está se consagrando a Jesus, porque Nossa Senhora e os santos são apenas participação dessa vida infinita que brotou na eternidade. Ó Maria Santíssima, que em vossa imagem milagrosa de Aparecida espalhais inúmeros benefícios sobre o Brasil. Eu, embora indigno de pertencer ao número dos vossos servos, mas desejando participar dos benefícios da vossa misericórdia, prostrado a vossos pés, consagro-vos o entendimento, para que sempre pense no amor que mereceis. Consagro-vos a língua, para que sempre vos louve e propague a vossa devoção. Consagro-vos o coração, para que depois de Deus vos ame sobre todas as coisas. Recebei-nos, ó Rainha incomparável, no ditoso número dos vossos servos. Acolhei-nos debaixo da vossa proteção. Socorrei-nos em nossas necessidades espirituais e temporais, e sobretudo na hora da nossa morte. Abençoai-nos, ó Mãe Celestial, e com vossa poderosa intercessão fortalecei-nos em nossa fraqueza, a fim de que, servindo-vos fielmente nesta vida, possamos louvar-vos, amar-vos e render-vos graças no céu por toda a eternidade. Assim seja. A bênção. Pela intercessão de Nossa Senhora Aparecida, Rainha e Padroeira do Brasil, a bênção de Deus Todo-Poderoso, Pai, Filho e Espírito Santo, desça sobre vós e permaneça sempre. Amém.

Pam, 6 horas e 14 minutos, compadre velho. Seja bem-vindo à nossa programação, compadre velho. Compadre velho não, compadre velho pode, né? 6 e 14, estamos aí já na nossa segunda hora de Bom Dia Trabalhador. Lembrando que o machado lá vai afiado, vai rachando tudo quanto é madeira boa até as 8 horas da manhã, viu? Muito mais que música, muito mais que informação da ponta da antena. Sai da ponta da antena cá dos estudos da Melodia e chega até Voz de Mercê, boas energias, boas vibrações. Bom dia, Mauri, bom dia, Regina, casal bacana aí de prego batido em ponta virada no sítio Sol Nascente, que tá apreciando a programação da Melodia. Área Rural da Pedreira Santo Antônio, uma abençoada semana pra vocês aí, gente, pra família toda, viu? Muito obrigado por estarem conosco. Quem tá conosco também é o Tamirão. Alô, Tamirão! Bom dia, Altamiro! Tão bonito, né? Altamiro. Eles não fabricam o Tamiro mais não, viu? O Tamirão aqui deve ser um dos últimos, né, Tamirão? Deixa eu olhar a cara do Tamirão aqui, ó. O Tamirão tá na casa dos 60 e lá vai mais alguma coisa. E é um nome bonito, rapaz. Eu já tenho idade pra ser avô, sabe, Tamiro? Eu vou falar com a minha menina. Quem vem primeiro, né? São dois filhos que eu tenho. Já, o mais novo tá quase adulto já. A moça também já é adulta. E quem vir o netinho, se for menino, vai ser Tamiro, viu? Tão bonito. Tamirim, vem aqui, Tamirim, com o vô Bruno. 6 e 16, eu repito mais uma vez. 6

Minas Gerais, eu repito mais uma vez, 6h16, vamos homenagear uma cidade acá no sul de Minas, que faz aniversário neste mês de agosto. Acá no sul das Gerais, entre as montanhas, cachoeiras e paisagens do nosso interior, uma cidade pequena, uma cidade acolhedora, pacata, de um povo Codebol, guarda uma história que começou no ciclo do ouro há quase 300 anos atrás. Esta cidade homenageada hoje está pertinho de Pouso Alegre. Estamos falando de Silvianópolis. Alô, Silvianópolis! Graças a Deus nós temos uma audiência muito boa, muito bacana por aí, completando 115 anos de emancipação política no final deste mês de agosto. A história é marcada pela presença dos bandeirantes paulistas, pelas disputas das riquezas mineiras, pelo nosso ouro e pelo período aí que foi explorada nesse sentido. Com o fim da mineração, com o fim da exploração do ouro, a cidade de Silvianópolis passou a ter sua economia voltada para o campo, que abre espaço para a produção rural e para a agricultura familiar. Quem te conhece, não esquece jamais. O turismo de Silvianópolis tem um baita potencial aí com as suas montanhas, cachoeiras, lagos como o Lago dos Bandeirantes, um lago aí que tem 300 anos de história, a Praça do Coreto, a Cruz de Pedra, gente, que chique, hein? Eu fiquei curioso. Alô, Celina, mora em Silvianópolis, uma ouvinte muito fiel, muito assíduo aí. Depois você manda uma foto dessa Cruz de Pedra pra nós, mulher, tá bom? A cidade tem aproximadamente 6.300 moradores e fica pertinho de Varginha, menos de 90 quilômetros, sentido Eloy Mendes. Parabéns, parabéns a todos os moradores de Silvianópolis, que ajudam a escrever, a manter viva essa história desse povo aguerrido e a fazer a economia da cidade avançar. E o nosso muito obrigado pela sintonia a todos os moradores que não participam, mas que ouvem a Melodia FM. Silvianópolis, a cidade homenageada de hoje. Teodoro Sampaio, modão da cidade grande, para esse povo bom, bonito e ajeitado de Silvianópolis, moendo.

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2: 6:27.
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1: Seis horas e 30 minutos no Bom Dia Trabalhador, na 102,3, o programa do burguês e do camponês. Não importa a querência, compadre velho. Senhor que é do terno e da gravata, do ar-condicionado, que se debruça nos artigos, nos incisos, nos cálculos da vida aí, semana inteira, com a cara ali de frente para o narizão, velho, de frente para a tela do computador, trabalhando, lutando pelo pão de cada dia, ou na tela do celular, né? Muito grato pela sua sintonia do serviço mental, mas claro, homens e mulheres das mãos calejadas, com os vão das unhas sujos de terra ou de graxa. Por acá na cidade ou por aí na área rural também tem nosso máximo respeito. Cada um no seu quadrado, desde o mais simples e bem-sucedido empresário desse nosso Brasil varonil, até o mais humilde trabalhador das mãos calejadas. Estou precisando de todo mundo aí para fazer o trem ornar e ir para frente. 6 horas e 31 minutos. Vamos junto, ornando com quem? Com a Marlene. Bom dia, Marlene, na Fazenda São Sebastião, área rural de Monsenhor Paulo, Mundo Novo. Deus abençoe a semana aí, mulher! Obrigado por estar conosco, a todos aí da região, no Bongaville, cá em Varginha. A família Martins também recebe o abraço da Vaninha, Vânia Martins. Bom dia, Vaninha. Que Deus abençoe toda a família sua aí, mulher. Obrigado por estar com a gente, apreciando a 102,3. Agora na Fazenda Jacutinga. Ele acordou cedinho, por volta de 3:30, 4 horas. Não é brincadeira não, Virgenara Rural. Te falar, viu? O filho chora, a mãe não vê. O jovem Gabriel, carinhosamente conhecido por Gordinho. Gordinho da Jacutinga aí já debuiou na teta das mimosas. Nessa hora aí já deve estar arrastando cascavel no pé, dando trato pros bicharada aí. Um abraço pra você, Gordinho. Mais a amada esposa, que também te ajuda na lida do dia a dia, né? Um forte abraço aí pra Isadora, que é a filha do Gordinho, com a Mariana. Um abraço pra toda a família. Só no tchê-tchê-tchê de Dolei Dorival, gato de armazém de Buia.
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1: Hora certa, 6 horas e 39 minutos. Acerte o seu patacão junto à Melodia FM. Chegando na cidade de Poço Fundo, capital nacional do tabaco. Tu sabia disso? Poço Fundo, acá no sul de mim. Bom dia, amigo Alisson. O que que você assunta de bom com nós? Antes de mais nada, boa semana pra você, pra toda a sua família, pra toda a nossa querida Poço Fundo. Bom dia, bom dia.
2: Ô, Brunão, bom dia.
1: Dia.
2: Bom, Brunão.
1: Bom.
2: Passando aqui pra desejar um feliz dia pra você.
1: Amém.
2: E pra todos da emissora, né?
1: Obrigado, Alisson.
2: E pra todos os ouvintes.
1: Obrigado.
2: Melodia FM.
1: Valeu mesmo.
2: Certinho?
1: Ô.
2: É o Alisson aqui de Poço Fundo. Manda uma música boa pra nós aí, ô Bruno.
1: Demorou.
2: Goiânia Paranaense. Um apagão no Natal.
1: Já tá na ponta da antena aí, moendo pra nós, ó. Põe sentido. Depois nós voltamos do comecinho, Alisson.
2: Mandar pra minha família, né? Minha esposa Regina, meu filho Eduardo, minha filha Mayra, minha filha Cridiane, minha neta Mariana, meu neto Benício, Vinícius, Theo, também meu irmão Fernando, Lielto, minha nora Débora.
1: Beleza, Alisson, pra turma toda aí, tamo junto, obrigado pela sintonia.
2: Certinho?
1: Ô, oh, que
2: falou,
1: é isso?
2: Falou, Bruno. Ibuia!
1: De buia, Alisson, faltando 20 minutos para 7 horas da manhã, um apagão do Natal goiano e paranaense.
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0: 6 horas e 49 minutos. Último modão que acabamos de ouvir. Eu, a Viola e Deus. Derrulando Boldrin foi pra nossa amiga e ouvinte Jaque do bairro Sion. Bom dia, Jaque. Sei que tu gosta, mulher, de ouvir a voz desse homem. Eu também gosto demais. Um jeitão paternal, né? A voz dele. Foi pra tu, hein? Uma abençoada semana pra você, pra toda a sua família. 6h49. Nós tá quase que finalizando a nossa segunda hora de Bom Dia Trabalhador, ouvindo Tião Carreiro e Pardinho, Mulher Amada. Moendo Mulher Amada com o nosso amigo também, ouvinte Arthurzão. Bom dia Arthur, você tá atrasado hoje, hein? Você manda zap cedinho pra nós, que você assunta de bom, meu amigo? Bom dia, bom dia.
1: Bom dia, Bruno. Dia abençoado pra vocês aí, pra nós todos aí.
0: Amém, Arthur.
1: Você acredita que o Urna tá de folga, rapaz? Ah. O patrão, seu Natal, mandou um vídeo pra nós aqui.
0: Que vídeo que é esse, Arthur? Fala comigo.
1: Lá pro lado do meu Sr. Paulo, né, que nós trabalhamos, mas caiu água mesmo, Bruno.
0: Você tá brincando.
1: E o café lá é meio estreito, lá não tem como, nós tá varrendo lá, não tem como, de jeito de ir, rapaz.
0: Gente, mas olha que coisa interessante, 6 horas e 50 minutos aqui pela Melodia FM, clima tempo, compadre, falou que não vai chover. Aí tu olha pro céu, tá nubrado, tá daquele jeitão, tá vindo até que cheirinho de chuva. E o Arthurzão falando que pular de Monsenhor Paulo ali tá moendo água, mas continua, fala, continua na prosa com nós, Arthur.
1: Ei, mas tá danado, mano. Lá choveu pra caramba e aqui não deu um pingo, Bruno.
0: Então, rapaz.
1: Tamo junto, manda um modal chonado pra nós aí, Bruno.
0: Tá bom. Um ótimo, abençoado dia pra turma aí da Panha na região de Monsenhor Paulo aí, que é onde caiu água na região aí, e tá em casa descansando, tá ouvindo a Melodia FM às 6 horas e 50 minutos, naquela moda de responsabilidade. Mulher Amada, Tião Carreiro e Pardinho de Búlia.
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2: 6:55.
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5: O Brasil deu um passo importante para fortalecer sua posição no comércio internacional de alimentos, com a realização da primeira edição do Outlook Agro Brasil, promovido pela Agência Brasileira de Promoção de Exportações e Investimentos, Apex Brasil, em parceria com o Ministério da Agricultura e Pecuária. O fórum reuniu representantes do governo, organismos internacionais, pesquisadores e especialistas para discutir inteligência de mercado, tendências para a safra 2026-2027 e os desafios que devem influenciar o futuro do agronegócio. Durante o evento, o presidente da Apex Brasil, Laudemir Miller, enfatizou a forte relação entre o desempenho do comércio exterior e a conjuntura macroeconômica no Brasil.
6: É muito natural a Apex Brasil estar participando desse evento, estar junto com o Ministério da Agricultura aqui, porque política econômica no Brasil, com estabilidade, com taxa de juros, tem a ver com exportação, exportação tem a ver com o agronegócio brasileiro.
5: Ao longo da programação, os participantes debateram temas como geopolítica, segurança alimentar, mudanças climáticas, sustentabilidade, inovação e abertura de mercados, reforçando a importância do planejamento estratégico para ampliar a competitividade brasileira. O ministro da Agricultura e Pecuária, André de Paula, afirmou que a ampliação de mercados é o resultado da credibilidade conquistada pelo agronegócio nacional e da qualidade da produção brasileira. Abre aspas. As aberturas de mercado são fruto da credibilidade dos nossos produtos e da qualidade do que produzimos. Fecha aspas. Para a coordenadora de agronegócios da Apex Brasil, Paula Soares, iniciativas como o Outlook Agro Brasil reforçam o papel da inteligência de mercado na construção de estratégias para o futuro do setor.
7: A gente trouxe aí especialistas dos Estados Unidos, da China, também trouxemos da Argentina, e esse rico debate trouxe aí perspectivas de como o Brasil ele tem um papel central na questão da segurança alimentar, e nós temos aí também um papel central quando a gente fala aí do tema de biocombustíveis. Então a gente é solução para diversos segmentos, somos parceiros de diversos países e essa discussão aqui está pautando um pouco, tanto com o setor público quanto com o setor privado.
5: O encontro também contou com a participação de autoridades do governo federal, representantes de organismos internacionais e especialistas do Brasil e do exterior, que discutiram oportunidades para ampliar a presença dos produtos brasileiros no mercado global e fortalecer a segurança alimentar, energética e climática.
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0: Alô, compadre, bom dia, comadre. Meu senhor, minha senhora, se aproxime mais. Bom dia, com muita alegria, gurizada velha. Vamos daquele jeitão, nós fica enjoado na terceira hora, tio. Nós tá aqui desde as 5 da manhã e parece que passou 20, 25 minutos só de bom dia, trabalhador. Estamos iniciando a nossa terceira hora. Com a graça de nosso senhor, tu que tá chegando agora, seja bem-vindo, seja bem-vinda. Se acorda cedinho, já bota pra moer aí a 102,3 no programa Bom Dia Trabalhador, o programa do burguês e do camponês. Pronto, eu falei. E por aqui os modão vão sendo trabalhados no verde, amarelo, azul e branco, viu, patriota? Por aqui, com as cores de nossa bandeira, o machado velho tá afiado, rachando até o toco na sua manhã de segunda-feira, mas é 17 de agosto, mas é, com a graça de nosso senhor 2026, vamos rasgando e costurando. Não importa a sua querência, você que está no aplicativo de celular, Rádiosnet, em outras regiões que não, o sul de Minas Gerais, muito grato pelo carinho da sua sintonia em outras fronteiras conectados conosco, acá em Varginha, no sul de Minas, aproximadamente 60 cidades de nossa região pode e deve ouvir a emissora que a família do sul de Minas ouve. Bora assuntar tempo e temperatura, antes da gente entregar os modão cabeceira. 17 graus é a temperatura do momento. Na pele, o varginhense percebendo apenas 15 graus. 26 graus é a máxima de hoje, sol com muitas nuvens durante o dia, períodos de céu nublado e à noite com poucas nuvens. Só que... Uma ressalva importantíssima aqui. Você que já tá céu aberto percebeu que tá nublado, tá com jeitão de chuva. Eu tô sentindo aqui no alto da Vila Paiva aquele, como é que eu vou dizer, cheirinho de terra molhada, tá vindo de longe. Aí da área rural de Monsenhor Paulo, em algumas regiões, já está chovendo. Obrigado, Arthur, pelo relato que você passou para nós aí, do Cadorini, na propriedade dele, na área rural de Monsenhor Paulo. Mandou os vídeos, patrulha, falou, vocês não vêm trabalhar não, que tá moendo água por aqui. Obrigado, 7 horas e 2 minutos, os nossos alunos, nossos amigos e amigas. Oi, tchê, na equipe boiadeira com o Gino e G. Nós vamos chegando com a Lurdinha no bairro Centenário. Bom dia, Lurdinha! Alô, Divino Françoso, fala comigo, meu amigo! Chegando na cidade de Oliveira, receba de braços abertos o Divinão aí, viu, gente? Fala, Filipão! Bom dia, Loimê! Filipão, sua moda tá chegando daqui a pouquinho, né? Nelore Valente, João Paulo e Daniel, viu? Agora Gino e Geno moendo no rádio pela 102,3, a mais simpática do sul de Minas, de Buia.
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2: 7:10 na mais simpática do sul de Minas, fazendo contato na fazenda São Geraldo. Modão de encomenda chegando pra ele, o nosso vaqueiro Patrick Matias. Tá aí, Patrick, Tião Carreiro e Pardinho, boiadeiro de palavra. Bom dia, que se assunta de bom, meu amigo?
3: Bom dia, Bruno. Nossa Senhora ilumina nossa semana aí.
2: Amém.
3: A semana que vocês tudo aí, um abraço para todos os ouvintes aí, um abraço para vocês da rádio. Manda um abraço aí pro meu sogro, pro Sapa, Tio Barbudo, minha esposa Thaís. Toca o modão para nós aí, boiadeiro de palavra, Tião Carreiro.
2: Pode deixar, beleza.
3: Ótima semana a todos aí.
2: Igualmente, Patrick. Muito obrigado, abençoada semana pra você, pra turma toda aí na Fazenda São Geraldo. Patrick, pedi uma coisa pra você, moço. Quando você for gravar o seu áudio, baixa o volume do rádio pra nós escutar sua voz, beleza, meu amigo? 7:11, moendo moda boa, moda cabeceira no rádio.
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0: 7:19. Juntos estamos e vamos ficar por aproximadamente 40 minutos aí com o programa Bom Dia Trabalhador. Daqui a pouquinho, gente, de repente não é a sua querência, o sertanejo raiz, fica tranquilo, tá? Ao longo da programação da Melodia FM, ao longo de nossas 24 horas, nós entregamos vários estilos musicais para a voz micê no seu rádio celular. Nós entregamos vários programas dos mais variados, também jornalísticos, esportivos, programas religiosos, de variedades, programas... que mais, me ajuda aí, vai. Tem um bocado de coisa por aqui, viu, compadre? Só ficar com nós em algum momento a trilha sonora da sua vida, aquela música que toca o seu coração, vai tocar por aí também, tá? 7:19, campanha das cores, põe sentido aí para cada mês do ano, para voz micê que não sabe, para cada mês do ano, nós associamos uma ou mais cor para falar aí da vida da gente ou da vida que a gente conhece. A campanha é a nível nacional, sendo assim, nós ultrapassamos as fronteiras do sul de Minas e chegamos com os nossos amigos do aplicativo de celular Radiosnet. Põe sentido Brasil, varonil! 7:20, agosto, nós associamos a cor lilás para conscientizar você, mulher, sobre o combate à violência contra a mulher. A campanha orienta sobre os tipos de violência, que são vários. A gente associa violência somente na parte física, mas tem a violência verbal, aquela violência silenciosa. E desta forma, o nosso objetivo aqui é divulgar os canais de denúncia, reforçar a importância do acolhimento a estas mulheres que são vítimas de violência. Denunciar é um passo fundamental para romper o ciclo de violência. O Disque 180, a nível nacional, é um dos canais de atendimento disponíveis. Pessoas capacitadas, pessoas preparadas vão atender a sua ligação, querida amiga ouvinte, Disque 180, para você conversar e fazer uma denúncia. Aqui em Varginha, são realizadas ações educativas aí sobre a Lei Maria da Penha. A nossa cidade conta com um centro integrado de atendimento à mulher, o CIAM, que oferece acolhimento, orientação e proteção. O CIAM, para a mulherada que não sabe aqui de Varginha, fica na rua Coronel José Alves, 159, na Vila Pinto. Tem o antigo fórum, tu sobe a rua do antigo fórum, ele é de esquina, pega a rua principal ali, vai subindo aquele morrão todo, e na rua principal é a rua Coronel José Alves, tu vira para a direita, ali está o CIAM, juntamente funcionando com a Delegacia da Mulher, tá joia? Anota o telefone do CIAM aí, de repente a senhora não se sente confortável de chegar presencialmente, é no 3221-6217. Repito, 3221-6217. Agosto Lilás, compadre velho, a mulher tem direito a viver com segurança, com respeito e com dignidade. Essa turma aí que gosta de pagar de machão, né? Não pega um sujeito adulto, né? Não pega um rapagão aí com bom de... Deixa quieto, Bruno, não fala demais não, tu tá no rádio.
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0: A música vai cantar pra esses bandos de forgado encardido aí. Vanderlei, Tony Marques, homem que bate em mulher de...

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1: Sete horas e 27 minutos, espicha largatixa, velho. Bom dia, com muita alegria, ele tá no trecho. Ele é representante do agro, representante comercial da Shell. Rodrigão Bel, abençoada semana, a paz de nosso Senhor Jesus Cristo.
2: Se foi a tela.
1: Pra todos nós, meu amigo, um forte abraço pra você, a todos que estão no tapetão aí lutando pelo pão de cada dia, tem nosso máximo respeito, viu? Vamos junto, Rodrigão, pegando carona também com o nosso amigo, mestre de obras, nosso queridíssimo Devair. Bom dia, Devair.

0: Aí o modão que você pediu, ó, poder do criador. O que você fala de bom com nós hoje, meu amigo? Bom dia com muita alegria.
1: Bom dia, meu amigo Bruno.
0: Dia.
1: Boa semana pra você.
0: Amém, pra você também, Devaneio.
1: Aqui, não é Ave Maria não, mas tá cheio de graça com o negócio do netinho. Vem com o vô Bruno.
0: Eita.
1: Será que você tem aí, goiano, paranaense, opa, o poder do criador?
0: Na ponta da antena.
1: Se tiver... De buia pra nós.
0: Opa!
1: Pra todos os ouvintes da Melhor do Brasil.
0: Obrigado.
1: Tenha um bom dia, boa semana. Que ela seja bastante proveitosa.
0: Fica
1: com Deus, meu irmão.
0: Você bom também. Dia. Bom dia.
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0: 7h36, vamos junto chamando na Caatinga, que a segunda tá só começando, 7h36. É a 102,3, a mais simpática do sul de Minas, fazendo contato com os nossos amigos e amigas aqui pelo Zap Zap. Mas antes das participações, bom dia, com muita alegria, morador, trabalhador do bairro Damasco. Tamo junto por aí, uma abençoada semana, início de semana pra turma toda aí que mora ou que trabalha no Damasco. Estou passando por aí para também entregar um recado muito importante da prefeitura. Estamos falando do mutirão de combate à dengue, que começa na próxima quarta-feira. Vai rasgando e costurando até a próxima sexta. De quarta a sexta, os nossos meninos da dengue aí vão levar a tranqueirada embora. Os móveis velhos, vidros, latas, pneus, metais, plásticos. O que estiver acumulando água tá a céu aberto, tá no quintal da sua casa, tá no pátio do serviço. Faça esta gentileza para a voz de ser aí, deixar o quintal limpinho, o pátio limpinho, tudo ajeitado, tinindo. Aí fica bonito, a prefeitura faz a parte dela, a gente faz a nossa, viu, compadre? Lembrando que restos de jardinagem, restos de materiais de construção, é outro departamento, não são recolhidos esses materiais, não pode ter forgança não, viu? 7h37, recado entregue para os nossos amigos do bairro Damasco, que vai com certeza se comprometer bastante. Bom dia, amigo Jânio. Jânio Abreu, curtindo a nossa programação aí. Obrigado, viu, Jânio? Tamo junto. O Jânio tá me ajudando a montar a biografia do Saulo e Paulo. Eu não encontrei o material da dupla do sertanejo raiz Saulo e Paulo. O Jânio já mandou o contato. Deve ser a filhota dele aí. Deixa eu ver se é a filhota mesmo. É isso, da filha aí do... Deve ser do Saulo. Obrigado aí a Marilanda. Daqui a pouquinho eu vou entrar em contato com ela pra nós começar a ajeitar, falar da vida dos meninos aí nas biografias que a gente solta todos os dias. Vamos junto também com o Cebolão na Vila Floresta, com a Dona Creuza na Vila Ipiranga. Alô, Potinho! Bom dia, bom dia! Desculpa, rapaz. É isso aí, tamo junto. Obrigado, Potinho. Ele já mandou alô pro Trombini aí. Às 7 horas e 39 minutos na mais simpática do sul de Minas Gerais. Vamos pela 102,3 naquele modão de respeito, modão cabeceira. No modão do sinal verde, Paulo Souza e Andressa de Buia.
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0: 7h46, repito para vocês, 7h46. No finalzinho do Bom Dia Trabalhador, faltando mais uma sequência para a gente encerrar a programação. Agradeço por demais você que pôde, teve a oportunidade, a possibilidade de acompanhar durante as 3 horas que por aqui estivemos, entregando música, informação, o carinho da sua sintonia, da sua participação. Muito grato. Vamos junto aqui, mandando um alô pro nosso amigo Giovanni, pro nosso amigo Adilson, pra nossa amiga Dona Creuza, desejando um ótimo, abençoado início de semana e convidando a turma toda que tá conosco aí, sem preconceito musical, viu, compadre velho? Me ajuda aí, vou trocar de emissora que agora não tem mais sertanejo, para. Música boa tem vários estilos musicais. Bora abrir a nossa cuca aí, porque Ronaldo Trombino está chegando no nosso flashback nacional e internacional. Agora nós vamos sentir saudade no outro jeitão, no jeitão do flashback. Continua conosco que às 10 da manhã eu volto com o sertanejo romântico. Um forte abraço, uma abençoada segunda-feira para todos nós. Vamos abrir a primeira sequência aqui da nossa última sequência. Primeira música, melhor dizendo, da nossa última sequência, com Pena Branca e Chavantinho, Bailão da Serra Grande. Um abençoado dia pra vós, Bicê.
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0: encerra aqui o programa Bom Dia Trabalhador, o melhor da música raiz, com a apresentação de Bruno Menezes.
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3: Na região da Praça Melo Viana, em frente à Igreja do Rosário, em Varginha, ganhou um novo visual. Um espaço que era usado para descarte de lixo foi transformado em um jardim com rosas e outras plantas. A revitalização contou com apoio da Prefeitura de Varginha, por meio da Secretaria Municipal de Meio Ambiente, da comunidade da Igreja do Rosário e de voluntários atendidos pela comunidade Querigma. Os participantes ajudaram no preparo da terra e no plantio, como parte de uma atividade de aprendizado e integração com a comunidade. A iniciativa também busca conscientizar moradores e comerciantes sobre a importância de preservar o espaço e não retirar as flores. A ideia é que a revitalização seja o primeiro passo para levar novos jardins e mais áreas verdes a outros pontos da cidade.
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Olá, 8 e 2, bom dia! Mais uma segunda-feira, mais uma semana começando. Estamos aí com mais um flashback nacional e internacional. Rolando pra você aquelas canções inesquecíveis, aquela saudade. Falou, essa aqui há quanto tempo eu não ouvia, né? Às vezes eu encontro com as pessoas na rua. Ronaldo, cada dia, às vezes eu me emociono, enfim, uma música que você tocou lá outro dia, enfim, é coisas desse tipo, né? Vão acontecendo aí no dia a dia. A partir de agora, eu, você, a Melodia 102,3. Até às 10 da manhã desta segunda, 17 de agosto, e a sua música na nossa programação. Vem participar com a gente, 3690-2743. Sejam todos muito bem-vindos. E agora eu trago a música de maior sucesso da cantora americana Anita Baker, lançada em 86 no seu segundo álbum de estúdio. A faixa transformou o artista em uma estrela internacional. A letra fala do sentimento de um amor profundo, verdadeiro e arrebatador. Anita Baker, Sweet Love.

Pavil Forever Young, fechando a nossa primeira sequência de hoje aqui no Flashback. FR David Words e Anita Baker, Sweet Love. Alô, Potinho, bom dia. Valeu, parceiro. Silvana também com a gente. Alô, Rose, desejando felicidades pro José Manuel Genovês de Três Corações pelo seu aniversário. Aê, José Manuel, parabéns pra você nesta data querida. Valeu. Flashback. A Produce Child, Marie Jolie, agora no Flashback.

Aqui em Varginha, dia 7 de outubro, eu estou falando de Biquíni Cavadão, vou te levar comigo, show de aniversário da cidade, lá na Concha Acústica, desde já todo mundo convidado para curtir Biquíni Cavadão. Rolou também Blitz a dois passos do paraíso e a Prodigy Child Marie Jolie, alô Inês, Luciene, Wanda, Teminho, todo mundo ligado aqui na nossa rede social do WhatsApp. Obrigado pela companhia.

0: Melodia FM 8h42. Você curtindo aí o som do Blondie, Heart of Glass, Bon Jovi, Midnight Chelsea e Big Mountain Get Together. Alô, Luiz Carlos, Cecília, Michele, muito bom dia, obrigado pela companhia.
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0: O dia todo com você e agora no Flashback Nacional Internacional Hollow, Boston, More Than a Feeling.

0: Zé Ramalho, a serpente e a empresa, a cor do sol, abri a porta e o Bryan Adams, Tonight! A gente vai fazer um intervalinho, vem aí o repórter Melodia, a gente volta já já.
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0: ouvinte da Rádio Melodia. Hoje, segunda-feira, 17 de agosto, Dia Nacional do Patrimônio Histórico e Dia Nacional da Construção Social. A Prefeitura de Varginha realiza nesta semana, de 9 a 21 de agosto, um novo mutirão de combate à dengue, desta vez em parte do bairro Damasco. Os moradores das ruas atendidas devem colocar na calçada até às 7 da manhã do dia da coleta, a partir da próxima quarta, materiais que não têm mais utilidade e podem acumular água, como móveis velhos, latas, plásticos, pneus e outros objetos. A coleta será feita em uma única vez em cada rua, lembrando que a equipe de limpeza não recolhe galhos de árvores e entulhos de construção. Varginha já iniciou a nova coleta seletiva. Para participar, é só separar os recicláveis, como papel, plástico, vidro, metal e papelão, do lixo comum e orgânico. Os materiais devem ser colocados em sacos resistentes, de preferência transparentes, e deixados na calçada no dia da coleta do bairro, até uma hora antes do caminhão passar. No centro, a coleta começa às 9 da manhã, nos demais bairros a partir das 7:30 da manhã. Reciclar ajuda o meio ambiente e também gera renda. Os 70 bairros atendidos podem ser consultados nos canais oficiais da Prefeitura de Varginha. Em caso de dúvidas sobre as rotas ou o funcionamento do serviço, os moradores podem entrar em contato com o setor de coleta pelo telefone 3690-2030. 3690-2030.
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2: Até domingo, dia 23, farmácias que vão fazer plantão diurno, 24 horas, de 8 da manhã às 8 da noite. Drogaria Araújo, da Avenida Francisco Navarra, 358, no Jardim Andere. Drogazil, da Praça da Fonte, número 40. Drogaria Natus Farma, da Rua Delfim Moreira, 451. E Drogazil, da Praça Marcos Frota, 230, no Sion. As drogarias Natus Farma, da Rio Branco, 304, e Drogazil, da Praça da Ponte, número 40, vão fazer plantão diurno, 24 horas, e plantão noturno no sábado, de 8 da noite às 8 da manhã de domingo. A drogaria DSG Popular, da Rua Presidente Antônio Carlos, 393, vai fazer plantão noturno de 8 da noite, de domingo, às 8 da manhã de segunda-feira, dia 24. Para saber mais a respeito do plantão de farmácias em Varginha, é só entrar em contato com a Rádio Melodia ou então consultar a Prefeitura através da internet.

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0: De acordo com o Climatempo, hoje em Varginha é dia de sol com algumas nuvens. Noite com poucas nuvens. A máxima pode chegar aos 26 graus. Agora, 19 graus na cidade. Amanhã, o dia também será ensolarado, com o nevoeiro ao amanhecer. As nuvens aumentam à noite, mínima de 14 e máxima de 27 graus amanhã.
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0: A campanha de multivacinação continua em Varginha. Pais responsáveis, ainda podem colocar a caderneta de vacinação das crianças e adolescentes em dia. A ação é voltada para menores de 15 anos. Quem está com alguma vacina atrasada, faltando alguma dose ou perdeu a caderneta, não tem problema. É só procurar a unidade de vacinação mais próxima. A equipe de saúde pode avaliar o histórico vacinal e orientar sobre as vacinas necessárias. O Espaço Cidadania da Câmara Municipal de Varginha está divulgando novas oportunidades de emprego para trabalhadores que buscam uma colocação no mercado de trabalho. São vagas para diferentes áreas e níveis de experiência. Entre as oportunidades disponíveis estão atendente, atendente de farmácia, atendente de frios, auxiliar administrativo, auxiliar de cozinha, auxiliar de panificação, produção, auxiliar mecânico, carregador de armazém e eletromecânico, também faxineira, instalador de infraestrutura, líder de manutenção, mecânico de manutenção, operador de máquina, operador de caixa, padeiro, repositor, serviços gerais, técnico de integração e vendedor. Os interessados podem encaminhar o currículo para o e-mail espaçocidadania@varginha.mg.leg.br ou ainda pelo WhatsApp 35-3219-4757. 35-3219-4757. Também é possível realizar o atendimento presencialmente no Espaço Cidadania, que fica na Câmara Municipal de Varginha, na Praça Governador Benedito Valadares, número 11, no centro da cidade. O atendimento é de segunda a sexta-feira, das 8 às 11 da manhã e de 1 às 5 da tarde. Hoje, às 7 da noite, a Biblioteca Pública Municipal de Varginha recebe mais um encontro do Clube de Leitura Leia Autores Negros, com entrada gratuita. Nesta edição, os participantes vão iniciar a leitura do livro Por um Feminismo Afro-Latino-Americano, da escritora e intelectual Lélia Gonzalez, uma das maiores referências do feminismo negro no Brasil. O encontro também marca um ano de atividades do projeto, que já promoveu debates sobre importantes obras da literatura e do pensamento negro. A iniciativa é uma parceria entre a Unifal MG e a Fundação Cultural de Varginha. O projeto Forró em Movimento está com uma nova turma aberta em Varginha. A iniciativa promove a convivência em grupo e qualidade de vida para adultos e idosos. Tudo isso por meio da dança. As aulas começam no dia 20 de agosto e serão todas as quintas-feiras, às 15h, no Conselho Comunitário do bairro São Sebastião. Inscrições na sede da Oficina do Ser, na rua Joaquim Caetano, número 30, no bairro Padre Vitor. Mais informações pelo telefone 998-91-7298. 998-91-7298. Outras notícias você confere ao longo da programação nas edições do Repórter Melodia e logo mais no Jornal do Cidadão. Nos trabalhos técnicos aqui comigo, Jefferson Lima. Keila Costa para o Repórter Melodia. Música.

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Ei, o Sérgio, ligados aqui na nossa rede social do WhatsApp. Luísa Vera, irmã dela, Luciane também, o Sérgio, reforçando aí, agradecendo a sintonia, valeu! Vamos de Peter Tosh, Johnny B. Goode.

FM 96, Bianca dava tudo certo, Chicago Happy Man, Bon Jovi, Midnight in Chelsea. Alô, Fátima, Denise, Lilinha, Alessandra, Vera, obrigado pela sintonia, bom dia! 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

Opa, nova versão acústica, volta pra mim, Alphaville, Big in Japan, também o Crowded House, Better Be Home Soon, 9h41, alô Adenilson, alô Magnata aí no Santa Maria, o Daniel, também o Rodrigo, obrigado pela companhia aqui no Flashback. Annie Lennox na sequência, Sweet Dreams.

Faltando 10 minutinhos para as 10 da manhã, você curtiu aí o Steve Wonder, Part-Time Lover, e também a Annie Lennox, Sweet Dreams. Flashback. Agora vai rolar Commodores, Night Shift.

0: Commodores, Night Shift, encerra o nosso flashback nacional e internacional de hoje. Valeu, galera! Uma ótima semana pra você. Na sequência tem Paula Freire e também o nosso querido Jefferson, o repórter Melodia. Depois tem o Bruno Menezes no Saudade Sertaneja. O flashback volta amanhã.
1: Valeu, obrigada pela sua companhia e nossa nave mágica no programa Flashback Nacional e Internacional.
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4: Olá, muito bom dia. Eu sou Paula Freire. Acompanhe comigo algumas das principais notícias desta segunda-feira, 17 de agosto. A Caixa Econômica Federal paga hoje o último lote do abono salarial de 2026 referente ao ano base 2024. O pagamento contempla mais de 3 milhões e 600 mil trabalhadores nascidos em novembro e dezembro. O valor é proporcional ao tempo trabalhado em 2024 e pode chegar a um salário mínimo. O dinheiro cai automaticamente para quem tem conta na Caixa. Quem não é correntista pode movimentar o benefício pelo Caixa Tem ou fazer o saque em canais autorizados. Para consultar se tem direito, basta acessar a Carteira de Trabalho Digital ou gov.br. E Varginha entra para a história da capoeira no Brasil. Dois atletas da cidade foram convocados para a primeira seleção brasileira de capoeira, que vai disputar o Pan-Americano em Lima, no Peru, de 11 a 13 de dezembro. O mestre Pé de Vento, Oswaldo Henrique Mendonça Teófilo, da Casa da Capoeira, foi convocado para integrar a comissão técnica como treinador da delegação brasileira. Já o atleta Red Bull, João Augusto de Oliveira Neto, vai competir e defender as cores do Brasil no torneio internacional. A delegação, chamada de Missão Brasil Lima 2026, terá cerca de 70 atletas. Outras notícias você confere no Jornal do Cidadão, que começa às 11h15 da manhã. Um bom dia e uma ótima semana para você. Paula Freire para o repórter Melodia.
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0: 10h16, repetindo mais uma vez, 10h16, hora certa na sua manhã de segunda-feira. Tamo junto aí, praticamente iniciando a segunda quinzena do mês de agosto, já passou da meiuca, vamos fechando o mês de agosto aí. Fechando o mês de agosto de 2026 no seu trabalho, vamos aí adentrando a segunda quinzena na sua folga, no seu lazer, nos seus afazeres domésticos. Muito grato pela carona no seu veículo aí de passeio, de trabalho. Juntos até as 11h15, sentindo saudade no jeitão sertanejo, em Varginha, no sul de Minas, para aproximadamente 60 cidades a cada região. A emissora que a família do Sul de Minas pode, com certeza, deve ouvir. Vamos juntos até as 11h15, com 21 graus. É a temperatura do momento, deixa eu atualizar aqui. Isso mesmo, ainda estamos com 21 graus. A máxima de hoje batendo 26. Algumas nuvens por aqui, por acolá. Névoas ao amanhecer. E à noite, ao amanhecer já foi, né, compadre velho? Teve névoa de manhã, teve sim. E à noite, poucas nuvens. Interessante que bem de manhãzinha, aquele jeitão de chuva em algumas regiões da área rural de Monsenhor Paulo, caiu água que Deus manda, os amigos da lavoura, da colheita, do café não foram trabalhar em algumas fazendas aí, e eu tava jurando de pé juntinho que ia chover por aqui, mas não, viu, tão solzão de primavera aí fora, né? Uma abençoada manhã de segunda-feira. Como que foi o final de semana? Foi na Santa Paz, foi tranquilo. Para os nossos amigos da internet aí no aplicativo de celular, Rádios Net. Não sei de onde é a sua região, de onde é o seu estado, até mesmo o seu país, nossos brazucas internacionais. Espero que tenha sido um final de semana tranquilo. Se foi trabalhando, produtivo, se foi descansando, baterias recarregadas, energias renovadas. Vamos junto! Às 10 horas e 18 minutos, com nossos amigos e amigas já na participação. Opa, tá moendo aqui já, hein? Alô, Sandra Campos, bom dia, bom dia. Abençoada semana pra nós, né, Sandra? Tamo junto, obrigado por estar conosco, minha amiga. Sandra Campos no Jardim Ander aí, aproveitar que eu tô no Jardim Ander, mandar um alô todo especial também pra dona Luzia, o maridão Sr. Titi. É o apelido dele, do Vitor Montevec, mecânico aposentado aí, né, seu Vitor? Um abraço pro senhor, Sr. Titi. É a 102,3, a mais simpática do sul de Minas, entregando muita música boa, o carinho da sua sintonia, claro, além da sua sintonia, da sua participação. Informações que vêm da nossa prefeitura, da Fundação Cultural, das nossas forças de segurança, do setor da saúde. A todo momento chegando no seu rádio, bora com Olhos de Amor do Jean e do Giovanni no seu rádio.
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0: 10:26. Repetindo mais uma vez com esta linda canção. Essa aí dá uma estremecida, o coração fica até meio na arritmia, não fica não? Olha, rapaz do céu, não é bom a gente pensar muito nessa música não, deixar ela tocar pra Silvana do bairro Centenário. Bom dia Silvana, que música, isso não é uma música, é uma pancada, né mulher? O que, que você tem de bom pra contar pra nós?
1: Olá Bruno, bom dia querido, tudo bem meu lindo?
0: Graças a Deus você.
1: Foi o final de semana, foi bom?
0: É bom demais, e o seu? Espero que tenha sido tão bom também.
1: Eu passei na roça, tava maravilha lá ontem.
0: Que maravilha.
1: Bruno, por gentileza, querido, toca pra mim, Leandro e Leonardo. É por você que canto. Um grande abraço, Silvana do Centenário. Valeu, melodia.
0: Valeu, Silvana, obrigado. Eu que agradeço o pedido musical. Segura o coração, segura a pancada. 10:27 é a Melodia FM no seu rádio.
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0: 10 horas e 32 minutos. Quando... É o Saudade Sertaneja, aproximadamente pouco mais de meia hora de Saudade Sertaneja por aqui no seu rádio. Lembrando que, de repente, não é esse o estilo musical que agrada os seus ouvidos. E acontece, né, gente? A gente tava com flashback nacional e internacional, muito bacana. Ronaldo Trombini levando lindas canções que remexem os arquivos de nossas memórias, de nossas lembranças. Responda. E aí vem esse sertanejão aqui, eu sou suspeito de falar desse sertanejo romântico, eu gosto demais da conta de ouvir esse estilo. Mas de repente não é o seu. Por que que eu tô dizendo isso? Continua com a gente, tá? Ao longo da programação da Melodia, nós tocamos, de alguma maneira, o seu coração. Nós tocamos a trilha sonora da sua vida em algum momento, com música popular brasileira, em algum momento, com pop rock nacional e internacional. Em algum momento com samba, com axé, com pagode, com sertanejo universitário. Sabe aquelas músicas só instrumental, as grandes orquestras, o chorinho, música clássica, estilo barroco. Olha, um bocado de coisa por aqui a gente vai tocar. E eu tenho certeza que em algum momento nós vamos agradar você, de repente não com música, com programa jornalístico. Temos programas religiosos, esportivos e por aí vai, moço. Vem pra cá, chega chegando, não importa a sua querência. São 10h33, repetindo mais uma vez, 10h33, pra nossa amiga de Dom Viçoso. Tava sumida, mulher. Passando pra desejar um abençoado dia pra você e sua família, Bruno. Obrigado pra você também, Fran. Pra toda nossa querida Dom Viçoso, seus parentes e amigos aí, a nossa ouvinte que não perde uma programação. Se possível, Bruno, toca uma música bem... Mas é claro que a gente vai tocar uma música pra tu, mulher. Com toda certeza. Mas antes, deixa eu assuntar com ela aqui, ó. Deixa eu pegar o nome da Luciana. Oi, Lu, bom dia, bom dia. Luciana aí curtindo a nossa programação, mandou mensagem de áudio. Deixa eu ver aqui quem a Lu tem pra falar com a gente. Pela 102,3, bom dia, bom dia.
1: Menezes, bom dia. Aqui é a Luciana de Santa Terezinha. Eu queria pedir um favor pra você, se puder fazer pra mim.
0: Demorou.
1: Colocar a música do Zezé de Camargo e Luciano.
0: Beleza, já tá na ponta da antena aí, viu? Vamos ver qual, né?
1: Irmão da Lua, Amigo das Estrelas, fazendo um favor, desde já te agradeço. Bom dia.
0: Bom dia, amigo. É eu que te agradeço, viu? Você e todo o bairro Santa Terezinha aí que tá curtindo a nossa programação neste momento. A turma que mora ou trabalha por aí recebendo esta linda canção do Zezé e Luciano. É a 102,3. Muito mais que uma emissora, uma referência no seu rádio.
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10h47, 10h47, hora certa, chegando ali na mercearia do Jardim Áurea. Um abraço pra turma aí, pro Zezinho, pro Marcelo, pro Antônio, pro professor Antônio, pro Renatão, pra Sara e pro Vandinho da panificação. Obrigado, Zezinho, tá com a gente, meu amigo. Vamos junto também com ele, o nosso amigo Cezinha, aposentado da prefeitura aí, curtindo a programação, mandando um alô pra amiga Marinês, no bairro Santana. Oi, Marinês! Bom dia, Cezinha tá por aí, mandando esse alô todo especial pra você, pra toda a turma do bairro Santana. Tamo junto, obrigado por estar com a gente aí. 10h48, quem mais que tá com a gente aqui? Bora ver no nosso Zap Zap da cidade de Paiolinho. Bruno, eu e minha filha querida, o amigo Alisson, você não tem uma filha, você tem uma obra-prima, rapaz. Que moça mais bonita que essa, Alisson? Eita, te contar, hein? Deus abençoe a filhota, deixa eu ver o nome dela aqui. Você não pôs o nome, você tem um filhão também, muito simpático, diga-se passagem, né? O professor, esqueci o nome dele, vamos ver se a gente acha aqui. Professor Eduardo. Alô, professor Eduardo, bom dia, bom dia. Tamo junto, um abraço aí pros filhos de Alisson, que é um verdadeiro paizão aí que curte a programação. Bom dia também, curtindo a nossa programação, apreciando a 102,3 no bairro Sion. Bom dia, Lúcia, que tá aí curtindo aí, garradinha no radinho com nós. Obrigado, Lúcia. Quem mais que tá com a gente aqui? Bora ver. Bairro Bom Pastor, Adri do Bom Pastor, semana de aniversariantes, né, Pri? E a Pri tem uma memória boa, deve estar anotadinha aí. O papai dela tá fazendo aniversário essa semana, a mamãe também, que maravilha. Um abraço pro Sr. Milton, pra Dona Olga aí na Ilha das Orquídeas, curtindo a nossa programação. Área Rural de Eloy Mendes, um forte abraço, Dri, boa semana pra você.

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1: 10 horas e 57 minutos.
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11 horas em ponto, chegando aqui nos nossos instantes finais do Saudade Sertaneja de hoje. Bora com os nossos alucinais. Não mude seus olhos. Quem que tá chegando aqui na programação? Quem que está se aproximando da 102,3? Pedro. Amigos da Fazenda Santa Helena, senhor Pedro, dona Eva, muito obrigado. Não vai dar tempo de ouvir o áudio de vocês, gente. Desculpa, estamos corrido aqui no finalzinho da programação, mas eu agradeço muito, senhor Pedro e dona Eva, sempre na 102. Bom dia, com muita alegria também. Por aqui, curtindo a nossa amiga Thaís do Sion, com todos os seus parentes e amigos. 11 horas em ponto, a Thaís de Alexandre, também com Pescuma e Clau. O Mato Grosso Cuiabá, chegando pro nosso grande amigo da construção civil, Tadeuzão Rangel. Amada esposa, mulher, a mais apaixonada, tá por aqui, viu? Mandando um alô todo especial pra você, Laís. Ô, Laís, bom dia, minha amiga. Abençoada semana pros amigos da construção civil, pra Laís, pras apaixonadas de plantão. 11 horas e 1 minuto. Amanhã tô junto contigo a partir das 5 horas da manhã no programa Bom Dia Trabalhador Sertanejão Raiz. Na sequência, nós temos o Jornal do Cidadão no seu rádio.

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5: Olá, muito bom dia. Eu sou Paula Freire. Está começando mais uma edição do Jornal do Cidadão, com informação, prestação de serviço e os principais acontecimentos de Varginha, da região, do Brasil e do mundo. Sejam muito bem-vindos.
6: Bom dia, eu sou Keila Costa. Fique com a gente porque a partir de agora você acompanha os fatos mais importantes do dia com credibilidade, rapidez e muita companhia no seu rádio.
5: Hoje é segunda-feira, 17 de agosto, Dia Nacional do Patrimônio Histórico, Dia Nacional da Construção Social e Dia do Pão de Queijo.
6: Agora são 11 horas e 16 minutos e esses são os destaques do dia.
5: Varginha aprova Plano Municipal da Primeira Infância, com vigência até 2035.
6: Vereadores apresentam propostas para comércio, saúde e prevenção aos jogos de azar.
5: Café vive momento de tensão entre safra recorde e estoques críticos.
6: Biblioteca Municipal recebe hoje mais um encontro do Clube de Leitura Leia Autores Negros.
5: Campanha eleitoral começou neste domingo com carreatas e propaganda na internet.
6: Minas Gerais tem mais de 1.800 candidatos nas eleições 2026.
5: Zema inicia campanha à presidência em Montes Claros e critica governo Lula.
6: Augusto Cury inicia campanha em Minas e defende mudanças na educação e segurança.
5: Espaço Cidadania da Câmara de Varginha oferece vagas em mais de 20 funções.
6: Varginha tem dois convocados para a primeira seleção brasileira de capoeira. Eles vão disputar o Pan-Americano no Peru.
5: Tem ainda os resultados da segunda rodada do Amadorzão, disputada nesse domingo.
6: O Jornal do Cidadão começa agora. Bom dia, Paula.
5: Bom dia, Keila.
6: Giro de notícias. 10 pessoas morrem após ônibus saído de BH tombar em Petrópolis. E Estados Unidos voltam a discutir sanções contra Alexandre de Moraes. Esses e outros destaques do dia você confere agora com Joyce Santos.
7: Segundo informações publicadas pelo jornal Financial Times, neste domingo, o governo dos Estados Unidos discute a adoção de novas sanções contra o ministro Alexandre de Moraes, do STF. A medida ocorre em meio ao aumento de tensões entre os governos brasileiro e norte-americano. E seria motivado pela investigação da fonte de uma reportagem sobre o ministro do STF, Flávio Dino, com mandados de busca e apreensão autorizados por Moraes na última semana. O tenista João Fonseca venceu o holandês Botic van de Zandvoort por 2-0 e avançou à terceira rodada do Masters 1000 de Cincinnati. O brasileiro agora enfrenta o australiano Christopher Poconel em busca de uma vaga nas oitavas de final. O presidente da Colômbia, Abelardo de Lais Priela, pediu ao presidente dos Estados Unidos, Donald Trump, a suspensão temporária das tarifas sobre produtos colombianos. A medida, segundo ele, ajudaria empresas afetadas pelo terremoto de magnitude 7.4 que atingiu o país e deixou centenas de mortos e milhares de desabrigados. Um ônibus de turismo tombou na madrugada deste domingo na BR-040 em Petrópolis, no Rio de Janeiro. O acidente deixou 10 mortos e dezenas de feridos. O veículo havia saído de Belo Horizonte com destino a Copacabana e as causas do tombamento ainda são investigadas.
5: Hora certa, 11:19. Campanha Eleitoral 2026. Os candidatos à presidência da República deram a largada oficial na campanha eleitoral nesse domingo, primeiro dia autorizado para atos de rua. Os principais candidatos participaram de comícios, caminhadas e passeatas em diferentes estados. Lula iniciou a campanha em São Bernardo do Campo, em São Paulo.
6: Flávio Bolsonaro fez um ato em Copacabana, no Rio de Janeiro. Ronaldo Caiado percorreu municípios de Goiás, enquanto Romeu Zema começou a campanha em Montes Claros, no norte de Minas. Também realizaram atos Renan Santos, Augusto Cury, Hertz Dias e Samara Martins, entre outros candidatos.
5: A campanha de rua está autorizada até 3 de outubro. Já a propaganda eleitoral gratuita no rádio e na televisão começa no dia 28 de agosto e segue até 1º de outubro. O primeiro turno será em 4 de outubro. Caso seja necessário, o segundo turno para presidente e governador acontece em 25 de outubro.
6: O candidato à presidência, Augusto Cury, do Avante, iniciou a campanha eleitoral em Santa Luzia, em Belo Horizonte. Entre as principais propostas apresentadas estão uma revolução na educação, com disciplinas de oratória, empreendedorismo e habilidades socioemocionais, além da integração entre ensino médio e formação técnica.
5: Na segurança, Cury defendeu uma atuação conjunta das polícias e medidas para ampliar a proteção das mulheres e das crianças. O candidato também falou em criar um pacto nacional, reunindo especialistas e ex-governadores, e criticou a polarização política. Na economia, propôs apoio a agricultores e financiamento para 10 milhões de microempresas.
6: Minas Gerais tem 1.810 candidatos registrados para as eleições 2026. Segundo o Tribunal Regional Eleitoral de Minas Gerais, o TRE-MG, são 11 candidatos ao governo, 17 ao Senado, 749 para deputado federal e 988 para deputado estadual. Também foram registrados candidatos a vice-governador e suplentes ao Senado.
5: Os eleitores já podem consultar o perfil dos candidatos no sistema Divulga Candi Contas, do Tribunal Superior Eleitoral. A plataforma mostra informações como partido, situação do registro, declaração de bens e, posteriormente, receitas e despesas de campanha. Do total de candidaturas em Minas, 635 são mulheres, o equivalente a 35%.
6: Já 52% dos candidatos se declararam pretos ou pardos. Minas tem o segundo maior número de candidatos do país, atrás apenas de São Paulo. Os registros ainda serão analisados pelo TRE-MG, que deve concluir os julgamentos até 14 de setembro.
5: O candidato à presidência, Romeu Zema, do Novo, iniciou neste domingo a campanha eleitoral em Montes Claros, no norte de Minas. No primeiro dia de agenda, Zema participou de uma missa, caminhou por um mercado e se reuniu com candidatos do partido ao Legislativo. Os principais temas apresentados foram controle de gastos, combate à corrupção e segurança pública.
6: O candidato também fez críticas ao governo do presidente Lula e publicou nas redes sociais um vídeo de campanha com uma provocação direta ao petista. Montes Claros foi escolhida para marcar o início da campanha por ser uma região onde Zema busca destacar ações realizadas durante seu período como governador de Minas.
8: Cotação do café e números do mercado financeiro. O mercado cafeeiro na região fechou a semana em alta e o café tipo 6 bebida dura foi negociado a R$ 1.760 e o tipo 7 a R$ 1.697. No mercado futuro da BMF, a cotação fechou a US$ 384, com alta de US$ 1,70. São informações do Centro do Comércio de Café do Estado de Minas Gerais. E agora as informações do mercado financeiro para esta segunda-feira. O dólar abriu hoje a R$ 5,22 e o euro a R$ 6,05.
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5: A hora certa, 11h24. A previsão do tempo para Varginha indica uma semana sem chuva, com sol predominante e aumento gradual das temperaturas. De acordo com o Climatempo, hoje dia de sol com algumas nuvens, noite com poucas nuvens. A máxima pode chegar aos 26 graus, agora 23 graus na cidade. Amanhã o dia também será ensolarado, com nevoeiro ao amanhecer. As nuvens aumentam à noite, mínima de 14 e máxima de 27 graus. Confira agora como fica o tempo nesta semana no Sudeste com Maria Clara Sasaki.
10: A semana segue com um alerta de temperatura.

0: próximos dias. É somente a partir do próximo final de semana, entre sexta e sábado, que uma frente fria avança do sul em direção ao sudeste do país e traz uma leve mudança para São Paulo e o Rio de Janeiro. Tem potencial para chuvas isoladas, mas o que vai chamar a atenção, principalmente entre domingo e a próxima segunda-feira, é a queda nas temperaturas para o sul do estado de São Paulo, região da capital paulista e até mesmo áreas do Rio de Janeiro. Mas no interior dos estados, o calor vai continuar. Mesmo com o avanço desta frente fria, a massa de ar frio não tem força suficiente para mudar as condições do tempo no norte paulista, nas áreas mais ao norte também do estado de Minas Gerais. Então, nestas regiões, o ar vai continuar muito seco e as temperaturas muito elevadas durante toda a semana.
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2: 11h27. Hoje, às 7 da noite, a Biblioteca Pública Municipal de Varginha recebe mais um encontro do Clube de Leitura Leia Autores Negros, com entrada gratuita. Nesta edição, os participantes vão iniciar a leitura do livro Por um Feminismo Afro-Latino-Americano, da escritora e intelectual Lélia Gonzalez, uma das maiores referências do feminismo negro no Brasil.
3: O encontro também marca um ano de atividades do projeto, que já promoveu debates sobre importantes obras da literatura e do pensamento negro. A iniciativa é uma parceria entre a Unifal-MG e a Fundação Cultural de Varginha.
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3: Varginha conquista selo ouro do Ministério Público de Minas Gerais.
2: Secretaria de Educação e Sebrae Minas são parceiros no primeiro encontro World Café de Educação Empreendedora, baseada em projetos.
3: Caixa paga nesta segunda o último lote do abono salarial.
2: E ainda nesta edição.
3: Idoso queimado em incêndio em Varginha morre em hospital.
2: Idosa de 70 anos é atropelada por moto em frente ao Parque Novo Horizonte.
3: Último dias de inscrições para o concurso do CREA MG.
2: A gente volta já já.
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2: 11h29. Varginha deu um passo importante para garantir mais cuidado e oportunidades para as crianças. Foi publicada a Lei número 7.602 de 2026, que institui o Plano Municipal da Primeira Infância, PMPI, com vigência até 2035. O plano é voltado às crianças de 0 a 6 anos e reúne ações integradas em áreas como educação, saúde, assistência social, cultura e esporte.
3: A proposta é fortalecer as políticas públicas, garantir direitos e melhorar a qualidade de vida das crianças e também de suas famílias. O PMPI estabelece uma visão de longo prazo e busca fazer com que diferentes áreas da Prefeitura trabalhem de forma integrada pelo desenvolvimento das crianças.
2: Varginha recebeu o selo Ouro Crescer Juntos, município que transforma o futuro 2026, concedido pelo Ministério Público de Minas Gerais. A premiação ocorreu no dia 13 de agosto em Belo Horizonte. Varginha foi o único município do estado, entre 158 participantes, a conquistar a categoria máxima.
3: O reconhecimento veio principalmente pelas ações de ampliação do acesso às creches para crianças de 0 a 3 anos, fortalecendo as políticas de educação infantil e primeira infância. O prêmio foi entregue ao prefeito Leonardo Ciassi e à secretária municipal de educação Juliana Mendonça. Para a prefeitura, a conquista é resultado do trabalho conjunto dos

0: profissionais da educação, das famílias e da administração municipal.
1: Nesta manhã foi realizado o primeiro encontro World Café de Educação Empreendedora baseada em projetos. O evento, aberto a toda a comunidade educativa, aconteceu no auditório da FADIVA. O analista do SEBRAE, Francisco Correia, falou sobre a parceria da Secretaria da Saúde e do SEBRAE.
2: A ideia que a gente traz para a educação é formar capital empreendedor, né? Possibilitar que esse jovem sonhe, esse sonho vem também de empreender na vida, seja através de um negócio, ou atividades através de ONG, qualquer atividade é empreender. Então o SEBRAE acredita muito na educação e a transformação vem pelas pessoas.
3: E aqui hoje não tem só pessoal de Varginha, não, né? Tem de outros dois municípios próximos aqui. Isso também é um trabalho realizado pelo SEBRAE.
2: Sim, nessa parceria com a Secretaria de Educação, a Juliana, nos cedeu também, né, em parceria com a Prefeitura de Varginha, os espaços para a cidade de Boa Esperança e Monsenhor Paulo e algumas escolas do Estado, em parceria com a Superintendência Regional de Ensino.
3: Você me disse que esse projeto vai até o final do ano, né? Onde ali vocês vão trazer as ideias, né? E assim é concretizar a ideia principal do projeto, né? Que são projetos empreendedores. Explica pra gente sobre isso.
2: Correto. Esse trabalho começa com o tema problema, né? E empreender é resolver problema. Existem também situações na escola, na comunidade, os problemas da realidade dentro da escola e fora da escola. Então o papel junto com o pedagógico é solucionar problemas. Isso é empreender. Então esse trabalho inicia com essa atividade hoje, mas ela vai até o final do ano e vai culminar numa feira de ideias. Isso vai acontecer no final do ano.
0: A secretária de Educação de Varginha, Juliana Mendonça, falou sobre os novos projetos, tendo em vista desenvolver a competência empreendedora.
4: Estamos hoje iniciando um trabalho que vai ser desenvolvido durante esse semestre, onde teremos depois um produto final. No final dos projetos nós teremos, serão 16 projetos envolvidos dentro das unidades, para que nós possamos realmente desenvolver essa competência empreendedora, que é uma competência preconizada na nossa BNCC. Então estamos aqui com a professora Manu Bezerra, que é uma consultora que faz esse trabalho alinhado junto ao SEBRAE, para que possamos desenvolver o pensamento criativo, porque é uma das tendências, né, da atualidade, né, a nossa educação ela precisa passar por algumas transformações e o pensamento criativo é a base da construção de uma mente mais atualizada.
1: 11:34. Na última sessão ordinária da Câmara de Varginha, quatro assuntos ganharam destaque entre as propostas apresentadas pelos vereadores. O vereador Afonso Monticelli pediu que a Prefeitura avalie a suspensão, de forma provisória e experimental, da cobrança da área azul aos sábados, como forma de incentivar o movimento do comércio na região central.
0: Já o vereador Cássio Chiordi apresentou projeto de lei para criar uma campanha municipal de conscientização e prevenção aos jogos de azar e apostas, com ações de orientação à população. Na área da saúde, o vereador Joãozinho Enfermeiro pediu informações sobre a possibilidade de oferecer gratuitamente um sensor de glicose pelo SUS municipal.
1: Também foram apresentados pedidos para a criação ou implantação de novas unidades de saúde. Alexandre Prado solicitou estudos para uma UBS na região do Mascatinho e comunidades rurais próximas. Já Miguel da Saúde pediu uma unidade de saúde modelo tipo 3 no bairro Santa Terezinha, atendendo também moradores de bairros e condomínios da região. As propostas agora seguem para análise dos setores responsáveis da Prefeitura.
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0: Morreu o idoso de 73 anos que teve até 90% do corpo queimado durante um incêndio em uma casa no bairro Nossa Senhora Aparecida, em Varginha. O senhor Luiz Henrique Alves estava internado na Santa Casa de São Sebastião do Paraíso desde a última quinta-feira, quando sofreu as queimaduras.
1: Segundo os bombeiros, o acidente aconteceu enquanto ele tentava acender um fogareiro usando líquido inflamável. Inicialmente, as queimaduras foram estimadas em 80% do corpo. No hospital, uma nova avaliação apontou que a área atingida poderia chegar a 90%. O idoso morreu no hospital e foi sepultado na tarde de sábado no cemitério municipal de Lambari.
0: Uma idosa de 70 anos ficou ferida após ser atropelada por uma moto na Alameda Otávio Marques de Paiva, perto do Parque Novo Horizonte, em Varginha. O acidente aconteceu na sexta-feira. A guarda municipal encontrou a vítima caída na via e acionou o corpo de bombeiros.
1: Ela apresentava escoriações pelo corpo e foi levada para o Hospital Bom Pastor. O motociclista, de 23 anos, teve ferimentos leves, mas recusou atendimento. Segundo o condutor, ele tentou frear ao perceber a idosa atravessando a pista, mas não conseguiu evitar a batida.
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0: Hora certa, 11h37. O Espaço Cidadania da Câmara de Varginha está divulgando novas oportunidades de emprego em mais de 20 funções. Há vagas para atendente, auxiliar administrativo, auxiliar de cozinha, auxiliar mecânico, operador de caixa, repositor, vendedor, padeiro, serviços gerais, mecânico de manutenção, entre outras. Quem estiver interessado pode enviar o currículo pelo e-mail espaçocidadania@varginha.mg.leg.br ou pelo WhatsApp 3219-4757. Repetindo, 3219-4757.
1: Também é possível procurar o Espaço Cidadania na Câmara Municipal, na Praça Governador Benedito Valadares, número 11, no centro, de segunda a sexta, das 8 da manhã às 11 e de 1 às 5 da tarde. O atendimento é gratuito e o espaço também oferece computador para uso, além de auxílio para fazer e imprimir o currículo.
0: E o CREA MG está com inscrições abertas para concurso público, com 13 vagas imediatas e cadastro reserva. Para níveis médio, técnico e superior, os salários variam de R$ 4.500 a R$ 13.600. As inscrições vão até amanhã pela internet no site da FUMARC. As provas estão previstas para 20 de setembro. Varginha será local de prova para o cargo de técnico administrativo.
5: Plantão de farmácias.
6: Até domingo, dia 23, farmácias que vão fazer plantão diurno, 24 horas, de 8 da manhã às 8 da noite. Drogaria Araújo, da Avenida Francisco Navarra, 358, no Jardim Andere. Drogazil, da Praça da Fonte, número 40. Drogaria Natus Farma, da Rua Delfim Moreira, 451. E Drogazil, da Praça Marcos Frota, 230, no Sion. As drogarias Natus Farma, da Rio Branco, 304. E Drogazil, da Praça da Fonte, número 40. Vão fazer plantão diurno, 24 horas, e plantão noturno no sábado, de 8 da noite às 8 da manhã de domingo. A Drogaria DSG Popular, da Rua Presidente Antônio Carlos, 393, vai fazer plantão noturno de 8 da noite de domingo às 8 da manhã de segunda-feira, dia 24. Para saber mais a respeito do plantão de farmácias em Varginha, é só entrar em contato com a Rádio Melodia ou então consultar a Prefeitura através da internet.
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1: Faleceu o senhor Elcio Magalhães Reis, de 95 anos. O velório acontece no cemitério Campal. A cerimônia de cremação está marcada para as 3 da tarde de hoje, também no Campal.
0: Senhora Cátia Conceição de Amorim Santos, de 66 anos, moradora do bairro Resende. O sepultamento foi na manhã de hoje no cemitério Campal.
1: Francisco Luiz Alexandre de Paula, de 43 anos, morador do bairro Centenário. O sepultamento foi no sábado, no cemitério Campal.
0: Senhora Mariana Ferreira Alves, de 80 anos, moradora do bairro Bom Pastor. O sepultamento foi nesse domingo, no cemitério municipal.
1: Expressamos nossos sinceros pêsames às famílias enlutadas.
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1: Mutirão de combate à dengue atende parte do bairro Damasco nesta semana.
0: Atletas da Ribas Family de Varginha conquistam 2 vitórias no MMA.
1: E ainda nesta edição,
0: Varginha tem 2 convocados para a primeira seleção brasileira de capoeira. Eles vão disputar o Pan-Americano no Peru.
1: Tem ainda os resultados da segunda rodada do Amadorzão, disputada nesse domingo.
0: A gente volta já já.
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1: 11 horas e 42 minutos. A Caixa Econômica Federal paga hoje o último lote do abono salarial de 2026, referente ao ano base 2024. O pagamento contempla mais de 3 milhões e 600 mil trabalhadores, nascidos em novembro e dezembro, com cerca de 4 bilhões e 600 milhões de reais liberados.
0: O valor é proporcional ao tempo trabalhado em 2024 e pode chegar a um salário mínimo. O dinheiro cai automaticamente para quem tem conta na Caixa. Quem não é correntista pode movimentar o benefício pelo Caixa Tem ou fazer o saque em canais autorizados. Para consultar se tem direito, basta acessar a Carteira de Trabalho Digital ou o gov.br.
1: A Rede Casas Bahia fechou quase 300 lojas em todo o Brasil entre quinta e sexta-feira. A reestruturação também provocou a demissão de aproximadamente 1.900 funcionários. O número representa quase 30% das lojas físicas da empresa.
0: A medida faz parte de um plano de redução de despesas diante dos prejuízos acumulados nos últimos anos. A companhia informou que vai concentrar as operações nas lojas e centros de distribuição considerados mais rentáveis. Enquanto isso, as vendas digitais continuam apresentando crescimento.
1: O mercado de café fechou julho em alta, mas o cenário ainda exige cautela. Segundo a Fundação Procafé, o mercado está entre 2 fatores. De um lado, uma safra mundial recorde. Do outro, estoques ainda muito baixos. O Departamento de Agricultura dos Estados Unidos estima uma produção de quase 190 milhões de sacas no ciclo 2026-2027.
0: Mesmo assim, os estoques finais devem representar apenas cerca de 14,6% do consumo mundial, menos de 2 meses. No Brasil, a colheita também segue mais lenta. Até o início de agosto, 84% da safra havia sido colhida, abaixo do ritmo do ano passado. O excesso de umidade afetou a qualidade e o volume.
1: Segundo o analista da Fundação Procafé, João Marcelo Oliveira de Aguiar, a recomendação ao produtor é de cautela e equilíbrio, com vendas parciais e proteção de preços, já que o mercado deve continuar bastante volátil.
0: A Prefeitura de Varginha informou que nesta semana o mutirão de combate à dengue atende parte do bairro Damasco, de quarta até sexta-feira. Os moradores das ruas atendidas devem colocar nas calçadas, até às 7 da manhã do dia da coleta, móveis velhos, latas, plásticos, pneus e outros objetos sem utilidade.
1: A coleta será feita uma única vez em cada rua. Não serão recolhidos galhos de árvores nem entulhos de construção. Na semana passada, o mutirão ocorreu no bairro Rio Verde, de onde foram retirados 4 caminhões de materiais que poderiam acumular água, além de 20 pneus.
0: Hora certa, 11h46. A Prefeitura de Varginha levou uma forma diferente de falar sobre prevenção da dengue aos estudantes do CAIC 2, no bairro Cidade Nova. Na sexta-feira, os alunos acompanharam a peça teatral Show Mosquito, apresentada pelo setor de vigilância ambiental. De maneira divertida e interativa, a atividade mostrou às crianças como evitar a proliferação do mosquito que transmite dengue, zika e chikungunya.
1: A orientação foi simples: eliminar recipientes com água parada, descartar o lixo corretamente e manter os cuidados dentro de casa. Segundo a prefeitura, a ideia é que as crianças levem o aprendizado para casa e também ajudem a conscientizar familiares e vizinhos. A ação faz parte do trabalho contínuo de prevenção e combate ao Aedes aegypti em Varginha.
0: Hoje o Vacimóvel estará no Cefet de Varginha de 1h30 às 13h30 da tarde, facilitando o acesso dos adolescentes e jovens às vacinas. A orientação é aproveitar a oportunidade para conferir a situação vacinal e atualizar as doses, quando necessário. A ação é realizada pela Central de Vacinas.
1: O Departamento Municipal de Trânsito de Varginha realiza hoje a sinalização vertical e horizontal da Rua Abraão Cainelli, no bairro da Vargem. O trabalho acontece depois do recapeamento da via e das obras de segurança na ponte. A sinalização busca organizar melhor o trânsito e dar mais visibilidade e segurança aos motoristas que passam pelo trecho. Segundo o Demutran, a orientação é para que os condutores fiquem atentos à nova sinalização durante a passagem pelo local.
0: A Associação dos Aposentados de Varginha promove nesta semana uma exposição de artesanato no foyer do Teatro Capitólio. Até o próximo sábado, o público poderá encontrar no local artigos de decoração, acessórios, utilidades domésticas e opções de presentes, todos produzidos por artesãos da cidade.
1: Durante a semana, a feira funciona das 9h às 6h e no sábado até 1h. A entrada é gratuita. O objetivo é valorizar o trabalho artesanal, incentivar a economia criativa e fortalecer a cultura local.
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6: Quina e Mega Sena acumularam no sorteio do último sábado da Caixa Federal em São Paulo. A Loto Fácil premiou R$1.705.000 para uma aposta feita em São José do Rio Preto. Os números da Quina: 21, 41, 57, 63 e 64. 21, 41, 57, 63,63 e 64,64. Já a Mega Sena sorteou as dezenas 23, 29, 33, 42, 43 e 57. 23, 29, 33, 42, 43 e 57. No sorteio de amanhã, o prêmio está estimado em R$45 milhões para quem acertar as 6 dezenas. As casas lotéricas Chama da Sorte, São Judas Tadeu e Lotérica do Bairro de Fátima pagaram R$ 1.113 para 4 acertos da Mega Sena. Hoje, Quina com 7.600.000, Loto Mania, Dupla Sena e Loto Fácil. Façam suas apostas e boa sorte!
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0: 11:51. Varginha entra para a história da capoeira do Brasil. Dois atletas da cidade foram convocados para a primeira seleção brasileira, que vai disputar o Pan-Americano de Capoeira Competitiva em Lima, no Peru, de 11 a 13 de dezembro. O mestre pé de vento, Oswaldo Henrique Mendonça Teófilo, da Casa da Capoeira, foi convocado para integrar a comissão técnica como treinador da delegação brasileira.
1: Já o atleta Red Bull João Augusto de Oliveira Neto vai competir e defender as cores do Brasil no torneio internacional. A delegação, chamada de Missão Brasil Lima 2026, terá cerca de 70 atletas. A convocação é histórica, já que será a primeira vez que o Brasil terá uma seleção oficial para um campeonato pan-americano de capoeira competitiva.
0: Segundo a prefeitura, o resultado também reconhece o trabalho da Casa da Capoeira, que atua com esporte, cultura e inclusão social em Varginha.
1: A Academia Ribas Family de Varginha comemorou duas importantes vitórias no MMA no dia 8 de agosto. Em Las Vegas, a Alexia Tainara, burguesinha, venceu Amanda Lemos por decisão unânime dos juízes. No UFC Vegas 120, essa foi a quarta vitória de Alexia em quatro lutas no UFC. Já em Florianópolis, Milena Mão de Pedra derrotou Beatriz França e conquistou o cinturão da categoria peso galo no King's Championships.
0: As duas atletas treinam em Varginha com o professor Marcelo Ribas, ao lado da também lutadora Amanda Ribas. A próxima luta de Alexia está marcada para 24 de outubro, no Ibirapuera, em São Paulo. As conquistas reforçam a força do MMA de Varginha no cenário nacional e internacional.
1: Confira agora os resultados dos jogos do Amadorzão nesse domingo aqui em Varginha, com o repórter José Aladir.
9: Aconteceu neste último final de semana, domingo, dia 16 de agosto, mais uma rodada do Campeonato de Futebol Amadorzão 2026 de Varginha, que leva o nome do desportista senhor André Cândido Vitalino, o popular Dendéia. Mais quatro partidas foram realizadas com 10 gols marcados. No campo da Semel, o Jacomelli venceu por 2 a 0 a equipe do Petrópolis, jogo realizado às 8:30 da manhã. No jogo das 10:30, foi a vez da Portuguesa e Carvalhos duelarem, com a Portuguesa saindo vitoriosa por 2-1. No estádio rubro-negro da Rua Paraná, mais dois grandes clássicos do Amadorzão 2026. Às 8:30, a Associação Registana venceu por 2-1 a Associação Canaã. E na partida das 10:30, o pessoal do São Geraldo, o tradicional PSG, empatou em 1-1 com a representação do Figueirinha. O diferencial do Amadorzão tem sido o grande público que comparece aos jogos. A realização do Amadorzão 2026 é da Prefeitura Municipal de Varginha, com a organização da SEMEL, Secretaria Municipal de Esportes e Lazer. Repórter José Aladir.
0: Santos deixa o Z4 e Atlético Mineiro amplia sequência invicta. Acompanhe na reportagem de Joyce Santos.
10: Chapecoense e Bahia empataram por 3-3 neste domingo na Arena Condá pela 23ª rodada do Campeonato Brasileiro. Em um jogo movimentado, Ale Rovelles, Cauã e Acevedo marcaram para o Bahia, enquanto Giovanni Augusto, Marcinho e Túlio Oliveira fizeram os gols da Chapecoense. Com o resultado, o Bahia chegou ao quinto empate consecutivo no Brasileirão e ocupa a quinta colocação. Após a partida, o técnico da Chapecoense, Rafael Lacerda, avaliou o resultado.
11: Se eu olhar para a tabela, não foi bom. Se eu olhar pelo desempenho da equipe e vendo contra quem a gente jogou, a potência que é o Bahia hoje, né? Pelo poder de investimento, pela qualidade individual dos atletas, foi um grande resultado, um grande jogo.
10: O Santos venceu o Vasco por 3-0 no São Januário. Neymar participou diretamente de 2 gols, cobrando as faltas que originaram os gols de William Arão e Luan Pérez. Com a derrota, o Vasco chegou a 7 jogos sem vencer e permanece no Z4. Já o Santos deixou a zona de rebaixamento e subiu para o 14º lugar com 25 pontos. O técnico do Peixe, Cuca, celebrou o resultado.
12: Um bom jogo, um belo jogo, e vencer a primeira fora de casa, né? Então é um campeonato muito difícil. Hoje as duas equipes com o mesmo número de pontos, diferença ali no saldo de gols, e um jogo decisivo, campo cheio.
10: O Atlético Mineiro venceu o Grêmio por 3-0. Vitor Hugo abriu o placar e Coelho marcou 2 vezes para garantir a vitória do Galo. Com o resultado, o Atlético Mineiro chegou ao 9º jogo invicto e subiu para a 8ª posição. O Grêmio caiu para o 15º lugar com 25 pontos. Também pela 23ª rodada, o Flamengo atropelou o Mirassol por 3-0, o Vitória triunfou por 1-0 contra o Botafogo e o Cruzeiro venceu o Corinthians por 2-1.
1: Brasil conquista 2 títulos inéditos na ginástica rítmica. As informações com Madison Euler.
13: O Brasil fez história no Mundial de Ginástica Rítmica ao conquistar não apenas 1, mas 2 títulos inéditos neste domingo em Frankfurt, na Alemanha. O primeiro ouro veio na apresentação das 5 bolas. No sábado, o Brasil havia cometido uma falha grave e se classificado para esta final por aparelhos na 8ª e última colocação, com a nota de 29,450, sendo 13,800 de dificuldade, 7,600 de execução e 8,050 de artístico. O conjunto brasileiro fez uma apresentação limpa, liderou a final e conquistou o título. A trilha da apresentação foi a canção Feeling Good, do canadense Michael Bublé, e a pontuação do Brasil foi a maior nota do mundo em toda a temporada entre os conjuntos. O segundo ouro inédito no Mundial veio na disputa do conjunto de 3 arcos e 2 pares de massas. Ao som de Abracadabra, de Lady Gaga, a rotina das atletas brasileiras também levantou o público. A apresentação impecável rendeu a mesma nota, 29,450, sendo 13,900 de dificuldade, 7,500 de execução e 8,050 de artístico. No sábado, a equipe brasileira de ginástica rítmica, formada por Duda Aracaki, capitã do grupo, Júlia Curunzi, Mariane Gonçalves, Maria Paula Caminha, Nicole Pirício e Sofia Madeira, já havia conquistado bronze na prova geral e garantido vaga antecipada para os Jogos Olímpicos de 2028 em Los Angeles.
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1: E assim chegamos ao fim de mais uma edição do Jornal do Cidadão, com a apresentação de Keila Costa e Paula Freire, com colaboração dos repórteres Viviane Silva e José Ladir.
0: Trabalhos técnicos Jefferson Lima, locução JB.
1: Parceiros Agência Rádio Web, Agência Brasil, Rádio Agência Nacional, Brasil 61, Assembleia de Minas e Agência Minas.
0: Também Prefeitura de Varginha, Fundação Cultural, Guarda Civil Municipal, Polícias Militar e Civil, Corpo de Bombeiros Militar e SEMU.
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0: O Jornal do Cidadão volta amanhã às 11:15 da manhã.
1: E você continua bem informado ao longo da programação com as edições do Repórter Melodia.
0: Muito obrigada pela sua companhia e pela sua audiência.
1: Fique agora com o programa Bem Brasil. Uma ótima tarde.
0: Boa tarde e uma ótima semana para você.
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E aí, boa tarde! Para você que está chegando agora, 102,3 MHz, Melodia FM, está no ar o Bem Brasil. O seu ponto de encontro com a maior riqueza cultural deste país, a nossa música popular brasileira. Por falar em MPB, quem teve a oportunidade, né, esteve presente no final de semana, na sexta-feira, mais precisamente no Teatro Municipal Capitólio, curtiu lá, se deleitou com aquele show de afinação, né, aquela matando as saudades dos grandes sucessos do grupo Boca Livre, né? Coisa chique aquele show, hein? De parabéns o pessoal da organização do projeto Na Rota da Boa Música. E vem aí Cleito e Cledir, né? A próxima atração do projeto, que já teve também o Flávio Venturini na abertura. Voltando aqui para o Bem Brasil, vamos trazer Zé Ramalho para abrir o nosso programa de hoje. Mulher nova, bonita e carinhosa na versão acústica com o seu Zé Ramalho.

0: 14 bis do Mar de Minas. Também a Melinha.
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0: Abrindo mais uma sequência aqui no Bem Brasil. Ana Carolina ao vivo, Coração Selvagem.

0: 12h29, Melodia FM e o Bem Brasil, Quarteto em Si, MPB4 e Ana Carolina. Olha, a Prefeitura de Varginha disponibilizou um novo QR Code para o Cadastro Escolar 2027. Essa substituição ocorre por conta de uma instabilidade no antigo, que já foi solucionada. O cadastro, então, com um novo QR Code, deve ser feito até sexta-feira agora, dia 21 de agosto, pelo site da Prefeitura, para crianças que vão entrar na pré-escola 1 e 2, no primeiro ano do ensino fundamental, além de alunos transferidos da rede particular de outras localidades da pré-escola ao quinto ano do ensino fundamental. Quem tiver dificuldade pode ir na Secretaria Municipal de Educação, na Vila Pinto, na Avenida Brasil, 171, de 7h30 da manhã às 3h30 da tarde, sem intervalo para almoço.
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0: Maria Bethânia e Gal Costa.

0: E a Prefeitura de Varginha iniciou a campanha de vacinação antirrábica 2026 na zona rural de Varginha, numa ação voltada para cães e gatos, protegendo os animais contra a raiva, uma doença que é grave, pode levar à morte dos animais e também ser transmitida para humanos. Agora a vacinação vai ter continuidade nos próximos domingos, 23 e 30 de agosto, em pontos de atendimento na zona rural, sempre de 8 às 11 da manhã e de 1 às 5 da tarde. Para saber mais detalhes, você pode entrar em contato com o setor de zoonoses. O telefone de lá é o 3223-7970.
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0: Elza Soares e Dorival Caymmi.

0: 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Você que curte o nosso flashback aqui durante a semana vai curtir ao vivo nesta sexta-feira a partir das 8 no Teatro Municipal Capitólio com uma outra roupagem.
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0: Ivan Lins, Bandeira do Divino.

0: A dupla Sai Guarabira e Van Lins, fechando mais uma sequência aqui no Bem Brasil. A gente dá um tempinho agora para falar de notícias, mas o Bem Brasil volta já já. Agora, uma hora em Varginha.
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4: Até domingo, dia 23, farmácias que vão fazer plantão diurno, 24 horas, de 8 da manhã às 8 da noite. Drogaria Araújo, da Avenida Francisco Navarra, 358, no Jardim Andere. Drogazil, da Praça da Fonte, número 40. Drogaria Natus Farma, da Rua Delfim Moreira, 451. E Drogazil, da Praça Marcos Frota, 230, no Sion. As drogarias Natus Farma, da Rio Branco, 304. E Drogazil, da Praça da Ponte, número 40, vão fazer plantão diurno, 24 horas, e plantão noturno no sábado, de 8 da noite às 8 da manhã de domingo. A drogaria DSG Popular, da Rua Presidente Antônio Carlos, 393, vai fazer plantão noturno de 8 da noite de domingo às 8 da manhã de segunda-feira, dia 24. Para saber mais a respeito do plantão de farmácias em Varginha, é só entrar em contato com a Rádio Melodia ou então consultar a Prefeitura através da internet.
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0: De volta aqui no Bem Brasil, a gente manda um alô pro Dudu Ottoni. Dudu Ottoni, pai, nosso fã de carteirinha aqui do Bem Brasil. E um alô também pro Noronha. Essa aqui eu vou rolar em sua homenagem. A gente se encontrou no show do Boca Livre, sexta-feira, lá no Teatro Capitólio. E o Noronha disse que tava com saudade dessa aqui, ó. Lobão, décadence avec élégance.

0: Mas grande o meu amor por você, Tim Maia, Festa dos Santos Reis e o Lobão Decadence avec Elegance. E nesta quinta, dia 20, a partir das 8 horas da noite, a plataforma da antiga Estação Ferroviária de Varginha vira palco para mais uma edição do projeto Quinta da Boa Música, com a banda Irados, em um show imperdível, prometendo uma viagem musical dos anos 80 até os dias atuais. Sucessos de Ira, Engenheiros do Havaí, Titãs, Barão Vermelho e muito mais. Na antiga Estação Ferroviária, às 8 da noite, entrada de graça, chame os amigos e vá curtir um rock and roll.
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0: 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Flávio Venturini e Caetano Veloso, juntos em Céu de Santo Amaro.

Melodia FM 1326, Erasmo Carlos, Pulo da Gata. O projeto Forró em Movimento já está recebendo inscrições para nova turma em Varginha, promovendo convivência em grupo e qualidade de vida para adultos e idosos através da dança, em aulas conduzidas pela educadora Marilane Rabelo. As aulas começam agora, nesta

Obrigado. Muito obrigado.

E aqui no Bem Brasil, fechamos com Marina Lima, Rita Lee, Paulinho da Viola, Tom Jobim e Miúcha. A partir de quinta-feira, de 20 a 23 de agosto, a Praça do ET, no centro de Varginha, vai receber o Agosto com Gosto. Um evento para toda a família, durante 4 dias, uma grande variedade de food truck, chopp artesanal, além de shows com grandes bandas covers, com sucessos que marcaram diferentes gerações. Ótima oportunidade para reunir amigos e famílias. A programação completa com as atrações você pode conferir no Instagram Festivais do Sul de Minas. A entrada é de graça, de 20 a 23 de agosto, na Praça do ET, no centro de Varginha. A entrada é de graça. Reta final do Bem Brasil de hoje. Los Hermanos.

0: Samuel Rosa e Lou Borges, o Trem Azul, para fechar com chave de ouro o Bem Brasil desta segunda-feira. Ficamos por aqui. Na sequência tem sucessos Melodia, depois o Melodia Sertaneja com o JB Tatu nas férias do Carlos Fernando. A gente volta amanhã a partir do meio-dia em mais um Bem Brasil. Beijo grande, até lá.
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4: A Caixa Econômica Federal paga a partir de hoje o último lote do abono salarial de 2026, referente a ano base 2024. O pagamento contempla mais de 3 milhões e 600 mil trabalhadores nascidos em novembro e dezembro, com cerca de 4 bilhões e 600 milhões de reais liberados. O valor é proporcional ao tempo trabalhado em 2024 e pode chegar a um salário mínimo. O dinheiro cai automaticamente para quem tem conta na Caixa. Quem não é correntista pode movimentar o benefício pelo Caixa Tem ou fazer o saque em canais autorizados. Para consultar se tem direito, basta acessar a carteira de trabalho digital ou o gov.br. Ronaldo Trombini, repórter Melodia.
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2: Eleições 2026. Os candidatos à presidência da República deram a largada oficial na campanha eleitoral neste domingo, primeiro dia autorizados para atos de rua. Os principais candidatos participaram de comícios, caminhadas e passeatas em diferentes estados. Lula iniciou a campanha em São Bernardo do Campo, interior de São Paulo. Flávio Bolsonaro fez um ato em Copacabana, no Rio de Janeiro. Ronaldo Caiado percorreu municípios de Goiás, enquanto Romeu Zema começou a campanha em Montes Claros, no Norte. Também realizaram atos Renan Santos, Augusto Cury, Hertz Dias e Samara Martins, entre outros candidatos. A campanha de rua está autorizada até 3 de outubro. Já a propaganda eleitoral gratuita no rádio e na televisão começa no dia 28 de agosto e segue até 1º de outubro. O primeiro turno será no dia 4 de outubro. Caso seja necessário, o segundo turno para presidente e governador vão acontecer no dia 25 de outubro. Ronaldo Trombini, repórter Melodia.
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minha gente querida, boa tarde! Está começando aqui na Melodia 102,3 um caminhão de música apaixonada pra você. Um caminhão de música bonita que vai até às 4h30. Aqui você sempre fica com a gente, com essas músicas lindas. Estou aqui graças ao meu Deus, a minha Nossa Senhora, todos os protetores e protetoras que me acordaram hoje pela manhã e mandaram eu vir para cá juntinho de vocês até às 4h30, tá bom? Vamos começar então aí com Leandro e Leonardo, depois Mato Grosso e Matias.

0: agora 3:09 aqui na capital do café. Eu tô recebendo aqui com o maior prazer uma dupla que fazia mais de 80 anos que eu não via desaparecer. Essa dupla chegou aqui comigo hoje aqui, né, para deixar o nosso programa aqui, o Melodia Sertaneja, mais animado. Eu vou trazer para vocês aqui Dom e Juan. Boa tarde, Dom. Boa tarde, Juan.
1: Ah, que prazer falar com vocês. Você sabe o seguinte, filhos de Varginha, tá? E a gente fala isso com muita alegria, com muito orgulho, assim, né? A gente estava passando aqui hoje, estamos indo visitar nossos pais. Nós ainda temos a família aqui.
0: Tá lá em Santa Maria ainda, não?
1: Não, agora eles estão lá em Eloy Mendes, na verdade.
0: Ah, eles mudaram pra lá.
1: É, estão em Eloy Mendes. Mas a gente sempre passa aqui pro Varginha e a gente não ia deixar de vir aqui na Melodia FM. Foi a primeira rádio no Brasil, e aí sem nenhuma demagogia da minha fala, quem tá falando é o Dom, viu, galera? Só pra vocês saberem. É, a Melodia FM foi a primeira rádio no Brasil a tocar as nossas músicas, enfim. Foi daqui que o Brasil passou a conhecer uma dupla chamada Dom e Juan.
0: E agora, Juan, boa tarde.
2: Boa tarde, meu querido amigo. Aqui, primeiramente, é um prazer, sempre um prazer falar com você. Falar pra nossa querida Varginha, né? A gente tava andando agora pelas ruas e tendo boas recordações, né, da época a gente era adolescentes aqui caminhando por essas ruas, né? E nosso trabalho, graças a Deus, a gente deve muito à Melodia. E a gente sabe que em setembro a Melodia está fazendo aniversário, acho que é 38 anos, é isso?
0: O quê?
2: Acho que é 38.
0: A rádio, né?
2: É isso,
0: 38?
2: Né? É. E aí, pra você 38, ver. É. Quase da minha idade, hein?
0: Eu em setembro, agora, dia 4, 49 aninhos.
2: Olha pra você ver aí, claro.
1: 49 de rádio, né?
0: De rádio.
1: É. Isso aí já é patrimônio, né? Patrimônio cultural da cidade.
0: Eu comecei mesmo na Rádio Clube. Aliás, na Clube eu comecei não no microfone, em 75. Eu era cobrador da rádio. Lembra do Socila Sampaio? Alguém
1: você sabe uma coisa que você está dizendo aí?
0: Eu falava, Socila, eu quero um dia falar no rádio, eu quero ter um programa de rádio. Eu falei assim, olha, Tatu, você vai me desculpar muito. Eu vou ser sincero com você. Eu falei, fala, Socila. Com essa voz de taquara rachada, você não vai falar no rádio nunca. Porque na época é só vozeirão, né? Pedro Oliva e Companhia Limitada.
2: Mas eu lembro do Pedro Oliva.
0: E o Tatu, rapaz, vai falar de que jeito? Mas aí, vamos lá para vocês dois de novo. Como é que estão é como se diz aqui, o trabalho de vocês, como é que está sendo feito? Está sendo feito em Belo Horizonte ainda?
1: É, nós estamos sediados em BH, né? Nós lançamos um projeto em 2019, a gente já lançou vários, né? 18 anos de TV, que a gente está na TV Alterosa, SBT, enfim. E são 16 discos, a gente estava rememorando tudo isso, são 4 DVDs, enfim. Uma história longa ligada à música, que a gente conta isso com muita alegria. E em 2019 nós lançamos esse projeto chamado Dom e Juan nos Bares da Vida. São músicas que a gente cantou nos bares, inclusive aqui em Varginha, quando a gente começou.
0: Até estou recebendo, cortando aí, estou recebendo uma mensagem aqui, que lembra de vocês cantando lá na Igreja Santa Cruz com o Marcão Tip Top.
1: Marcão Tip Top. Se ele estiver ouvindo, um beijo pro Marcão Tip Top. A gente fez muita coisa em Varginha, né? E aí a gente foi para Belo Horizonte em 1988. Nós éramos ainda tudo molecada, era uma garotada. Nós fomos para BH para tentar a vida com música. E aí você perguntou como tá a carreira do Dom Juan. A gente está muito feliz que esse projeto, nós já estamos no segundo DVD, que é Dom Juan nos Bares da Vida, volume 2. Nesse, a gente tem a participação do Eduardo Costa e do Léo Magalhães. Enfim, o DVD é um sucesso, graças a Deus a gente está viajando o Brasil inteiro, já tem anos que a gente está na estrada, mas a gente conta isso com muita humildade e ao mesmo tempo com muita alegria, com certeza.
0: Isso é muito bom, né? Porque a música, e principalmente a música sertaneja, ela não tem para ninguém, né?
1: Tem nada.
0: A letra, você pega a letra, você pega a melodia, tem sentido em tudo. Eu tenho um programa de manhã que eu faço aqui no sábado, das 5 até as 7 da manhã. Poxa, eu fico vendo as letras das músicas do Tião Carreiro.
1: Exatamente.
0: Você pega lá o golpe de mestre.
1: A gente teve o privilégio, nesses 18 anos de TV, de receber absolutamente todos, assim. Com exceção do Zé Rico, que foi uma pena, a gente não conseguiu pegar o Zé Rico para ir no nosso programa. Então, nós tivemos a felicidade de cantar com todos, absolutamente todos. O último programa que o Mangabinha fez de televisão, foi o nosso programa. Então a gente recebeu também o último programa que ele fez, logo depois veio a falecer, porque o nosso programa não era só a música sertaneja, a gente recebeu o Agnaldo Timóteo. Então assim, a gente pôde abrir o nosso palco para tantos. Mato Grosso e Matias, o Matão, nosso querido amigo, Creone, enfim, a gente conhece essa galera toda, que a gente respeita muito, claro, e você falou tudo. A música sertaneja, eu acho que ela é a música que representa o povo brasileiro. Isso, na minha humilde opinião, eu acho que é realmente a música do povo.
0: E aí, e qual é a programação de vocês por esses dias aí? Já está tudo
2: então concretizado? Então, a gente já está comentando aqui nos bastidores, né? O nosso amigo Tibé, a gente está muito feliz porque a gente alcançou, né, através desse trabalho do DVD, nos Bares da Vida, o Brasil inteiro, né? A gente está indo fazer show agora no final do mês, lá no Acre, do outro lado do país. Então a gente tem essa felicidade de não só levar a nossa música para a nossa querida Minas Gerais, mas também abrir fronteiras aí para o nosso Brasil, né?
1: Parece... E a gente está querendo vir para cá, tá?
0: É o que eu ia perguntar agora. Já tá praticamente fechado ou tem algum detalhe ainda
1: a ser? Não, tem detalhes, mas a gente quer muito voltar a Varginha. Tem muitos anos que a gente veio fazer show aqui. E eu me lembro da gente ter feito um show na Concha Acústica. Tinha mais de 30 mil pessoas, segundo a própria Polícia Militar. Então a gente fala isso com muita alegria. E faz tempo que a gente não vem.
0: E difícil o santo de casa fazer milagre.
1: Nós furamos essa bolha, tá? Mas enfim, foi uma alegria para nós quando a gente voltou a Varginha. Nós fomos embora em 1988 e só voltamos em Varginha em 2006. Quer dizer, quase 18 anos depois a gente voltou em Varginha para fazer um show. E quando a gente viu a praça absolutamente lotada, foi assim, com certeza, a realização de um sonho. A gente já fez Brasil inteiro, já fizemos fora do Brasil, mas estar cantando na nossa cidade é diferente. É uma emoção diferente, tenha dúvida.
0: É aquilo que a gente sempre fala, né? Geralmente o artista da cidade, quando vai caminhando bem, de repente some, porque o povo dá a impressão que o povo esquece, não é isso?
1: É verdade.
0: Mas agora, vocês voltando, e eu vou desejar sucessos.
1: Amém.
0: E mais sucessos ainda, viu?
1: Amém. Vocês, a gente está costurando aí uma parceria, queremos fazer portões abertos, a gente quer fazer um show para o povo mesmo.
0: Certo.
1: E aí contando, claro, com o apoio da Prefeitura Municipal. Enfim, a gente está desenhando um show muito especial para cá, trazer esse espetáculo para cá.
0: Isso para fim de ano ou já
1: o mais? Não, a gente quer trazer esse ano ainda. A gente quer aproveitar a audiência desse DVD. Agora nós estamos no volume 2, como eu disse a você, e aí a gente quer trazer esse espetáculo. Eu acho que o povo de Varginha merece assistir. É um show muito bonito, são só clássicos sertanejos, né? E as músicas nossas que marcaram época, enfim, composições minhas, enfim. A gente vai trazer.
0: Um abração para vocês, vamos seguindo aqui com o nosso programa. Boa tarde do Dom, boa tarde do Juan.
2: Obrigado, queridão, e sucesso sempre, o Tatu. Você é uma lenda da nossa rádio
1: aqui. Não, é patrimônio cultural. Beijo para todo mundo, viu, gente? Fiquem com Deus aí.
2: Isso aí, irmão.

É isso aí, agora 3 horas e mais 25 minutinhos, 3:25. Deixa eu mandar uma boa tarde aqui pra moçada aqui, ó. Tô recebendo aqui lá de Jundiaí o Rogério. O Rogério mandou uma música pra gente aqui, viu, Rogério? Ó, a gente vai passar aqui pro pessoal da programação pra ouvir, beleza? Porque nesse horário aqui ela não cabe, valeu, meu amigo? Boa tarde pra Lúcia, o Chiquinho, o Marinaldo, a turma boa ali da pracinha ali, da pracinha não, da feirinha, né, pertinho ali da Fundação Cultural. Boa tarde, viu, Lúcia? Boa tarde também lá pra Laíde, na fazenda pertinho ali da Pedreira Santo Antônio. Alô, Temim, boa tarde pra você também, meu amigo. Agora quem vem chegando por aí, Jean Giovanni. E depois, milionário José Rico.

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1: É isso aí, 3 horas 32 minutinhos, 3:32. O meu amigo, ele não esquece de nós de jeito nenhum. Meu amigo Hermes, lá da Casa de Ração Peixinho do Campo. Alô, Hermes, boa tarde pra você. A Naya da Rua Tiradentes também não perde a nossa programação. E o Celinho, tá me chamando garoto do Rosário, né, meu? Beleza, boa. Tocando pra diante, 3:33. Rio Negro e Solimão. João Paulo e Daniel.

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2: Por que será? Doi Juan pra vocês.
3: É, então não precisou nem anunciar, né? Eles mesmos já anunciaram lá. Doi Juan pra vocês. E depois Zezé de Camargo e Luciano.
2: Por que será? Diz.

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1: E agora, faltando 12 minutinhos para as 4, mandar uma boa tarde aqui para a Raquel. A Raquel está no Parque Mariela, curtindo a nossa programação, mandando um abração para os avós, o Valdomiro e a Dona Terezinha, no bairro de Fátima. A Rita, Elisei e o Dandy também na escuta nossa, aqui pertinho de nós, aqui no Parque Boa Vista, também tá ligada, né? Isso aí, beleza pura. Vamos tocando para diante. Deixa eu ver quem mais chegou por aqui. Deixa eu ver quem tá aqui do meu lado aqui. É o meu amigo, a Vânia. A Vânia Vieira. Alô, Dona Vânia. Boa tarde. Tá na escuta nossa aí. Muito obrigado, viu? Só tem música boa. A Vânia e o Raimundo, né? Lá do Padre Vitor. Beleza pura? Olha, a música eu vou deixar para outro dia, viu? Porque tem o Leonardo aqui com uma outra música aqui, depois das 4 horas, tá certo? Fiquem agora aí com o trio Parada Dura. Alô, meu amigo Djalma, do Posto Xingu. Boa tarde. Parada Dura, depois o Teodoro e Sampaio.

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2: Varginha entra para a história da capoeira no Brasil. Dois atletas da cidade foram convocados para a primeira seleção brasileira de capoeira, que vai disputar o Pan-Americano de Capoeira Competitiva na cidade de Lima, no Peru, entre os dias 11 a 13 de dezembro. O mestre Pé de Vento Oswaldo Henrique Mendonça Teófilo, da Casa da Capoeira, foi convocado para integrar a comissão técnica como treinador da delegação brasileira. Já o atleta Red Bull, João Augusto de Oliveira Neto, vai competir e defender as cores do Brasil no torneio internacional. A delegação chamada de Missão Brasil Lima 2026 terá cerca de 70 atletas. A convocação é histórica, já que será a primeira vez que o Brasil terá uma seleção oficial para um campeonato pan-americano de capoeira competitiva. Segundo a prefeitura, o resultado também reconhece o trabalho da Casa da Capoeira, que atua com esporte, cultura e inclusão social em Varginha. Ronaldo Trombini, repórter Melodia.
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1: Melodia, é o Melodia, Melodia sertaneja recheado de música bonita aqui. Deixa eu mandar boa tarde aqui pro meu parceiro, o Irineu Bonfante, lá no Resende. Com ele lá, tá recebendo a visita do Juscelino. O Juscelino da Quênia, Juscelino lá da Droga Líder, né? É isso mesmo? Lá da Droga Líder, lá da Avenida Princesa do Sul, Juscelino. Alô, Juscelino, boa tarde! Boa tarde também para Dona Márcia Bonfante, seu Antônio Bonfante, moçada boa que está aí na escuta nossa. Lá no bairro de Fátima, o meu amigo doutor, é o Claudinei. Claudinei, contador, ele e a Isabel, a esposa, curtindo aí.
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agora 6h13, a Madalena Misael, lá do Padre Vitor, também tá ligada. Quem vem chegando por aqui, João Mineiro e Marciano, depois César e Paulinho.

É agora 4:24. Eu vou chegar lá no escritório de contabilidade do Paulo Xuxa. Ah, dá uma boa tarde lá pro Marcelo, pro Júnior, pro meu amigo Nelson Botafogo, cabeça quente, certo? 6-1 é meio complicado, né? Tá certo? Um bom dia pra Giseles, com dois L's e com Z. E o Paulo, o chefe. Quarta-feira tamo junto, viu, Paulo? Beleza pura? Deixa tudo no jeito aí que cedinho nós estamos chegando aí. Gilberto e Gilmar e depois o Leonardo.

0: Até amanhã. Boa tarde. Tchau, tchau.
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5: Minas Gerais tem 1.810 candidatos registrados para as eleições 2026, segundo o Tribunal Regional Eleitoral de Minas Gerais, o TRE-MG. São 11 candidatos ao governo, 17 ao Senado, 749 para deputado federal e 988 para deputado estadual. Também foram registrados candidatos a vice-governador e suplentes ao Senado. Os eleitores já podem consultar o perfil dos candidatos no sistema Divulga Candicontas do Tribunal Superior Eleitoral. A plataforma mostra informações como partido, situação do registro, declaração de bens e, posteriormente, receitas e despesas de campanha. Do total de candidaturas em Minas, 635 são mulheres, o equivalente a 35%. Já 52% dos candidatos se declararam pretos ou pardos. Minas tem o segundo maior número de candidatos do país, atrás apenas de São Paulo. Registros ainda serão analisados pelo TRE-MG, que deve concluir os julgamentos até 14 de setembro. Ronaldo Trombini, repórter Melodia.
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2: Confira o resultado dos jogos do Amadorzão neste domingo em Varginha. As informações com o repórter José Aladir.
3: Aconteceu neste último final de semana, domingo, dia 16 de agosto, mais uma rodada do Campeonato de Futebol Amadorzão 2026 de Varginha, que leva o nome do desportista senhor André Cândido Vitalino, o popular Dendéia. Mais 4 partidas foram realizadas com 10 gols marcados. No campo da Semel, o Giacomelli venceu por 2 a 0 a equipe do Petrópolis, jogo realizado às 8h30 da manhã. No jogo das 10h30, foi a vez da Portuguesa e Carvalhos duelarem, com a Portuguesa saindo vitoriosa por 2-1. No estádio rubro-negro da Rua Paraná, mais 2 grandes clássicos do Amadorzão 2026. Às 8h30, a Associação Registana venceu por 2-1 a Associação Canaã. E na partida das 10h30, o pessoal do São Geraldo, o tradicional PSG, empatou em 1-1 com a representação do Figueirinha. O diferencial do Amadorzão tem sido o grande público que comparece aos jogos. A realização do Amadorzão 2026 é da Prefeitura Municipal de Varginha, com a organização da SEMEL, Secretaria Municipal de Esportes e Lazer. Repórter José Aladir.
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9: Dezoito horas.

Olá, meu irmão, minha irmã, muito boa noite a você que está ligadinho conosco através das ondas da Rádio Melodia FM. Eu sou o professor Maurício, irmão Bento, oblato beneditino e advogado, professor. Estou junto com você para refletirmos a palavra de Deus. Neste finalzinho de tarde, início de noite, queremos abrir o nosso coração para que, de fato, Deus possa fazer morada em nós. Hoje quero refletir com você, meu irmão e minha irmã, um trecho do Evangelho de Mateus, no capítulo 19, versículos de 16 a 22. Estamos no mês de agosto, mês das vocações. Deus nos chama, portanto, nós precisamos ouvir a voz de Deus. Ou nós ouvimos a voz de Deus, ou nós ouvimos os apegos do mundo. Precisamos nos atentar. Precisamos ficar atentos, porque a voz de Deus está constantemente tocando o nosso coração. A voz de Deus nos chama ao desapego total. E assim nos diz a palavra de Deus. Naquele tempo, alguém aproximou-se de Jesus e disse: Mestre, o que eu devo fazer de bom para possuir a vida eterna? Jesus respondeu: Por que tu me perguntas sobre o que é bom? Um só é bom. Se tu queres entrar na vida eterna, observa os mandamentos. O homem perguntou: Quais? Jesus disse: Não matarás, não cometerás adultério, não roubarás, não levantarás falso testemunho, honra teu pai e tua mãe, ama o próximo como a ti mesmo. O jovem disse: Tenho observado todas essas coisas. O que ainda me falta? Jesus respondeu: Se tu queres ser perfeito, vai e vende tudo o que tens, dá o dinheiro aos pobres e terás um tesouro no céu. Meu irmão e minha irmã, o desfecho desse evangelho é um pouco frustrante, porque aquele jovem, ele foi embora triste e não quis acolher a proposta de Jesus. Veja, triste e não acolhe a proposta. Isso é o drama de uma vocação falida. Pois é, meu irmão e minha irmã, esse evangelho propõe a história de uma vocação que não deu certo, de uma vocação falida. Na verdade, esse evangelho é a ilustração de um drama que toca a todos nós, a duplicidade interior. O encanto de um lado da voz do Senhor e a sedução do mal que tanto nos arrasta ao erro e a fazer escolhas equivocadas. Como muitas vezes prevalece um apelo do mal tão forte a ponto de anular a voz de Deus que parecia nortear toda a nossa vida. Desaparecem os bons propósitos feitos anteriormente e surge com tanta força o desejo de ancorar o coração em outras realizações e em outros afetos. É a famosa história do encontro entre Jesus e o jovem rico. Meu irmão e minha irmã, nós estamos diante de um jovem com uma conduta moral reta e pura, bem distante de muitos jovens perdidos em pecados graves, dependências de todo tipo. Aquele jovem tinha uma conduta moral reta, pura. Mas quantos de nós ouvimos a voz de Jesus? E a voz de Jesus é um chamado à vida plena. E Jesus, ele quer introduzir aquele jovem não numa categoria de pessoas perfeitas, superiores aos demais, não. Jesus quer que ele se torne um verdadeiro discípulo. Ou seja, ser discípulo significa alguém que é capaz de dar algo a mais em relação aos outros, uma doação plena de vida. Jesus pede o desapego dos bens materiais para que a resposta à vocação seja baseada numa escolha livre e voluntária. E aí, nesse ponto, é preciso fazer também memória de muitas pessoas, santos e santas, que fizeram escolhas, deixando tudo de lado para seguir livremente nosso Senhor. Coragem. Coragem talvez seja a palavra mais séria, a coragem do desapego total diante da voz do Senhor. Quem quiser seguir Jesus, mas cheio de penduricalhos, logo vai desistir, logo vai abandonar o caminho. É preciso se desapegar de tudo, meu irmão e minha irmã. A resposta por Jesus, ela é comprometedora. É preciso desapegar de tudo, mas infelizmente a resposta daquele jovem não foi à altura do chamado. A nossa resposta tem sido à altura do chamado de Jesus por cada um de nós. O jovem volta cheio de tristeza, porque não havia espaço para mais ninguém na sua vida. Quando também para nós não há espaço para mais ninguém. Quando na nossa vida já não há mais espaço para nosso Senhor. Nós estamos diante de um chamado
que está fadada ao fracasso. Por isso hoje, meu irmão e minha irmã, que nós possamos escutar a voz de Jesus. Escutar a voz de Jesus a nos chamar. Essa voz de Jesus está nos acontecimentos da vida, nos fatos, na realidade que nos cerca, numa pessoa que se aproxima de nós. Por isso é preciso muita atenção para que nós possamos ouvir a voz de Jesus. Escutemos essa voz e nos desapeguemos, meu irmão e minha irmã, de tudo aquilo que impede o nosso discipulado, de tudo aquilo que impede a nossa resposta. Por isso, meu irmão e minha irmã, neste finalzinho de tarde, início de noite, abra o seu coração para Jesus, para que Ele cuide de você. Quero deixar aqui meu abraço fraterno a você, meu irmão e minha irmã, que nos ouve neste momento. Um abraço especial ao meu sogro, José Carlos Pereira, que fez aniversário neste último final de semana. Também um abraço fraterno ao seu Cornélio, que está se recuperando. Muita força, todos os nossos irmãos enfermos, que passam por dificuldade, que tenham a saúde do corpo e da alma. Um abraço também especial para o Marquinho e para a Gabi, acólitos da paróquia Nossa Senhora de Fátima, ligadinhos conosco. Também para o Pedro Ferreira, para a Priscila, ligadinhos conosco. O nosso amigo, Dr. Otávio Sanches e a Malu, Deus os abençoe. E a você, meu irmão e minha irmã, meu abraço fraterno. Que o Senhor nos abençoe, em nome do Pai, do Filho e do Espírito Santo. Amém. Boa noite.

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3: 18 horas e 12 minutos.
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7: Olá, você, muito boa noite. Agora são 18 horas mais 13 minutos aqui em Varginha. Esta é a Rádio Melodia FM em 102,3. Boa noite para você que nos acompanha aqui pelas ondas do rádio em 102,3. Nós estamos iniciando o nosso programa Bola na Rede. Tudo que você quer saber sobre os esportes de Varginha, de Minas, do Brasil e do mundo, você vai acompanhar aqui no Bola na Rede da Rádio Melodia de hoje. E hoje é segunda-feira, hein? Segundou. Segunda-feira, dia 17 de agosto de 2026, e nesta data nós comemoramos o Dia Nacional do Patrimônio Histórico e Cultural e também o Dia do Pão de Queijo. Esse povo é mineiro mesmo, hein? Dia do Nacional do Patrimônio Histórico e Cultural e o Dia do Pão de Queijo. O santo do dia de hoje é São Jacinto de Cracóvia. São Jacinto de Cracóvia, rogai por nós. 18 e 14, e vamos aqui com o programa Bola na Rede. Eu sou José Ladir, o repórter Sem Limites, e junto comigo, Paulo Baroni e também o Felipe Trombini. A gente vai tentar comandar e levar até você o melhor da informação esportiva deste programa até as 19 horas. Vamos aos nossos cumprimentos aí dos nossos comentaristas, começando por ele, Paulo Baroni. Boa noite, é muito bom tê-lo conosco aqui no programa Bola na Rede, Paulo.
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9: Boa noite, José Ladir, boa noite, Felipe. Segundou, final de semana aí com grandes jogos, grandes vitórias aí do meu Mengão, né? Hoje eu tô com a mão cheia aqui, 5. E aí, Felipe? Ficou triste não, né? Mas também, ó, aqui, vocês deram uma forcinha pro Flamengo, seu Fluminense, ótimo. Mas aqui, um abraço a todos, daqui a pouquinho a gente fala sobre isso.
7: Beleza, tá aí o Paulo, é um prazer tê-lo conosco aqui. A gente vai até as 19 horas trazendo muitas informações. E você, que gosta do Flamengo, que gosta do Fluminense, do Cruzeiro, do Atlético, de qualquer time que você torce, liga pra gente aqui, manda sua mensagem aqui no 3690-2743. É só mensagem aqui no nosso áudio. Nós teremos um imenso prazer em divulgar você aqui. 18 e 16. Boa noite, Felipe. Felipe Trombini, boa noite. É um prazer tê-lo conosco aqui no programa Bola na Rede. Também com a mesma alegria do Paulo, hein? Só que não foi mão cheia, mas foi a metade, né?
10: Uma boa noite, José Ladir. Boa noite, Paulo Baroni. Que é isso, foi um jogo de 5 gols também para o meu incrível Fluminense, né? Foi 3 gols para o Fluminense, 2 para o Palmeiras. Alô, nação palmeirense, você aí também, não fica triste não, calma, vocês já estão ganhando tudo, vai, libera um joguinho pra gente pelo menos.
7: Beleza, tá aí o Felipe. E tem muita gente que se liga na gente, pessoal ligados aqui, começando a falar do pessoal que está ligado. Antes de começar as informações esportivas, nós vamos trazer aqui um abraço especial para o Tostão. Alô, Tostão, um abraço para você na Vila Barcelona. Tem o Japer Redondo, tem o neto dele que é o Felipe, tem a Marilda, a Marcela, o Pete, tem o Thomas Lara, tem o Lara também que é flamenguista, viu aí, ó, ó Paulo, olha pra você ver, hein? Tem o Juninho Latera, Parcelli, que é flamenguista, Lala Seresteiro, que é flamenguista.
9: Dona Natalina já pediu um abraço, tá lá esperando, flamenguista.
7: É, o Parcelli, o Zéí lá no Sion, o Piragibe no Centenário, o Sr. Fernando é flamenguista lá no Sion. Que bom, tá louco, só gente, hein? Tem a Zanin Três Corações, o Sr. Nenê Cachucha, a Camila do Anderson, fazendo aniversário essa semana. Um abraço a todos vocês. Tem também a Luísa, a Glauciene, que fez aniversário nesse final de semana, o Henrique Lemes, Denilson Figueirinha, pessoal aqui da nossa comissão, Helder Mendes, tem também o Carlão da Valinha. Alô, Carlão, um abraço pra você. O Carlão, você é pra mandar um abraço bem apertado pra ele. Um abraço apertado pra você, viu, Carlão? Só que tem que desapertar um pouco, senão São Paulo não vai, né, gente? São Paulo numa situação quase que de risco, hein?
10: São Paulo, que já foi um dos grandes do Brasil, ainda é a camisa mais pesada do Brasil pela quantidade de títulos, títulos internacionais. Fez parte, inclusive, de desenho de fora do Brasil, os super campeões.
9: Mas tá vivendo do passado, né,
10: filho? Exatamente. Passado, mas então, olha o estado que tá hoje, né? Olha como é que alterou a ordem dos fatores, né?
7: A gente vai falar mais sobre isso daqui a pouquinho. Nos comentários nacional, vamos falar dos comentários agora local, né? Aqui da cidade de Varginha, Amadorzão, senhor André Cândido Vitalino, popular Dendeia. Abraço pro Zeca, pro Haroldo, tem também o Ricardo, tem a Grimara, todo mundo, tem o Diel, pessoal da família Dendeia. Dendeia é flamenguista, o resto da turma lá, todo mundo é vascaíno, hein? Dendeia tá feliz agora, tá até pulando de alegria ali. Confira mais uma bateria de jogos na rodada que aconteceu no domingo, dia 16 de agosto, no campo da CEMEL e também no estádio Rubro Negro. Na CEMEL, 8 horas e 30 minutos, jogaram Petrópolis e Jacomelli. Jacomelli levou a melhor, venceu a primeira por 2-0. Felipe, você acompanhou alguns jogos desses nesse final de semana?
10: Não consegui estar nos estádios esse final de semana, mas pelo Jacomelli já tem um time bem informado, né? O Petrópolis estava vindo até de competição da Copa Ita e alguns dos componentes se alteraram entre a Copa Ita e o Amadorzão. Então pode ter sido esse o problema de tomar esse 2-0 do Jacomelli.
7: Paulo, um jogo muito gostoso, muito disputado. Petrópolis valorizando demais essa vitória de 2-0 do Jacomelli.
9: É, eu acho que o Felipe já explicou, né? Provavelmente o time que foi derrotado, né, ficou com a cabeça em dois torneios. Mas, então, parabéns para, né, o time vitorioso. E todo assim, pelo que a gente vem conversando, é o início, né, Zeca?
7: É verdade.
9: Os times estão se ajustando, participando mais de uma competição.
7: Segundo os jogos de todos os times,
9: é, né? É, então. E eu acho que ali pro quarto, rodada aí, a gente vai ver quem é quem.
7: E tem também aqui o outro jogo que nós narramos pela Cifo Web TV, Portuguesa 2, Carvalhos 1. Os meninos da Portuguesa deslancharam, tiveram uma atuação impecável, o time de Carvalhos também muito bom. Não veio todo aquele pessoal lá de fora que foi contratado, né? E o Carvalhos teve que jogar com o pessoal, um time misto, perdeu de 2-1, mas valorizou muito essa vitória da Portuguesa. A Portuguesa, que tinha perdido no primeiro jogo para o Barcelona por 4-1, se redimiu e venceu por 2-1 a equipe do Carvalhos. A primeira vitória da Portuguesa, a primeira vitória também do Jacomelli, Paulo.
9: É, então, até a gente imaginava, né, que o Carvalho pudesse ser favorito para esse jogo, né, Zeca? Pô, mas você já explicou que veio com um time desfalcado, a Portuguesa não tem nada a ver com isso, e venceu, e venceu bem.
7: Venceu bem, e no estádio Rubro, você quer falar também desse jogo, pode falar.
10: Isso, porque a maior parte dessas contratações do Carvalhos estava jogando pelo Fabril.
7: Pelo Fabril, justamente. Eu ia falar, né? Isso, não quis nem falar, falei, vou deixar.
10: Não, mas é importante falar, porque jogou no sábado e muita gente não estava pronta para jogar no domingo de manhã.
7: Então, e perderam,
10: né, para o Tabajara. Tabajara agora é ganhador da Copa Sul-Mineira. E, bom, o Portuguesa tinha que aproveitar, não tinha nada a ver com isso. Aproveitou. A partir das próximas rodadas a gente vai ver o tal do Carvalhos que vai botar medo na todo mundo do Amadorzão.
7: E um detalhe importante é que esse time da Portuguesa tem um jogador lá, um menino, ele chama Bazinho. Rapazinho bom de bola demais da conta, fez um golaço, tomou conta do jogo, foi eleito pela nossa equipe de transmissão esportiva como melhor jogador em campo. E do Carvalhos, quem pegou o prêmio de melhor jogador em campo foi o Danilo, baita de um zagueiro, gostei demais do Danilo e do Soares, dois grandes jogadores. No estádio rubro-negro da Rua Paraná, a Associação Esporte Clube Canaã perdeu de 2-1 para o Registrando. O Registrando tem a sua segunda vitória, Paulo.
9: Eu assisti um pedaço do jogo pela TV, né? E gostei muito, novamente. O time do Registrando já vem com boas
7: atuações.
9: Está sempre ali na ponta, né? E eu escutando muito Henrique Lemos, a narração dele, e realmente ele falando muito sobre um ponta esquerda ali que fez bagunça ali, viu? Menino liso, toda a vida, não sei o nome. Não sei se o Felipe conhece, mas no time do Registânia.
7: Do Registânia.
9: O rapaz pegava a bola pelo lado esquerdo, ele fazia. Chegava na área e não perdia uma.
7: O pessoal então, vai mandar pra nós agora mesmo.
9: Muito aqui, bom jogador, viu? Assisti pela TV, assisti o primeiro tempo, um pedaço do segundo. O menino é liso.
7: E só falando também a respeito do time do Canaã, o time do Canaã é uma baita de uma equipe. Eu não sei o que aconteceu, que perdeu esse jogo, mas valorizou esses 2-1, né, do time do Registrana, mas é um time muito potente, um time que fez várias contratações, tem tudo para ser aí o grande campeão também do campeonato amadorzão. Tanto o Canaã quanto o Registrana tem tudo para ser campeão. E aí, Felipe?
10: Eu digo até que o Registrando é uma grande vitrine, né? A camisa pesa, acaba que os bons jogadores acabam se oferecendo primeiramente para as grandes equipes, né? Para onde você vai ter oportunidade, para onde você vai ter oportunidade de ter do seu lado gente que vai entender o seu jeito de jogar, vai ter a sua qualidade de jogo. O Canaã não é um time fraco, 2-1, é o
9: resultado
10: padrão,
9: normal, né?
10: Padrão do futebol, 2-1. Canaã que faz um excelente trabalho dentro e fora de campo, inclusive sempre nós daqui da imprensa estamos falando e exaltando do Canaã, como é que eles têm um trato conosco, passa a relação de jogadores muito bem feita, a gente não tem que ficar correndo atrás, já chega tudo impresso.
9: Está bem administrado.
10: Muito bem administrado, a administração dos jogos, o scout, enfim, a gente ainda vai ver o Canaã terminar de se ajustar e ir para cima daqui a pouco. Mas ele tá conseguindo, ele não tá perdendo feio. Ele tá conseguindo manter uma regularidade.
7: Jogo, né?
10: É o segundo jogo.
7: Segundo
10: tem que manter
7: jogo.
10: Essa regularidade, não pode perder feio. E o Registrando acaba tendo a camisa, a tradição, o pessoal que já se conhece ali. Então não tem nenhuma surpresa acontecendo aqui nesse jogo.
7: E outro detalhe importante que o Registrando conseguiu a sua segunda vitória dentro da competição. Dois jogos, duas vitórias. O Canaã tem uma vitória e uma derrota, né? Olha para você ver, o nível do campeonato tá muito bom. E no outro jogo, o pessoal do São Geraldo, ou seja, o tradicional PSG, empatou em 1-1 com o Figueirinho, um baita do jogo também, viu? Jogo realizado no estádio rubro-negro da Rua Paraná.
9: Jogo apertado, né, Felipe? Esse apertado. Você acompanhou, Felipe?
10: Esse não acompanhei. Mas...
7: muito bom esse time do PSG e muito bom também o time do Figueirinho, do nosso amigo Denilson.
10: Exato. O nome mais da hora... é o PSG, pessoal do São Geraldo. Não tá simplesmente pegando o Paris Saint-Germain, não. É o pessoal do São Geraldo, é maravilhoso esse nome.
9: O pessoal tem criatividade, né?
10: Criatividade aqui sobra.
9: Então, mas se o Denilson lembrar aí, ou o Henrique estiver ouvindo, vale a gente comentar sobre esse jogador, porque que eu te falei do Registrando, que toda hora o Henrique elogiava durante a transmissão. Porque o menino é liso, partia para cima da zaga, e toda vez que ele chegava na linha de fundo, dava jogada interessante pro time do Registrânia.
7: Já o Henrique manda aí no teu celular também, você vai ver. Nós estamos aqui pedindo um abraço pra gente. A Estela, alô Estela, um abraço pra você. Muito obrigado pela sua sintonia. Todos os dias você está participando conosco aqui no programa Bola na Rede. Quem também está participando conosco é o Carlão. Carlão da Valim. Carlão da Valim tá falando assim, ó. Carlão em campo... não tem placar em branco. Olha aí, menino joga lá no Rio Verde. E vou falar uma coisa pra você, viu, Paulo? rapazinho tá demais da conta, tentando aí todos os jeitos ser o artilheiro da competição, hein, Carlão? Que beleza, o Carlão tá lá. O Carlão tá mandando pra gente até aqui um áudio, vamos tentar ouvir o Carlão aqui no áudio dele.
10: E se não tocar o áudio também é porque não devia tocar, viu?
7: Olá, Carlão! É, daqui a pouquinho nós vamos trazer aqui o áudio do Carlão. Vai falar conosco aqui agora sim, quer ver? O Carlão vai falar conosco aqui no áudio.
6: Tchão Carreira e Pardinho, aquela, o mineiro italiano. Neneco, manda ela pra nós. Ô, Vermelhinho, fala com o Neneco, Vermelhinho.
7: Ele tá mandando um abraço pro Neneco,
9: hein? Será que ele já tinha tomado uma cerveja?
10: Eu avisei. Ah, não. Eu avisei.
7: Tá, não. Aí, Carlão. Ô, Carlão, faz isso não. Que beleza, hein? Um abraço pra você, Carlão. Vai viajar pro Rio de Janeiro agora nesse meio de semana. Não pôde comparecer hoje aqui, mas amanhã o Carlão estará conosco aqui. Carlão, que é polivalente, participa do programa Bola na Rede, participa do programa do Neneco, vários programas aqui. Que beleza, hein, Carlão? Quem está conosco também aqui, vamos ver quem é aqui, é o Sirley Magna Silva. Olá, Sirley, um abraço para você. É, Sirley Magna Silva, é, um abraço, muito obrigado por você estar participando conosco aqui, né? É, nova aqui no programa Bola na Rede. Vamos que vamos, gente. Bola na Rede não para. Nós temos muitas informações para trazer para vocês. Módulo 2 do Campeonato Mineiro de 2026, o jogo do título da volta aconteceu no sábado, dia 15 de agosto, na Arena do Jacaré, em Sete Lagoas. O Democrata foi surpreendido pelo Vila Nova, que venceu por 2-1 e levou a decisão para os pênaltis. Nas cobranças de penalidades, deu Vila Nova. O Leão rugiu mais forte, venceu por 5-3 e conquistou mais um título em sua trajetória. Ó, vou falar uma coisa pra você, viu? Mais uma vez um título de campeão mineiro do Vila Nova. O Paulo até falou aqui, né, Paulo? Que o time do Democrata jogaria com o regulamento debaixo do braço, mas futebol é futebol, jogo é jogo, hein, Paulo?
9: E tradição, né, Zeca? A gente, se for verificar a história, o Vila Nova acredito que tenha muito mais história que o Democrata. E numa final, Zeca, isso pesa. Eu sei que ganhou nos pênaltis, né? Aí que já é um... Quem tá melhor ali na hora, é uma loteria, que o pessoal fala. Mas eu já tinha cantado a bola, que achava que o Vila Nova não tava vencido. E aí... E parece que jogou muito bem. E às vezes, Zeca, tem time que joga melhor fora de casa. Entendeu? O que você falou, o Democrata colocou o regulamento debaixo do braço, leva um gol e depois complica. Como é que vira depois?
10: E também a camisa pesa, né? Você tem muitos times de tradição que estão jogando o módulo 2. Você tem o Valério Doce, o Ipatinga já jogou, o Vila Nova.

0: Esse ano, Democrata de Sete Lagoas figurou na elite do Campeonato Mineiro, módulo 1, 37 vezes, com a 38ª rodada confirmada para 2027. O Vila Nova, o lá de Nova Lima, campeão, vai acumular 98 participações pela primeira divisão estadual, né? Tô falando aqui que ambos já subiram. 98, não é brincadeira, não. O time é tradicional mesmo, né, gente?
1: Exatamente, Zeca. Repetindo. História, chega numa final, a camisa, o Felipe falou, a camisa pesa, entendeu? A torcida ajuda, empurra, mesmo fora de casa, faz uma diferença, ô Zeca.
0: É verdade. Participe conosco aqui do programa Bola na Rede, 3690-2743, 3690-2743. Mais uma vez aqui, tá aqui conosco aqui a Cirle Silva. Um abraço, hein? O Carlão tá falando o seguinte: você falou aí, eu ia falar, deixei para o pessoal mandar, para já mandou. Além de jogar no sábado, o pessoal do Fabril, que ia jogar para o Carvalho, domingo foi jogar pela Copa Alterosa. Esta é a informação que temos aqui, então por isso não tem como, né? Por isso que é muito difícil, tem hora que você trabalhar com jogadores do time todo de fora, né, gente? Tem que ser uma porção. Alguns jogadores têm que vir também, mas ainda bem que é no começo da competição. Tomara que agora já firme o pé e vão para cima. Por falar em Fabril, Fabril foi derrotado em casa pelo Tabajara por 1-0 e o Tabajara sagrou-se mais uma vez campeão, hein, ô Felipe?
2: É, no agregado foi 3-2 para o Tabajara no campo do Fabril. Tava pelas imagens que a gente viu pela Lavras TV, até pela Liga Tricordiana também, que é a organizadora do evento, tava lotado, tava uma grande expectativa.
0: Uma festa muito bonita,
2: mas um time mais inteiro, um time com mais garra, foi o vencedor. E nesse caso foi o Tabajara. É, parabéns aí pelo pessoal. Tem vários jogadores de Varginha no Tabajara.
0: Tem, no Fabril também.
2: No Fabril também, mas tipo, vários jogadores ali. Então você vê também a montagem dos elencos também. Foi pensando na vitória dessa competição, que é muito difícil. A distância, você tem que ir de uma cidade para outra. Você fica o dia inteiro dentro de ônibus, joga, fica a noite inteira voltando para sua casa. É bem mais cansativo do que o Amadorzão, por exemplo, que é só dentro da cidade. Então, parabéns aí o esforço de todas as equipes que estiveram na Copa Sul Mineira.
0: Ô Paulo, só queria que você falasse para mim o seguinte: você sabe da história, tanto Fabril como Tabajara, duas equipes tradicionais do futebol sul mineiro, né?
1: Então, o Fabril ele é mais tradicional que o Tabajara. Né, ele é de Lavras, de muitos anos já. Como dizer, tem jogador do que saiu do Fabril que foi pra seleção.
0: É verdade.
1: O Caçapa, se não, né?
2: Exato.
1: Então, por exemplo, teve o Fabril. Eu, na época da EPTV, transmiti vários jogos do Fabril, na época do Mineiro. Entendeu? Primeira, segunda divisão. O Fabril sempre foi um time grande que agora tá disputando aí, né? Um torneio abaixo. Mas você pode ter certeza que
0: no próximo ano eu tenho certeza.
1: Ah, vai subir. Agora, parabéns ao Tabajara, porque eu, quando o Tabajara veio jogar aqui na Roupa Naná, último jogo contra o Registânia mesmo, né?
2: Exato.
1: Eu achei um time muito bom, muito. O meio-campo joga muito certo, um centroavante, goleador. Então eu acho que se foi campeão, foi com méritos.
0: Beleza, e quem tá ligado na gente aqui também é o Batista, ele é cunhado do Mariano. Tá mandando um abraço a todos, parabenizando o programa. Batista, não perde um programa aqui, Bola na Rede. Muito obrigado, viu, Batista? Um grande abraço para você, onde quer que você esteja, para toda a sua família. Faça igual o Batista, manda a sua mensagem aqui pro 3690-2743, 18h34. 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Paulo Baroni, José Aladir e Felipe Trombini transmitindo emoção para você. Ô, gente, chegou a hora de a gente falar da 23ª rodada do Brasileirão, né? Jogos emocionantes, jogos difíceis, mas, porém, parece que o G5 só entrou o Cruzeiro. A gente vai falar daqui a pouquinho sobre isso. No sábado, nós tivemos a vitória do Fluminense em cima do Palmeiras, 3-2. Felipe até já comentou. Felipe, e aí?
2: Exatamente. Teve aí essa vitória, uma surpresa até. Porque todo mundo olha pro líder da competição e fala, vai ser o jogo mais difícil. Claro, teve a noite iluminada ali do nosso querido Cano, que deu uma cabeçada maravilhosa e guardou.
0: Cano, Hulk, todo mundo que participou dos gols.
2: Exatamente. Até foi após a saída do técnico Zubeldía, Parece que teve ali, tem um técnico interino.

0: no
1: é o
0: Fluminense,
1: Marcão.
2: Chamado
1: é o Marcão.
2: Sempre fica ali pra
0: sempre
2: quando
0: tá
2: precisa.
0: Ali, e parece que tendo ele na ponta, melhorou. Só que aí que acabou o jogo, teve imagens de bastidor, o Thiago Silva tava na beira do campo e dando ordem e gritando com o pessoal.
1: Ele ajuda, né?
0: Se é prepara. No mesmo jeito que a gente teve o Felipe
2: Será
0: Luiz.
2: Será que pega logo logo aí? Como
0: exatamente. Ele já tem as licenças. Ele tá. É muito provável que ele voltou para o Brasil buscando uma oportunidade também. A gente vai ter mais um igual o Felipe Luiz. Porque parece que eles tinham esse contato também.
1: É verdade. É.
0: O Fred, Felipe Luiz, o Felipe Melo, agora o Thiago Silva. Todos eles estão se preparando para serem a próxima leva de treinadores do Brasil.
2: Mas aí, Felipe, você acha então que o Fluminense vai manter o Marcão por um tempo?
0: Vai ter que ter o Marcão
1: até,
0: por um tempo.
1: Até a contratação, né?
2: Porque toda vez que ele entra como interino, o Fluminense cresce.
1: Fluminense,
2: né? Mas o Fluminense joga bem quando ele
1: está no comando.
2: Tá no comando.
0: Sim, ele vai ficar no comando o tempo que for necessário. Tem que achar alguém à altura do caixa do Fluminense e do projeto do Fluminense. Não vai poder pegar qualquer um que esteja solto no mercado. Né?
2: Mas se o Thiago Silva logo já comentar sobre a aposentadoria, provavelmente o Fluminense segura aí o Marcão por um tempo.
0: Então. O Fred tá na base, o Fred tava até na base do Fortaleza, tá na base do Fluminense nesse momento.
1: Já tá na base do Fluminense no sub-20.
0: E aí, as conversas sobre Felipe Melo ser o treinador, ele já deixou claro, eu não entro pra ser equipe técnica. Ou eu sou treinador ou eu não vou trabalhar de técnico. Nesse momento ele tá trabalhando de comentarista, né? Então ele só vai pegar alguma coisa que ele já vai na ponta.
1: E esse jogo, por exemplo, ajudou demais o time do Flamengo, né? O Paulo vai falar daqui a pouco. No outro jogo nós tivemos o Atlético Paranaense empatou com o Red Bull Bragantino por 1-1. Um detalhe importante, Paulo e Felipe, você do outro lado aí que acompanha o futebol, depois daquela tubada de 4-0 que o time do Vitória aplicou em cima do Atlético Paranaense, caiu de produção, pô.
2: Caiu, mas o Red Bull, o Bragantino é um time encardido. É difícil a gente, até eu como flamenguista, o que o Flamengo já perdeu de ponto para esse Red Bull Bragantino é impressionante. Então, assim, é um time que ele não fica sempre ali no meio da tabela, Zeca. Ele não cai, também não vai para o meio. Então, assim, ele é franco atirador, o Bragantino. E agora, o Atlético Paranaense, é o que você falou, levou uma tubada lá do Vitória. E a tendência é sentir aí, pelo menos, por umas duas rodadas.
0: Uma coisa muito importante para o nosso ouvinte prestar atenção. A gente não está falando Bragantino Futebol Clube, nós estamos falando
2: Red Bull
0: Bragantino. Então a empresa que é a patrocinadora master não tem interesse de sair derrotando todo mundo. Senão você vai pegar ranço.
1: Interesse tem, porque é jogo, todo time tem interesse em ganhar.
2: Ele fica meio da tabela.
0: Você acha que não falta dinheiro?
1: Você
0: acha que não falta dinheiro para sair contratando um monte de estrela? É por isso que todo ano ele tá no meio da tabela. Ele vai, daqui a pouco, não pode tirar o pé. Ele vai.
2: É time de investidor.
0: Exato, é de investidor. Ele vai ter um certo ponto na Sul-Americana, até um certo ponto na Libertadores, até um certo ponto. Ele não vai incomodar pra caramba. O problema é que tem dia que ele tá iluminado.
2: Mas é um time enjoado
0: de ganhar. E aí é enjoado. No dia que a lua tá bem alinhada, que todo mundo dormiu direitinho, alimentou direito, ele vai pra cima. E você nunca sabe que dia que é esse.
1: A Cirle Magna Silva, ela que mandou um alô pra gente aqui, ela tá pedindo pra mandar um abraço pro esposo dela, o Parrudo, flamenguista. Alô, Parrudo, um abraço pra você, flamenguista, feliz da vida, mão cheia, hein, Paulo?
2: Nesse programa nós temos pouco flamenguista, né? Você já percebeu, Zeca? Acho que 95% é flamenguista.
1: Tem o André Lemes, tem o Henrique Lemes, tem o Parcelli, muita gente. No outro jogo, São Paulo empatou com o Coritiba 1-1. São Paulo já está 9 jogos sem vencer, Paulo.
2: E não vem bem, né, Zeca? A gente toda semana aí. Mas o problema do São Paulo é administrativo, é problema ali nos bastidores, que prejudica, assim, não devia, mas acaba que prejudica, Zeca. E a gente tá vendo aí que toda semana ele tá derrapando.
0: A coisa mais encardida é realmente o que tá fora do gramado. Infelizmente, o que tá fora das quatro linhas tá atrapalhando demais o andamento do time.
1: Você fala diretoria, né?
0: É diretoria e tudo mais. O que é os agregados da diretoria, é parente de diretoria, não sei o quê, e começa a interferir em contratação, com a administração do caixa, é que tipo de patrocinador que vem, etc, etc. Eu repito aqui que já foi dos maiores times do Brasil, dava medo quando botava o pé em campo. Agora, tipo assim, galera, é só o São Paulo, bora, vamos lá.
1: Beleza, no domingo nós tivemos Chapecoense 3, Bahia 3, um jogo de 6 gols. E aí, Felipe, muitos gols?
0: Você vê também, então, que eles estão equilibrados. Chapecoense está no mesmo nível do Bahia.
1: Mesmo nível, entendeu? Acho que não, mas...
0: Pra ser 3x3,
2: não, Zeca, não é um acidente. Ô, você assistiu o jogo? Eu assisti um pedaço.
1: Tá parecendo um
2: 3x3. Foi 3x3, mas pensa no jogo ruim.
1: Um fazia um gol, outro ia lá, e outro.
2: Zaga, a zaga, duas babas.
1: É verdade.
2: Esse jogo... Exato. Um jogo assim, é legal, né? Saiu vários gols, mas você vê que, igual você falou, são times que nesse momento estão com nível abaixo.
0: E não deveria ser, porque o Bahia tem um investimento do Grupo City. Cadê então? No papel era para ele estar amassando, ele não tá. Ele tá pegando a Chapecoense que tá lá brigando lá embaixo.
1: Agora uma notícia aqui para o Paulo Sérgio Silva, que tá mandando um abraço para todo mundo. O Paulo Sérgio Silva. Mandando abraço pro Paulo, pro Felipe, pra mim, pro Henrique Lemes, pro Denilson, pra toda a nossa bancada, Helder Mendes, e tem também aqui o nosso amigo, vou falar uma coisa pra vocês, viu? Nosso amigo aqui tá mandando uma foto do Vasco aqui, sabe quem que é? O Cleiton Daniel, Vasco e Santos, aproveitando aqui os dois aqui, o Santos nem tomou conhecimento do Vasco lá em São Januário, venceu por 3x0, achei que o Vasco daria um pouco mais de trabalho, mas não deu, não ofereceu resistência nenhuma, e o Santos jogou do jeito que quis. Neymar, companhia limitada, venceu o Vasco por 3x0, e o Vasco continua numa situação terrível dentro da zona do rebaixamento, hein, o Paulo e Felipe?
2: Então, o Vasco é uma incógnita, né, o Zeca? Agora a gente pensa, vai jogar contra o Santos, tá mais ou menos no mesmo nível, há a possibilidade de ganhar, né, dentro de casa, aí leva de 3. O Renê, não sei se você lembra do Renê aqui do Flamengo, lembra? Na época que jogamos junto aqui. Passou no mercado agora, lá no mercado Barone. Falei, rapaz, você vai ter coragem de mandar um abraço pra mim? Hoje não. Meu Vascão perdeu de 3x0, hoje não.
1: É a turma do Vasco.
2: Não lembra, não fala sobre o Vasco hoje não.
0: Aí, ó. Ah, mas eu esqueci o nome do jogador, gente. Mas no primeiro tempo, o Vasco estava conseguindo segurar. E foram poucas as chances que o Santos teve.
1: Tio André, o Tietê, do Vasco.
0: Teve uma substituição, e aí o jogador que entrou para o ataque do Vasco piorou o Vasco de tal forma que foram 3 gols e mais uma porrada de chances do Santos. Os dois times que estão lá embaixo, na zona de rebaixamento, brigando
1: para não cair. O Santos saiu, né?
0: É, agora saiu, né? É. Graças ao Vasco.
1: Tá aí, e o Cleiton Daniel mandou uma foto aqui do Vasco engessado, hein? Nossa Senhora. Alô, Cleiton, um abraço pra você, toda a sua família, um abraço pra todos os santistas. Tem muitos santistas por aí, viu, Paulo? Aqui,
2: mas o Vasco não amarrar as calças, vai cair, viu?
1: É, mas tá no meio do campeonato ainda,
2: né, Paulo? Ah, mas aqui agora, Zeca, já passou o primeiro turno, já voltamos, já passou a Copa. Se o time agora não acertar nas próximas rodadas, depois não sai da zona de rebaixamento.
1: Alô, Tônio da Plascara, alô, Lucas, sobrinho do Tônio, alô, Helder Mendes, alô, Fabiano Tibé, e quem se deu bem foi o Atlético Mineiro. Venceu o time do Grêmio por 3x0, o Atlético não perdeu ainda depois que terminou a Copa, até agora não perdeu, tá 3 meses sem perder, 9 jogos sem perder, e nem tomou conhecimento do time do Remo. 3x0, Paulo, e aí?
2: Ah, eu acho que foi um jogaço. Você tá falando o Atlético e Grêmio, né?
1: É, Atlético e Grêmio.
0: Atlético e Grêmio.
2: Isso, porque eu assisti o jogo, o Atlético foi, mandou, dominou o jogo inteiro, deu poucas chances pro Grêmio. O Grêmio, eu também acho que o Grêmio tá na hora de renovar, principalmente
1: tá na hora.
2: A zaga ali com o Kahneman, pelos jogadores que já estão...
1: Ultrapassados, né?
2: É, ultrapassados. Precisa alterar, entendeu? O Barba começou a azeitar, que eles falam, né?
1: É, ajeitar, time, ele achou o time ideal. Ele
2: tá achando, entendeu? Agora foi um placar elástico, que normalmente era 1x0, 2x1, agora achou esses 3x0, que ajuda demais pro time do Atlético. Ele está começando a apresentar o futebol que ele gosta, né? Como o técnico quer que o time jogue. Eu acho que até está de parabéns. E o Grêmio está numa draga, viu?
1: E outra coisa, o Felipe, o Coelho, né, um baita do jogador, não é para ficar fora do Galo, não. É um jogador titular absoluto, Coelho.
0: Exatamente. Tem o banco do Atlético Mineiro é muito bom. Tem um pessoal muito à base, nem se fala. Tem sempre muita opção para renovar, sempre muita opção para botar em campo. E aí, com a chegada de novidades, seja um novo técnico, seja um novo jogador, sobe alguém da base, desde a saída do Hulk, tá tendo essa renovação. Gente, quem que vai entrar nesse lugar aqui? Você tá vendo o pessoal brigando a tapa, tá dando um bom resultado, desde que voltou da Copa, todo mundo indo para cima, alto volume de jogo. E o Grêmio tá... Bom, gente, tá... Renato Portaluppi tá aí, tá livre
1: do mercado. Tá prontinho pra entrar no Grêmio.
0: Tá prontinho pra entrar. Essa renovação e identificação também pode reviver o Grêmio.
1: E tem outra pergunta que eu queria fazer pra vocês, rapidinho aí, 18h46. O Fred tá chegando no meio campo do Galo. Ele vai jogar ali... O pessoal perguntou pra mim hoje, o Fred vai jogar como volante ou ele vai jogar mais adiantado? Ele não pode gastar um dinheiro desse com volante. Então ele vai jogar como segundo volante, liberando um pouco o Bernardo. Será que é esse mesmo?
2: Ô Zeca, eu já tenho um tempo que eu não sei como está o futebol do Fred. Pelo valor astronômico que o Atlético trouxe ele, eu não traria. É. Entendeu? Ele já foi um jogador de seleção, mas que está sumido da mídia. Pelo menos eu não tenho conhecimento de como está jogando o Fred. E o valor que foi pago, ele não é um Ronaldinho Gaúcho que veio quando o Atlético pegou. Entendeu? E não é um Hulk quando o Atlético pegou. Eu acho que a diretoria do Atlético tá achando que ele é Hulk ou tá achando que ele é Ronaldinho Gaúcho. Eu sinceramente, vamos esperar, né? Posso estar queimando a língua, mas isso até às vezes atrapalha o grupo. Você traz um jogador com um salário, né? que eu vi, quase 2 milhões. Assim, eu acho, vamos esperar. O Atlético agora que está começando a ajeitar o time, não sei se era o momento para trazer um jogador
1: caro dessa maneira
2: e eu não sei se ele está com esse futebol todo.
1: Ô Felipe, eu quero perguntar para você, o Fred chega para ser titular, o Lianco agora saiu, vai mexer na defesa de novo, o Lianco está machucado, não sabe o prazo que ele vai voltar. Mas o Fred chega para ser titular absoluto, né?
0: Pelo tanto que pagaram, vai ter que botar para jogar. Não tem... É um, dois jogos e olha lá, vindo pelo banco, e já tem que ser titular. Eu digo até também o seguinte, esses jogadores que estavam muito tempo no exterior e voltam pro Brasil, gente, vamos ser mais humilde. Vocês já gastaram muito da sua potência lá fora na Europa, já fizeram caixa, show de bola. Agora, diminui o tanto do campo. Não tem que ir, você é um atacante, você não tem que ir lá na defesa recuperar a bola. Não, você não tem mais, espera a bola chegar. É isso que a gente tá vendo, por exemplo, o Neymar se desgastando. O cara tá sem joelho e tá correndo o campo todo.
2: Felipe, eu até acredito que quem contratou o Fred deva ter, porque ele tava no Fenerbahçe, né?
1: Fenerbahçe.
2: Então, já deve ter ido lá ver se o cara tá jogando não, né? Como que tá ele dentro de campo.
0: Mas aí ele tem que se adaptar.
2: Só com o nome não adianta.
1: Essa novela já se arrasta há mais de 3 anos, essa contratação, querendo aí o Fred ou não.
0: Só que você vindo pra cá, você vai ter que se adaptar. E aí que tá a sua genialidade enquanto atleta. Beleza, isso aqui não é mais o Fenerbahçe. Agora é outro time, vou me adaptar, vou servir ao time. O time não existe pra eu ser a estrela. Eu tenho que fazer o time ganhar.
2: Não, e ele não é a estrela, gente.
1: Sim. É um jogador diferenciado, né? Ô Paulo, eu gostaria que você falasse pra mim o que é que aconteceu nesse jogo treino do Flamengo 5, Mirassol 1.
2: Ô Zeca, assim...
1: jogo treino, né?
2: A gente verificando os elencos, fica muita diferença, Zeca. Também um ou outro jogador, Mirassol, poupou, mas o Flamengo poupou. Só que o que ele poupou e colocou de titular não tem condição do Mirassol segurar. Assim, até eu acho que é incontestável, né, o jogo 5-1, não tem nem...
1: Foi fácil demais.
2: Foi fácil, né? Jogou muito bem. Flamengo, não é possível a gente ver um Pedro sentado no banco do Flamengo.
1: Eu também não conformo com isso.
2: Entendeu? Igual sentou contra o Cruzeiro. O cara é diferenciado, entendeu? Outra coisa, uma nota ruim que vem aí, gente, não é reclamando de arbitragem. Já foi contra o Cruzeiro, a entrada no Bruno Henrique, não, o VAR não chamou. Ontem o jogador segurou o último jogador do Flamengo com a camisa, no ataque do Carrascal, não chamou o VAR. Eu não sei o que tá acontecendo com a arbitragem, porque se coloca o VAR para chamar quando é necessário, o que tá fazendo esse VAR nos jogos? É
1: verdade. E mudou a regra, né? Antes de você falar, Felipe, eu gostaria de falar uma coisa aqui, ó. No sábado, quando o Palmeiras perdeu o jogo para o Fluminense e que abriu essa oportunidade do time do Flamengo encostar mais no time do Palmeiras, tem 45 pontos, o Palmeiras 48, 3 de diferença, ainda tem um jogo a menos o time do Flamengo. Eu falei assim, pode ser qualquer time que cair no pedaço do Flamengo agora nesse domingo, ele vai arrebentar. Caiu o Mirassol e foi a vítima, né, Felipe?
0: É, eu digo até o seguinte, o Mirassol, que foi o fenômeno do ano passado, se desmontou muito, é um time que se transformou num time manter, mais, né, fraco, Felipe? Né? É, tem uma excelente estrutura, parabéns aí pelo trabalho, mas vai enfrentar os 12 grandes, né? Do outro lado, o Flamengo, que não é SAF, mas tem uma administração igual de SAF. Foi lá, quitou as dívidas, refez o time, refez o elenco devagarinho, olha a máquina que é o Flamengo hoje em dia. E até o banco tá cheio de qualidade. Então, por mais que tenha um ou dois que realmente eu entendo, né? O Pedro, não devia estar lá. Mas quem sai do banco é tão bom, que olha só o atropelo.
2: Mas,
0: que dá.
2: Mas, Felipe, dá para entender também o Mirassol. Ele tá participando da Libertadores, ele tem um jogo difícil, sim, entendeu? O técnico explicou antes do jogo, falou, olha, nós vamos jogar de igual pro Flamengo, você viu que não jogou.
0: Não tem condição.
2: Mas a gente tá de olho também na Libertadores. Então, assim, tem times, ô Zeca, que não tem dois, três elencos, igual tem um banco, o Flamengo, né? É verdade, e o Palmeiras. É verdade, então, ele tem que privilegiar um ou outro.
0: Vai um time
1: no outro terço, jogo, né? Felipe. Só porque nós estamos aqui 52 minutos, 2h52. No outro jogo, o Corinthians perdeu em casa para o Cruzeiro por 2-1, baita do jogo. Achei que o Arthur Jorge foi muito corajoso de colocar um time misto em cima do Corinthians. O Corinthians foi com todo titular. Acredito, no meu ponto de vista, que o Corinthians está muito bem treinado pelo Diniz. É um time corredor, um time que vai para cima. E outra coisa, tem um fator diferenciado, que é a própria torcida. E dois jogadores que a gente falou o ano inteiro a respeito deles, que queríamos que fossem mandados embora, tô falando como cruzeirense, que é o Bruno Rodrigues e o Wanderson, foi os dois jogadores que queimou nessa língua e fizeram os gols.
2: Então, eu assisti um pedaço também bom desse jogo, Zé. Eu achei até que o placar foi um pouco injusto. Talvez um empate ali seria, porque o Corinthians teve muita chance.
1: Bola na trave.
2: Negócio, quem não faz, leva, gente. Futebol, né? Esse jargão é antigo, né? Futebol, né? É.
0: E 2-1. De novo, o placar padrão, ou seja, não tem uma grande diferença, não foi igual 3-2, alguma coisa assim. Você vê, então, boa qualidade dos dois lados. Eu sou muito fã do Fernando Diniz. Ele precisa de tempo. Se a nação corintiana der tempo pra ele, nós vamos ver.
2: Ele perdeu o centroavante, né? Tá sendo aquilo bem complicando muito, né? Na hora de colocar a bola dentro do gol, dificulta. Quando você perde seu melhor jogador no ataque, complica.
1: E o outro jogo, o Botafogo perdeu pro Vitória por 1-0. O Botafogo também sentindo aquele 6-1 que levou lá fora na Sul-Americana, né, gente? 18h54, o programa Bola na Rede. Quero mandar um abraço a todos os botafoguenses. Maurinho Landescape, tem também o Sr. Geraldo, nós temos o Leão Miranda, o Carioca, os Cariocas, tem dois Cariocas, um é pintor e o outro é aposentado, todos dois torcedores do Botafogo, e você que é torcedor do Botafogo, Marco Antônio Leite, toda a família Leite, grande abraço a todos vocês.
2: A questão do Botafogo, eu prefiro analisar o Vitória, porque o Vitória vem bem, Zé.
1: É verdade.
2: Ele vem, tirou o Flamengo, tirou ponta aí de grandes times, e o Botafogo foi só mais um. Eu acho que o Vitória que vem numa ascensão. Jogar no Barradão, eu acho que não tem muito a ver com a derrota do Botafogo fora, não.
1: Felipe, 18h55, quero perguntar para você o seguinte: mais uma equipe do futebol mineiro conseguiu se classificar para a Série C do Campeonato Brasileiro em 2027. O Esquadrão do Uberlândia, a SAF do Uberlândia, foi a Maceió, nem tomou conhecimento do CSA e venceu por 2-0. Como já tinha vencido aqui no Parque do Sabiá, no jogo da ida por 1-0, somou 3-0 no agregado e foi só comemorar esse título. Agora vai disputar o título, já está na Série C de 2027, que o que, que é uma SAF bem feita, hein?
0: Uma boa administração, é um trabalho de longo prazo. Eu já vi vários jogos do Uberlândia, eles estão tendo uma constância ali, não troca muito, absurdamente, o seu elenco. E enfrentar uma Série D é uma das coisas mais difíceis do futebol do Brasil. Você tem que viajar muito, tem que ir pra longe. Ó, foi lá pro CSA, lá no...
2: Pega pra capar lá, né?
0: Contra
2: o CSA ainda?
0: Contra o CSA. Então, ó, parabéns aí à equipe e espero que fique o máximo de tempo que conseguir. Não é fácil também a Série C, é outro grande desafio, mas o futebol tem que ter isso, né?
1: Além do Uberlândia, ABC de Natal, Asa de Arapiraca e Gama de Brasília garantiram acesso à Série D, a Série C do Campeonato Brasileiro e vão disputar o título também. É, mais duas equipes que vai disputar os playoffs, que também, se conquistarem os seus acessos, são os times do Nacional do Amazonas e o CSA. Já tem chance, Paulo, aí, ó. E tem também o São José do Rio Grande do Sul e o Goiatuba.
2: É, o CSA, ele acho que ainda tem correr atrás, porque tem chance, porque é um desses times aí, pra mim, é o mais tradicional, tem mais história.
0: São José também tem história, porém, tem que ver o desgaste que aconteceu para essas equipes. E vai ter playoff, atenção, você escutou bem, playoff, porque está tendo alteração agora da quantidade de times que vai ter na Série D e na Série C, o tanto que cai, o tanto que sobe. Vai ter playoffs também para a Série B e assim vai. Muito boa essa modificação aí, porque você tá dando o calendário.
1: Seis equipes subindo pra Série C. Isso aí é muito bom.
0: Você tá dando o calendário pra eles, né?
1: Alô, Edmar Batista, um abraço pra você. Muito obrigado pela sua sintonia. Gente, 18h57, vocês têm abraços?
0: Abraços aqui pra Marquinho Benfica, da Fundação Cultural. Cláudio Vale, o oftalmologista. O pessoal do grupo
2: Só o pessoal do Pó de Arroz?
0: E o pessoal do grupo Etenense, os torcedores do Fluminense de Varginha. Pó de arroz aí, felizão hoje, já tem que aproveitar.
1: E aí, Paulo?
2: Ué, e aí que nós estamos felizes com o pó de arroz aí que ganhou do Palmeirão, né? Deixou o Flamengo encostar.
0: Papai já viu, cuida, né, papai cuida.
2: Você já viu, né? Deixar o Flamengo chegar, depois ninguém segura.
1: E amanhã a gente vai trazer aqui no Bola na Rede uma informação que a Leila falou o seguinte, que mesmo que o time do Palmeiras perca o jogo... perca a vaga da Libertadores, perca para o Cerro Porteño lá no Paraguai, ela não vai demitir o Abel. Nem pode também. Vai
2: só se ficar, né, louca, né? Esse cara é louco, ótimo treinador. O que ele já fez pelo Palmeiras, o que ele já revelou de jogador, as montagens dos times dele. Eu acho ele chato, tem hora, mas é um grande treinador. Né? E outra coisa, vai colocar quem? No lugar? Tirar para colocar quem?
0: Vai esperar o contrato acabar, não vai demitir nada, não.
1: Não, tem não. 18h59, chegando ao final aqui do programa Bola na Rede pela Rádio Melodia FM em 102,3. Ô, Felipe, as suas considerações finais, parabéns pelos comentários, volte sempre.
0: Agradeço mais uma vez pelo convite, José Ladir, obrigado pela companhia Paulo Baroni, e obrigado a você que nos acompanhou até agora aqui no Bola na Rede.
1: Paulo Baroni, obrigado, parabéns pelos comentários.
2: Obrigado você pelo convite, um abraço a todos, Felipe, Gil, Zé Ladir, Henrique Lemes, que estivemos juntos aí, logo traz novidades, um abraço.
1: Beleza, e tem uma notícia aqui que agrada flamenguistas e palmeirenses, as chances pelo FMG, matemática lá, 43,7%. Para que o Palmeiras seja campeão e 43% para que o Flamengo também levanta a taça. Nós estamos chegando ao final. Grande abraço a todos. Vem aí a Voz do Brasil e na sequência o Coquetel Musical. Tchau, tchau, galera!

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1: Olá, boa noite.
2: Boa noite para você que nos acompanha em todo o país.
1: Segunda-feira, 17 de agosto de 2026.
2: Vamos ao destaque do dia.
1: Petrobras confirma a existência de petróleo no litoral do Amapá.
2: Empresa seguirá com estudos para determinar a quantidade e a qualidade do óleo encontrado. Luana Karen.
3: O poço onde a Petrobras encontrou petróleo está localizado a cerca de 175 quilômetros da costa do Amapá, a uma profundidade de quase 2.900 metros.
1: Brasil registra redução de 30% nas mortes por malária em 2025 em relação ao ano anterior.
2: Foram registrados ainda 118.037 casos, 15% a menos que em 2024. Graziele Bezerra.
4: Se diagnosticada a tempo, a malária tem cura e o tratamento é eficaz.
1: E ainda, arte nas escolas.
2: Homologadas as diretrizes para o ensino na disciplina de educação básica.
1: Estudo deve ser organizado em 4 componentes: artes visuais, dança, música e teatro. Thaís Antônio.
5: De acordo com as novas diretrizes, o ensino de arte nas escolas deve aproximar os estudantes das diferentes formas de fazer e vivenciar a disciplina.
2: E hoje, na apresentação da Voz do Brasil, eu, Mariana Jungmann e Luciano Seixas.
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2: É na costa do Amapá que foi descoberta uma nova riqueza do Brasil.
1: A Petrobras anunciou a existência de petróleo num poço que está sendo perfurado pela empresa.
2: Assim que concluída a perfuração, será feito o levantamento da quantidade de petróleo na região.
1: Hoje, autoridades visitaram um navio sonda da empresa, embarcação adaptada para a perfuração de poços em águas profundas e ultraprofundas.
3: Com a descoberta da Petrobras da presença de petróleo em poço perfurado na margem equatorial, uma comitiva do governo federal visitou nesta segunda-feira o navio sonda da empresa. A embarcação está localizada em região de águas profundas no litoral do Amapá. De acordo com a presidente da Petrobras, Magda Chambriard, o poço começou a ser perfurado em outubro do ano passado e em mais alguns dias deve ter o trabalho de avaliação concluído.
6: Nós descobrimos óleo, né, no poço morfo, mas que até agora confirmou todas as nossas expectativas de um potencial relevante de petróleo na margem equatorial, mais especificamente no litoral do estado do Amapá. Esse poço vai acabar nos próximos, talvez, 15, 20 dias, né? Vamos ver quando é que ele acaba. Logo a seguir, nós temos que delimitar essa descoberta, ou seja, a gente tem que saber quanto é que de petróleo tem de fato nessa área, né?
3: Na semana passada, a Petrobras já havia confirmado a presença de hidrocarbonetos na região. Os hidrocarbonetos são compostos orgânicos formados exclusivamente por átomos de carbono e hidrogênio, e onde são encontrados indicam presença de petróleo e gás natural. Com a exploração de novos poços, a Petrobras pretende garantir segurança energética para o futuro, como destaca o ministro de Minas e Energia, Alexandre Silveira.
7: Que a gente possa se orgulhar de ter 90% da nossa energia elétrica limpa e renovável e 50% da matriz geral. E, portanto, nenhum brasileiro em sã consciência pode abrir mão da sua soberania e das suas riquezas naturais para poder combater miséria, combater fome e fazer desenvolvimento.
3: O poço onde a Petrobras encontrou petróleo está localizado a cerca de 175 quilômetros da costa do Amapá, a uma profundidade de quase 2.900 metros. De acordo com a Petrobras, atualmente cerca de 80% do petróleo extraído no Brasil vem do pré-sal. Essa exploração deve chegar ao pico até 2035. Indicando a necessidade de outras fontes de combustível fóssil. Reportagem Luana Karen.
2: Como deve ser o ensino de arte nas escolas? O Ministério da Educação homologou diretrizes para o ensino do componente curricular na rede de educação básica.
1: O documento estabelece que o ensino deve ser organizado em 4 eixos: artes visuais, dança, música e teatro.
2: O anúncio dessas diretrizes ocorreu hoje. A repórter Thaís Antônio acompanhou tudo e traz os detalhes ao vivo para a gente aqui no estúdio. Boa noite, Thaís.
8: Boa noite, Mariana. Boa noite, Luciano e ouvintes da Voz do Brasil. De acordo com as novas diretrizes, o ensino de arte nas escolas deve aproximar
5: aproximar os estudantes das diferentes formas de fazer e vivenciar a disciplina. E para isso ser feito, a arte deve ser dividida em 4 componentes curriculares: artes visuais, dança, música e teatro. O texto complementa a Base Nacional Comum Curricular, que estabelece os conhecimentos, competências e habilidades esperados dos estudantes ao longo da educação básica. Com isso, as escolas passam a ensinar conteúdos, métodos e processos de criação em arte como prática educativa e não apenas como atividade secundária ou recreativa. Outro destaque é a aproximação entre professores, artistas e mestres e mestras das culturas populares. A resolução reconhece a importância de incluir esses saberes no processo educativo por meio de um trabalho colaborativo com professores de artes visuais, dança, música e teatro, como explica o ministro da Educação, Leonardo Barchini.
9: Primeiro, a gente fortalece as 4 linguagens separadamente, elas obviamente atuam em conjunto, mas a gente fortalece cada uma das 4 linguagens: as artes visuais, a música, a dança e o teatro. E a gente reconhece que na formação de professores com essas diretrizes, também precisaremos ter habilitação em cada uma dessas especificidades, dessas 4 linguagens, teremos que ter formação específica. Então, isso eleva o ensino das artes a outro nível.
5: A resolução também define orientações para a organização do currículo, a distribuição dos professores, a estrutura física e pedagógica das escolas e os processos de avaliação. Todas essas medidas devem considerar princípios como equidade, acessibilidade, inclusão e justiça social. Mariana e Luciana, com vocês.
1: Obrigado pelas informações, Thaís Antônio.
2: A malária é caracterizada por febres altas, calafrios, tremores, dores de cabeça, podendo estar associada também a vômitos e náuseas.
1: Causada principalmente pela picada de mosquitos infectados, a maior parte de casos da doença estão no norte do país.
2: Mas, no ano passado, caiu o número de infectados pela malária, bem como de óbitos em função da doença.
10: A malária contaminou cerca de 118 mil pessoas no ano passado, 15% a menos do que em 2024. Os resultados foram apresentados nesta segunda-feira, durante um congresso da Sociedade Brasileira de Medicina Tropical. O número de mortes em função da doença também caiu, especialmente na região amazônica, que concentra o maior número de casos, como disse o ministro da Saúde, Alexandre Padilha.
11: 2025, nós tivemos uma redução de mais de 50% dos óbitos por malária, mais de 40% de redução de malária em terra indígena, mais de 40% de malária em áreas de assentamento rural, assentamentos na região amazônica brasileira, que é uma das duas regiões com maior incidência de casos de malária. E tivemos o menor número de internações por malária.
10: Em menor escala, a infecção pode ocorrer devido à transfusão sanguínea, compartilhamento de agulhas contaminadas ou da gestante para o bebê. Mas o principal modo de transmissão é pela picada de fêmeas infectadas do mosquito Anopheles, também conhecido como carapanã ou mosquito prego. De acordo com o presidente da Sociedade Brasileira de Medicina Tropical, Gustavo Romero.
12: Por isso, a gente tem, às vezes, muita dificuldade, né, de definir exatamente aquela população que efetivamente está em risco, né? Os mosquitos se mexem, né? E os mosquitos crescem com as variações climáticas, que é outro detalhe importante que a gente deve levar em consideração. E, muito frequentemente, populações que estão mais vulneráveis estão mais expostas à picada desses mosquitos. E por isso que a malária se transmite com tanta eficiência, né?
10: Se diagnosticada a tempo, a malária tem cura e o tratamento é eficaz. Após a confirmação da doença, o paciente recebe o tratamento gratuitamente em unidades do Sistema Único de Saúde, inclusive a tafenoquina, medicamento que previne novas manifestações da malária. Por ser administrado em dose única, ele impede que o paciente abandone o tratamento, como explica o infectologista Marcos Lacerda.
13: Comparando com as medicações que são tradicionalmente usadas para malária, que vão de 7 a 14 dias, dias resulta num benefício muito grande para o paciente. É que as pessoas se tratam enquanto tem febre, geralmente 2-3 dias, depois ela para de usar a medicação. E isso então faz com que as recaídas aconteçam. Praticamente metade dos casos que estão registrados hoje no Brasil são de recaídas. Então uma medicação que iniba a recaída é uma medicação altamente estratégica no controle da malária no país.
14: O medicamento está disponível tanto para pacientes maiores de 16 anos e com mais de 35 quilos, quanto para crianças a partir de 2 anos e com peso mínimo de 10 quilos. Reportagem Graziele Bezerra.
1: Entre junho e julho, foram confirmados 21 casos de sarampo no estado de São Paulo.
15: Neste fim de semana, o ministro da Saúde, Alexandre Padilha, esteve no estado, em Grajaú, acompanhando a vacinação contra a doença.
1: E comentou que o reforço na imunização visa prevenir a circulação e a transmissão do sarampo.
16: Em 2026, nós já temos aqui na cidade de São Paulo cerca de 20 casos também com relação de importados, são cepas que circularam nos Estados Unidos e no Canadá. E esse esforço é para manter esse bloqueio, para não permitir que aconteça em São Paulo em 2026, o que aconteceu em 2019, quando começou um surto assim e se propagou para ter 20 mil casos de sarampo em 2019. Naquele momento o Brasil perdeu o certificado de livre do sarampo. Reconquistamos o certificado em 2024 e queremos manter São Paulo, o estado de São Paulo e o Brasil livre do sarampo.
15: Para crianças de 6 a 11 meses, a dose aplicada durante a estratégia é considerada dose zero e não substitui as doses previstas no calendário nacional de vacinação aos 12 e aos 15 meses.
1: Para as demais idades, os profissionais de saúde verificam a necessidade de vacinação de acordo com a faixa etária e a situação vacinal de cada pessoa.
15: A cada hora, mais de 1.000 vidas são perdidas devido às doenças cardiovasculares em todo o mundo, segundo a Organização Mundial de Saúde.
1: Estima-se que cerca de 18 milhões de pessoas morrem anualmente em decorrência de condições que afetam o sistema circulatório.
15: De acordo com a Sociedade Brasileira de Cardiologia, o Brasil ocupa o 9º lugar em número de mortes cardíacas.
1: E hoje, 17 de agosto, marca o início da Semana da Saúde Vascular, que promove conscientização, prevenção e diagnóstico precoce.
17: Seu Manuel Arruda da Silva tem 80 anos. Quando precisou ser atendido para tratar de um ferimento, descobriu um grave comprometimento na circulação. Uma cirurgia vascular conseguiu inicialmente melhorar o fluxo de sangue, mas a amputação da perna direita acabou sendo inevitável. Hoje, 8 meses depois, seu Manuel agradece pela vida.
18: Eu estou aqui ainda. Estou aí com na história.
17: Histórias como a de seu Manuel Arruda ajudam a explicar por que as doenças que comprometem a circulação continuam sendo um importante problema de saúde pública. Elas estão entre as principais causas de morte no país. Muitas dessas condições se desenvolvem de forma silenciosa. Por isso, a prevenção e o diagnóstico precoce são fundamentais para reduzir complicações e salvar vidas. O cirurgião vascular do Hospital Universitário de Brasília, Paulo Saad, alerta para hábitos e cuidados que podem prevenir doenças vasculares.
19: Controlar a glicemia, controlar a pressão, controlar as gorduras no sangue e cessar o tabagismo.
17: O aposentado Humberto dos Santos, de 62 anos, sofreu um infarto em 2022. Após o episódio, teve um AVC que comprometeu a fala e os movimentos. Desde então, faz tratamento no Hospital Universitário de Brasília. O filho, Leandro dos Santos, que o acompanha no tratamento, fala sobre um vício que colaborou para agravar o quadro de doenças cardiovasculares de seu Humberto.
20: Eu sempre fui fumante, né?
21: E aí vocês acham que a causa principal foi essa?
20: Creio que seja, né? Cigarro.
17: O especialista Paulo Saad fala sobre alguns sinais sinais que indicam que é hora de procurar um médico.
19: Um paciente que caminha uma curta distância e já começa a ter dor, aquele paciente que faz o esforço e tem dor no peito. Então esses sinais significam que o músculo que está trabalhando, se você tem uma obstrução da circulação, esse oxigênio não chega na quantidade necessária, esses pacientes precisam procurar ajuda urgentemente.
17: A informação é uma aliada dos pacientes na hora de reconhecer sintomas precoces, procurar atendimento no momento certo e adotar medidas que melhoram a qualidade de vida. Por isso, na semana de 17 de agosto, é comemorada a Semana da Saúde Vascular, período dedicado à conscientização sobre doenças que afetam o sistema circulatório. Reportagem Luciana Colares de Holanda.
1: Hoje também é Dia do Patrimônio.
15: A data foi criada para marcar a importância de preservar a arte, a cultura e a história que estão por trás de tantas tradições brasileiras.
1: O patrimônio pode ser material, como conjuntos de casarões históricos ou determinados prédios e igrejas, ou imaterial, quando está ligado a festas tradicionais, por exemplo.
15: Hoje, mais cedo, eu conversei com o presidente do Instituto do Patrimônio Histórico e Artístico Nacional, Davidson Guzmão, sobre a preservação e a conservação dessa memória coletiva. Acompanhe. Presidente Davidson Guzmão, bem-vindo à Voz do Brasil para a gente falar de história, cultura, nesse Dia do Patrimônio, né? Eu queria que o senhor começasse, então, explicando por que que a gente precisa de um dia para marcar esse tema e quais são as provocações que essa data faz.
0: Mariana, primeiro quero dizer que é um prazer estar aqui para a gente falar de algo que é tão importante para o reconhecimento da diversidade cultural brasileira, que é o patrimônio cultural. Uma das nossas principais atribuições e competências é a ampla divulgação e promoção do patrimônio cultural, exatamente para que essa diversidade seja reconhecida, não só pelo Estado, mas que ela seja reconhecida e percebida também pela sociedade. E é por isso que a gente tem um dia dedicado ao patrimônio cultural, o dia 17 de agosto, que é um dia que foi escolhido em razão do nascimento, a data de aniversário de Rodrigo Melo Franco de Andrade, que foi o primeiro presidente do IPHAN e que ficou 30 anos ficou 30 anos fazendo a gestão do IPHAN e que foi a pessoa que inaugurou um sistema de proteção de patrimônio cultural no Brasil. Então, esse é a justificativa, vamos dizer assim, é por causa, né, do nascimento de Rodrigo Melo Franco, que a gente tem o dia 17 de agosto escolhido, mas é sobretudo por conta da importância do patrimônio na vida das pessoas no dia a dia.
15: Agora, as celebrações vão se prolongar ao longo de todo esse mês. Qual é o tema desse ano e o que está previsto na programação?
0: Esse ano o tema é patrimônio criativo, inclusão produtiva, trabalho e renda. Exatamente para marcar uma dimensão do patrimônio cultural, que é a dimensão da cidadania e da produção de renda, da possibilidade de trabalho e renda para pessoas que vivem do patrimônio cultural. Vou dar um exemplo, o ofício de paneleiras lá em Goiabeiras, um bairro lá no Espírito Santo, né, em que a gente tem um bem cultural que é o ofício de paneleiras, um saber tradicional relacionado ao fazer a panela, né, que é produzida, a panela de barro, que é produzida onde é feita a famosa moqueca capixaba.
15: Aquela panela tradicionalíssima de fazer a moqueca capixaba, né?
0: Exatamente. E que tem uma dimensão, uma relação muito direta com o mercado, que, portanto, afere renda, né? Ofere renda para aquelas paneleiras. Então, esse é um exemplo importante, mas a gente tem vários outros, né, de pessoas, de detentores que vivem diretamente do patrimônio cultural, de centros históricos que são dinamizados a partir do patrimônio que é reconhecido, desse centro histórico que é reconhecido, em algumas das nossas cidades no país.
15: E aí a gente tem uma programação prevista, as pessoas podem checar essa programação onde, como é que funciona?
0: Isso, a gente tem uma programação em todos os estados do Brasil, nós teremos atividades, essa programação ela está disponível no portal do IPHAN, www.iphan.gov.br. Quem quiser acessar e ver o que vai estar acontecendo no seu estado, pode acessar a programação lá no portal do IPHAN na internet.
15: Lembrando aqui que IPHAN se escreve com PH, né?
0: Exato.
15: Que é Instituto do Patrimônio Histórico e Cultural. Presidente, no próximo ano também vamos ter outra celebração importante, que são os 90 anos do IPHAN, né? Quais são os principais desafios que ainda permanecem em relação à preservação do patrimônio?
0: Isso, ano que vem o IFAM completa 90 anos e nós estamos aí pensando numa série de atividades e programação que deve ocorrer ao longo do ano todo. Em termos de desafios, a gente tem vários desafios, porque o patrimônio cultural ele se relaciona com o dia a dia das pessoas, com o dia a dia das cidades. E aí eu posso aqui, acho que nomear dois. Um que está na ordem do dia e que a gente tem discutido muito é no que a gestão do patrimônio se relaciona, por exemplo, com as mudanças climáticas, né? Então, o aumento da intensidade de chuvas, das temperaturas, como que isso se relaciona com o patrimônio cultural na gestão dos centros históricos, que cuidados nós devemos ter e como nós devemos pensar ações de prevenção, adaptação e mitigação a essas mudanças climáticas. Esse é um desafio que está na nossa ordem do dia e que nós estamos pensando como tratar desse enfrentamento às mudanças climáticas no âmbito da gestão do patrimônio cultural. Um outro desafio é aquele que, na verdade, é um desafio e é, ao mesmo tempo, diretriz para a gestão do patrimônio cultural, que é a gestão compartilhada. Então, a articulação com estados e municípios, a articulação com a sociedade civil organizada para a gestão do patrimônio, para que essa gestão, ela, de fato, ela seja compartilhada entre os órgãos de poder público e a sociedade.
15: Pois é, e é importante que a sociedade mesmo se envolva, né, presidente, nesse tema, cobre a preservação do patrimônio na sua cidade, no seu estado. Como que é possível fazer isso?
0: Bom, hoje a gente tem a participação social como um princípio que atravessa a maioria das políticas públicas no Brasil, inclusive a de patrimônio cultural. Então, hoje, a sociedade, as pessoas podem procurar os órgãos de patrimônio de sua cidade, do seu estado, podem procurar o IFAM. O IFAM tem representação, tem superintendências em todos os estados, e podem procurar também as instâncias de controle social que trabalham com patrimônio cultural, os conselhos de cultura e, em alguns casos, os próprios conselhos de patrimônio que existem nos municípios e nos estados.
15: Lembrando, né, presidente, que até para deixar um pouco mais palpável para as pessoas, quando a gente fala de patrimônio, a gente está falando tanto daquele casarão histórico, aquele prédio antigo, aquela igrejinha, mas também do fazer cultural muito típico. Tudo isso é dever nosso, como sociedade, ajudar a preservar, né? O senhor mencionou aí as paneleiras, por exemplo. Tudo isso é patrimônio e é dever da sociedade proteger, né?
0: Exato, é tudo isso e muito mais. Na verdade, a gente faz uma divisão entre patrimônio material e imaterial, mas quando a gente está falando de patrimônio, a gente está falando de valor, na verdade, sobretudo, né? Então, é importante a gente entender que o patrimônio material, as edificações, as obras de arte, elas são reconhecidas e entendidas como integrantes da nossa identidade, como elementos que ajudam a compreender a nossa história, as várias memórias e identidades que existem no país, porque são atribuídos valores a essas coisas. Da mesma maneira, as várias celebrações, os conhecimentos tradicionais, os fazeres, os saberes, né, lugares que são importantes, né, para a compreensão das memórias dos vários grupos formadores da sociedade brasileira, para usar o termo da Constituição, também são importantes. É o chamado patrimônio imaterial.
15: É isso aí. Nós conversamos com Davidson Guzmão, presidente do Instituto do Patrimônio Histórico e Artístico Nacional. Falei errado mais cedo. Instituto do Patrimônio Histórico e Artístico Nacional. Muito obrigada, presidente, pela sua entrevista aqui à Voz do Brasil.
0: Obrigado, Mariana. A gente está à disposição da Voz do Brasil e de todos os brasileiros para conversar sobre o patrimônio. Essa é a nossa função, o nosso métier e é, sobretudo, a nossa alegria.
1: Concursos federais têm novas nomeações e convocações.
15: As medidas publicadas no Diário Oficial da União contemplam aprovados nas duas edições do Concurso Público Nacional Unificado e no Comando do Exército.
1: Todas as nomeações foram homologadas antes do início do período de defesa eleitoral.
15: Para o CPNU2, estão autorizadas 69 nomeações de candidatos de nível superior. E para a primeira edição do CPNU, são 40 vagas de contratação temporária.
1: Quem está na lista de espera do primeiro concurso público unificado deve realizar uma nova manifestação de interesse entre os dias 24 de agosto e 4 de setembro pelo aplicativo SouGov ou pela versão web do serviço mediante login.
15: Quem não se manifestar no prazo será excluído do banco de candidatos aprovados em lista de espera de todos os cargos do CPNU 1, inclusive para fins de contratação temporária.
1: Estão Estão abertas as inscrições para o selo Patrocinadores do Futuro 2026.
15: Uma iniciativa que pretende reconhecer a contribuição de empresas e entidades para a promoção, para a proteção previdenciária de seus trabalhadores e associados.
1: A participação é gratuita e voluntária.
15: As inscrições vão até 31 de agosto e são realizadas por formulário eletrônico disponível no site gov.br/previdência.
1: O regulamento completo e as orientações também estão disponíveis no portal do Ministério.
15: Essas foram as notícias do Governo Federal.
1: Uma realização da Secretaria de Comunicação Social da Presidência da República.
15: Com produção da empresa Brasil de Comunicação.
1: Fique agora com as notícias do Poder Judiciário e do Congresso Nacional. Boa noite.
15: Uma boa noite. Até amanhã.
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22: Poder Judiciário inicia a 33ª semana Justiça pela Paz em Casa.
23: Para STJ, prisão em flagrante de mãe em estado diverso da morada dos filhos não impede concessão de regime domiciliar.
22: TSE inaugura o Centro de Divulgação das Eleições 2026, o CDE.
23: Boa noite, eu sou o Arthur Filho.
22: E eu sou Walter Lima.
23: A partir de hoje, até sexta-feira, 21 de agosto, o Poder Judiciário Brasileiro se mobiliza na 33ª Semana Justiça pela Paz em Casa.
22: Coordenada pelo CNJ, em parceria com os Tribunais de Justiça estaduais, a iniciativa promove mutirões de julgamentos e audiências para dar rapidez aos processos de violência de gênero, além de realizar ações de conscientização em todo o país. Carolina Chaves.
24: A campanha é realizada 3 vezes ao ano, nos meses de março, agosto e novembro. O foco é fortalecer a política judiciária no combate à violência doméstica e familiar contra a mulher. Segundo o presidente do STF e do CNJ, ministro Edson Fachin, esta semana, mais uma vez em todo o Brasil, os tribunais de justiça prepararam programações especiais.
25: Será o nosso esforço concentrado de julgamentos, de audiências e mutirões voltados à proteção de mulheres em situação de violência. Os números nos impactam. Os números mostram um judiciário que tem pressa.
24: Na última edição, realizada em março deste ano, foram proferidas mais de 16 mil sentenças, realizadas mais de 10 mil audiências e concedidas 11.648 medidas protetivas de urgência.
23: O fato de uma mãe ser presa em estado diferente de onde filhas menores residem não impede por si só a concessão da prisão domiciliar.
22: Essa conclusão é do STJ. Fátima Uchoa.
26: Durante viagem de ônibus interestadual, a mulher foi presa em flagrante e teve a prisão preventiva decretada após serem encontradas drogas na mochila dela. A defesa informou que a mulher era mãe de 2 meninas menores de 12 anos e pediu a prisão domiciliar. O Tribunal de Justiça do Paraná negou o pedido porque as crianças já estavam com a avó em outro estado. Mas no voto que prevaleceu na sexta turma do STJ, o ministro Og Fernandes explicou que mesmo com a gravidade da acusação e a expressiva quantidade de droga apreendida nesse caso, essas circunstâncias isoladamente não impedem o regime domiciliar.
23: O Tribunal Superior Eleitoral inaugurou hoje o Centro de Divulgação das Eleições 2026, o CDE.
22: O espaço instalado no TSE em Brasília foi preparado para atender aos profissionais de imprensa envolvidos na cobertura das eleições de outubro deste ano. Rimac Souto.
27: A inauguração foi feita pelo presidente do TSE, ministro Cássio Nunes Marques.
28: A ideia é que o Centro de Divulgação das Eleições seja mais do que um espaço de trabalho para os profissionais que acompanharão as eleições. O objetivo é que se torne um ambiente de diálogo aberto com a Justiça Eleitoral, em que a transparência e o acesso à informação não encontrem quaisquer obstáculos. O trabalho realizado por vocês, jornalistas, de dentro e de fora do país, é essencial para que a sociedade tenha acesso a informações corretas e contextualizadas sobre o processo eleitoral. Nunca é demais sublinhar que uma imprensa livre e participativa é sinônimo de democracia. A Justiça Eleitoral tem na imprensa uma aliada, por compartilhar com ela a paixão pela democracia e pela informação de qualidade.
27: Ao inaugurar o CDE, o ministro também lançou a campanha Eleições 2026, Coisa de Pele.
23: Comissário de bordo demitido por se recusar a tomar a vacina contra a Covid-19 deve receber as verbas rescisórias.
22: O TST entendeu que ele tinha uma justificativa médica para não se vacinar. Simone Moura.
2: O comissário da Gol foi demitido por justa causa em novembro de 2021, durante a pandemia. Ele disse que não tomou a vacina porque tinha risco elevado de trombose. Inclusive, apresentou o laudo médico que indicava a contraindicação à vacinação. Mas a empresa alegou que o atestado não tinha respaldo científico. A justa causa foi mantida na primeira instância, mas o Tribunal Regional do Trabalho do Rio de Janeiro afastou a punição. No TST, ao analisar recurso da Gol, o entendimento é que a recusa à vacina pode, em tese, ser considerada.

0: sou Paula Groba.
1: E eu sou Ricardo Nakaoka.
0: E estes são os destaques de hoje do Jornal do Senado, que começa agora.
1: Senado terá esforço concentrado e fim da escala 6x1 pode entrar na pauta.
0: Avança projeto que prevê biometria de recém-nascidos para evitar troca e tráfico de bebês.
1: Instalada comissão sobre MP que amplia crédito para motoristas.
0: Boa noite.
1: Boa noite.
0: Mesmo com as campanhas eleitorais em curso, o Senado vai manter a agenda de votações. O presidente do Senado, Davi Alcolumbre, convocou os parlamentares para um novo esforço concentrado de 31 de agosto a 4 de setembro.
1: Entre os temas que podem ser analisados está o fim da escala de trabalho 6x1. Os detalhes com a repórter Raíssa Abreu.
2: Os senadores e senadoras voltam a se reunir para votar temas prioritários na semana de 31 de agosto a 4 de setembro. O anúncio foi feito pelo presidente Davi Alcolumbre. Na pauta, o fim da escala de trabalho 6x1, a PEC da Segurança Pública e a criação da Política Nacional de Minerais Críticos e Estratégicos.
3: Então eu decidi, como presidente do Senado, que uma semana seria semipresencial e a outra semana de esforço concentrado presencial. Então eu queria que os gabinetes fossem avisados, as assessorias avisadas, para que no próximo esforço concentrado nós estejamos todos aqui presentes no plenário, se for possível, os 81 senadores.
2: Essa é a segunda data de esforço concentrado de votações do segundo semestre. Na primeira, de forma semipresencial, foram votados, por exemplo, o projeto que cria o Programa de Desenvolvimento da Indústria de Fertilizantes e uma medida provisória que socorreu vítimas de desastres naturais. Esforço concentrado é como se chamam as reuniões centralizadas em períodos curtos, na tentativa de votar projetos urgentes, apesar do período eleitoral, quando os parlamentares estão em campanha em seus estados. Esse ano, 2/3, ou 54 das vagas do Senado estão em disputa. Para saber mais sobre a função do Senado e dos senadores e senadoras, visite o especial Eleições 2026 da Agência Senado, em senado.leg.br.
0: A troca de bebês e o tráfico de crianças são riscos que podem ser evitados com mais segurança e identificação nas maternidades. Um projeto aprovado pela Comissão de Constituição e Justiça prevê a coleta de dados biométricos do recém-nascido logo após o parto.
1: A medida busca garantir a identificação segura do bebê e dar mais proteção às famílias. Os detalhes com o repórter Bruno Lourenço.
4: Pelo texto, o procedimento de identificação biométrica deverá registrar as impressões digitais da mãe e a dos pés do bebê. Essas informações constarão da declaração de nascido vivo. A relatora, senadora Roberta Cioli, do Republicanos de Roraima, defendeu a medida.
5: Exigência de vinculação individualizada e rastreável entre a identificação biométrica da mãe e do recém-nascido, destinada a assegurar a autenticidade, identificação e a integralidade das informações registradas.
4: A senadora doutora Eudócia, do PSDB de Alagoas, reforçou que a iniciativa aumenta a segurança do registro civil e previne a troca, o roubo, as adoções irregulares e o tráfico de bebês.
6: E aí nós iremos mudar a história dos nossos recém-nascidos para não terem o risco de serem trocados ou de ser confundido contra o bebê, enfim, de ter algum tipo de fraude.
4: A proposta passará por um turno suplementar de votação na CCJ antes de poder seguir diretamente para análise da Câmara dos Deputados.
0: O presidente da Comissão de Relações Exteriores defendeu um acordo para evitar uma escalada comercial com os Estados Unidos. Isso porque uma disputa comercial pode ter impactos diretos na economia e nas relações entre os dois países.
1: Diante do novo tarifaço americano, o governo brasileiro abriu um processo de reciprocidade e o Senado acompanha as negociações. O repórter Pedro Pincer tem mais informações.
7: O governo brasileiro anunciou a abertura formal do processo para avaliar se o tarifaço dos Estados Unidos contra exportações nacionais será respondido com base na Lei da Reciprocidade Econômica, que é um novo mecanismo da legislação brasileira para disputas comerciais. O Palácio do Planalto informou que o procedimento foi iniciado a partir do compartilhamento do pedido pela Secretaria Executiva da Câmara de Comércio Exterior com os demais integrantes do seu Comitê Executivo de Gestão. O consultor legislativo do Senado, Marcos Túlio Bezerra, lembrou que o Brasil pode pôr sobre a mesa pautas essenciais para os Estados Unidos, como direitos autorais que afetam as big techs e patentes de medicamentos.

0: Então, se com a ameaça das medidas, a possibilidade de adoção das contramedidas aqui pelo governo brasileiro, o governo já consiga ser bem sucedido em retomar a negociação, a gente já considera que a lei vai ter um sucesso.
1: Em nota, o presidente da Comissão de Relações Exteriores, senador Nelsinho Trade, do PSD de Mato Grosso do Sul, afirmou receber com atenção a decisão do Poder Executivo. Para o senador, o Brasil precisa estar preparado para agir quando necessário, sem esquecer que as relações bilaterais com os Estados Unidos ocorrem há mais de 200 anos e que todas as possibilidades de entendimento devem ser buscadas antes de uma escalada comercial.
2: Quem trabalha ao volante, o veículo é ferramenta de trabalho e fonte de renda. Mas, na hora de trocar o carro ou renovar a frota, o acesso ao crédito pode ser um obstáculo.
3: Para facilitar esse financiamento, o Congresso vai analisar uma medida provisória sobre o tema. A senadora Leila Barros foi eleita presidente da comissão mista, que vai examinar a proposta. A reportagem é de Marcela Cunha.
4: A senadora Leila Barros, do PDT do Distrito Federal, destacou que o texto foca em uma categoria que hoje reúne mais de 2 milhões de brasileiros, motoristas de aplicativo, taxistas, entregadores e motofrentistas. Esses trabalhadores dependem de seus veículos diariamente, mas esbarram na burocracia dos bancos na hora de financiar um novo modelo. Ao assumir a presidência da comissão mista, a senadora Leila ressaltou que a falta de crédito acessível acaba penalizando quem mais trabalha.
5: Quem trabalha por aplicativo sabe como é difícil chegar ao sistema financeiro apresentando uma renda variável e conseguir crédito com juros e prazos razoáveis. Muitas vezes, o resultado é continuar trabalhando com um veículo antigo e compromete uma parcela cada vez maior da renda do trabalhador.
4: Para facilitar os financiamentos, a medida provisória prevê o uso de recursos do Fundo de Investimento em Infraestrutura Social e a criação de mecanismos de garantia pública. Além de gerar renda, a proposta foca em cidades sustentáveis, incentivando frotas de baixo carbono e pontos de recarga de baterias. A relatora será a deputada Amanda Gentil, do Progressistas do Maranhão.
6: Eleições 2026.
2: Em 2026, o eleitor vai às urnas para escolher quem vai representar seu estado ou distrito federal no Senado. Mas, afinal, o que faz um senador? Além de participar da criação e da revisão das leis, ele tem a missão de fiscalizar o governo federal e exercer atribuições exclusivas do Senado.
3: A reportagem de Yasmin Rodrigues explica como funciona esse trabalho e por que o Senado tem um papel central na democracia brasileira.
7: O Senado Federal é uma das duas casas do Congresso Nacional e representa os estados e o Distrito Federal. Senadores e deputados federais apresentam, discutem e votam propostas que podem virar leis. O Senado também tem o chamado papel revisor. Depois de aprovada em uma das casas, a proposta é analisada pela outra, que pode fazer mudanças antes da aprovação final. Para o presidente do Senado, Davi Alcolumbre, o trabalho dos parlamentares é uma responsabilidade de todos.
8: Isso não é uma missão de um homem, nem de uma mulher, nem da mesa diretora. Isso é a missão dos 81 senadores, de todos os partidos constituídos no Brasil, de 513 deputados federais e deputadas, porque só a união pode transformar verdadeiramente a vida das pessoas.
7: Senadores e deputados também têm a função de fiscalizar o Poder Executivo. Isso significa acompanhar as ações do governo federal, avaliar políticas públicas, analisar as contas da Presidência da República e criar CPIs. Mas o Senado tem atribuições que são exclusivas da Casa. Uma delas é aprovar as autoridades indicadas pelo Presidente da República, como ministros dos Tribunais Superiores, o Procurador-Geral da República, diretores do Banco Central e embaixadores. Outra é autorizar operações de crédito da União, dos Estados, do Distrito Federal e dos municípios. E, por fim, o Senado é responsável por julgar o presidente da República em um processo de impeachment, depois que a Câmara dos Deputados autoriza a abertura do processo.
3: Com trabalhos técnicos de Eliseu Caires, o Jornal do Senado fica por aqui. Acompanhe agora as notícias da Câmara dos Deputados. Boa noite.
2: Boa noite e até amanhã.

0: aprova diretrizes para desenvolvimento do futebol feminino.
1: Deputados reduzem a carga tributária para resseguradoras nacionais.
0: Parlamentares regulamentam a profissão de conservador-restaurador.
2: Boa noite. Avança na Câmara a proposta que regulamenta a profissão de conservador-restaurador de bens culturais. A medida era uma demanda histórica da categoria, como informa a repórter Paula Bittar.
3: A Comissão de Constituição e Justiça da Câmara aprovou uma proposta que regulamenta o exercício das profissões de conservador-restaurador de bens culturais e de técnico em conservação-restauração de bens culturais. De acordo com o texto aprovado, poderá atuar como conservador-restaurador de bens culturais móveis e integrados quem tiver diploma de curso superior na área, reconhecido pelo Ministério da Educação ou expedido por instituição estrangeira e revalidado no Brasil, ou mestrado ou doutorado na área expedido por instituição brasileira reconhecida pelo Ministério da Educação ou por instituição estrangeira e revalidado no Brasil, desde que tenha elaborado dissertação ou tese em tecnologia da conservação e restauração de bens culturais móveis e integrados e comprove pelo menos 5 anos de atividades técnicas e científicas próprias do campo. Também poderão exercer a profissão aqueles com diploma de outros cursos superiores que exerçam atividades na área há pelo menos 5 anos até a data de publicação da lei e os que tenham concluído até a data de publicação da lei curso de especialização na área observada a carga horária mínima exigida pelo Ministério da Educação. Entre as atribuições do conservador restaurador de bens culturais móveis e integrados estão realizar procedimentos de conservação e restauração em bens culturais, ministrar aulas relacionadas ao tema, desenvolver e coordenar projetos e pesquisas científicas sobre o tema e elaborar laudos técnicos, orientar e supervisionar acondicionamentos e acompanhar o transporte de obras de valor histórico, artístico e cultural, como courier. Já para atuar como técnicos em conservação e restauração de bens culturais móveis e integrados, é preciso ter curso de educação profissional técnica de nível médio na área, no Brasil ou no exterior e revalidado no país, ou então atuar na atividade comprovadamente há mais de 5 anos e não possuir escolaridade técnica exigida até a data da publicação da lei. Entre as atribuições desse profissional estão realizar exame técnico do estado de conservação de bens culturais móveis e integrados e auxiliar em eventos como seminários e exposições sobre o tema. Entre os deveres e responsabilidades do conservador, restaurador e do técnico estão assumir apenas trabalhos que possam realizar com segurança dentro dos limites de sua formação, não utilizar produtos, materiais e procedimentos técnicos que ponham em risco a integridade do bem cultural e, na compensação de acidentes ou perdas, não encobrir ou modificar o que existe do original, de modo a não alterar suas características e condições físicas após o evento. A autora do projeto, deputada Fernanda Melchiona, do PSOL do Rio Grande do Sul, considerou a aprovação uma vitória para os profissionais e para as universidades. Segundo ela, os profissionais pleiteiam essa legislação.
4: Eles tinham apresentado essa iniciativa com então o deputado Chico Alencar, que nesse ano não exerceu um mandato federal. E eu apresentei, portanto, esse projeto, que depois foi qualificado pelas contribuições das universidades que têm o curso, como é o caso da UFPEL, na Universidade Federal do Pará, eu tive conhecendo a formação e o trabalho, que contribui enormemente para a preservação de bens culturais, o nosso patrimônio, a valorização da carreira, o incentivo à formação técnica, se aproxima de padrões internacionais, né? De conservação e restauração.
3: A proposta considera bem cultural móvel o objeto de natureza artística, histórica, documental, científica e tecnológica. Isso abrange obras de arte, documentos, artefatos arqueológicos, etnográficos e de cultura popular e elementos paleontológicos de ciências naturais, científicos e tecnológicos, possíveis de serem deslocados ou transportados. Já o bem cultural integrado está vinculado à superfície construída de um bem imóvel ou da natureza. Isso inclui pinturas artísticas ou decorativas, retábulos, esculturas, ourivesaria, cerâmica, azulejaria, estuques, relevos, elementos decorativos e tecnologias que envolvam os elementos construtivos e os materiais de construção empregados nas vedações, revestimentos e acabamentos. A proposta que regulamenta o exercício das profissões de conservador, restaurador de bens culturais e de técnico em conservação Conservação e Restauração de Bens Culturais, segue agora para o Senado, a menos que haja recurso para votação antes pelo plenário da Câmara. Da Rádio Câmara, de Brasília, Paula Bittar.
5: Educação. Beto Preto, do PSD, exalta a expansão dos cursos de medicina nas universidades estaduais do Paraná. O deputado cita a criação do curso de medicina em Apucarana e o lançamento da graduação no campus da Unespar, em Paranavaí, além do curso de enfermagem em Paranaguá.
2: Na opinião de Beto Preto, a ampliação das vagas em cursos da área de saúde contribui para a formação de profissionais que atuarão no Sistema Único de Saúde. O parlamentar reforça que as graduações são gratuitas e oferecem oportunidades para estudantes da rede pública.
5: Saúde. Paulo Soares, do Podemos de São Paulo, apresentou projeto que visa descentralizar e regionalizar os serviços do SUS, usando estruturas hospitalares atualmente desocupadas em cidades menores para ampliar atendimentos e reduzir mortes em filas de espera.
2: Paulo Soares cita a cidade de Bauru como exemplo, com a morte de 1.123 pacientes à espera de leitos nos últimos 5 anos. O congressista cobra mais atenção do governo federal às regiões interioranas, com a disponibilização de profissionais e equipamentos.
5: Previdência. Rodrigo Hollenberg, do PSB do Distrito Federal, apresentou projeto que amplia o acesso ao benefício de prestação continuada. A proposta eleva para meio salário mínimo por pessoa o limite de renda familiar e permite descontar gastos com alimentação especial, medicamentos e terapias.
2: Rodrigo Hollenberg também defende a regulamentação da avaliação biopsicossocial. Ele sustenta que a medida é necessária para garantir o acesso efetivo das pessoas com deficiência aos benefícios previstos em lei.
5: Dani Cunha, do PL do Rio de Janeiro, defende projeto que permite a pais ou responsáveis por crianças e adolescentes com deficiência trabalhar sem perder o benefício de prestação continuada. Pela proposta da deputada, a remuneração de até 10 salários mínimos não entraria no cálculo da renda familiar.
2: Dani Cunha afirma que a regra atual desestimula o retorno ao mercado de trabalho, especialmente de mãe solo, já que qualquer aumento de renda pode resultar na perda do benefício da criança. Ela acrescenta que o texto também autoriza a dedução de despesas com o tratamento da deficiência.
5: Comissões. Luiz Lima, do Novo, do Rio de Janeiro, destaca os resultados da CPMI do INSS na investigação de descontos indevidos em aposentadorias. De acordo com o deputado, a comissão ajudou a identificar operadores financeiros, servidores e entidades suspeitas de participação nas fraudes.
6: A gente teve a felicidade de mostrar para o Brasil, ser um facilitador até para a Polícia Federal e para o STF, das pessoas envolvidas. Servidores do próprio INSS, operadores financeiros, recebedores de propina, sindicatos de fachada. Então a gente tem mais de 20 pessoas hoje presas e percebeu o quanto o brasileiro dispõe de tempo e de inteligência para fraudar, para enganar.
2: Luiz Lima acrescenta que 3 entidades investigadas teriam desviado mais de 6 bilhões de reais de aposentados, com descontos mensais que chegavam a R$50. Na avaliação do deputado, a CPMI contribuiu para recuperar recursos e dificultar a repetição das fraudes.
5: Segurança Pública. Bom Gás, do PT gaúcho, defende a aprovação de projeto que criminaliza a misoginia, entendida como ódio ou discriminação contra mulheres por sua condição de gênero. O deputado pondera que esse tipo de conduta alimenta a violência e viola a dignidade das mulheres.
2: Bom Gás pede que a Câmara vote logo a proposta, já aprovada pelo Senado. O parlamentar rejeita a ideia de que o projeto promova censura contra homens, mas diz que o objetivo é responsabilizar quem incentiva ou dissemina práticas de discriminação contra as mulheres.
5: Roberto Monteiro Pai, do PL do Rio de Janeiro, agradece a aprovação de uma moção de louvor ao filho Gabriel Monteiro na Comissão de Segurança Pública. Segundo o deputado, a homenagem reconhece a atuação do ex-vereador no combate à criminalidade.
2: Roberto Monteiro Pai também destaca o trabalho da policial civil do Distrito Federal, Deise Andrade, no enfrentamento ao feminicídio e à violência sexual contra crianças. O parlamentar ressalta a importância das ações de combate à violência contra as mulheres.
5: Economia. a Câmara aprovou um projeto que reduz tributos pagos por empresas resseguradoras nacionais. O repórter Marcelo Lascher nos conta quais as medidas propostas.
7: O plenário da Câmara aprovou o projeto que reduz a carga tributária para resseguradoras nacionais. Resseguradoras são empresas que assumem parte dos riscos das seguradoras. Elas são responsáveis por uma espécie de seguro do seguro, usado principalmente em operações de grande valor ou com potencial para gerar perdas elevadas. O principal benefício proposto pelo projeto é a redução da alíquota da contribuição social sobre o lucro líquido, a CSLL, que hoje é de 15% e passa a ser de 9%. A proposta foi apresentada pelo deputado Isnaldo Bulhões Júnior, do MDB de Alagoas, com a justificativa de que as resseguradoras nacionais perderam o mercado a partir de 2019, com a eliminação de restrições à atuação de resseguradores estrangeiros. Segundo Isnaldo Bulhões Júnior, as resseguradoras estrangeiras não recolhem no Brasil CSLL e imposto de renda sobre pessoa jurídica, como as nacionais. Por isso, o projeto também isenta as empresas brasileiras de um adicional do imposto de renda. O projeto recebeu parecer favorável do relator, deputado Fernando Monteiro, do PSD de Pernambuco, mas não teve apoio do governo, como explicou o deputado Ayrton Faleiro, do PT do Pará.
8: Nós estamos tratando de um projeto que ele traz implicações financeiras, ordenamento de despesa, impactos nas finanças. Nós estamos numa reta final de governo, que tem um plano econômico em curso, que tem compromissos com a sociedade para fazer entregas. É hora de nós trazermos e aprovarmos aqui coisas que venham trazer impacto financeiro.
7: Para o relator, Fernando Monteiro, a arrecadação pode inclusive vir a aumentar, mesmo com benefício fiscal. Segundo ele, a proposta beneficia as empresas nacionais e pode forçar as estrangeiras a abrirem subsidiárias no país. Já o autor da proposta, Isnaldo Bulhões Júnior, disse que não há prejuízos para a arrecadação.
9: Não há um equívoco, não há nenhum prejuízo, não há nenhum problema. Apenas equaliza a empresa nacional, a empresa brasileira, dentro da concorrência com as empresas estrangeiras.
7: O projeto que reduz a carga tributária para resseguradoras nacional seguiu para análise do Senado. Da Rádio Câmara de Brasília, com informações de Antônio Vital, Marcelo Lascher.
10: Desenvolvimento Regional.
2: Leonardo Gadelha, do Podemos, reivindica o aumento da quantidade de água da transposição do Rio São Francisco destinada à Paraíba. O deputado afirma que o volume previsto atualmente para o estado é insuficiente para atender às demandas da população e do desenvolvimento regional.
5: Leonardo Gadelha argumenta que os canais da transposição comportam uma vazão superior à autorizada pela Agência Nacional de Águas. O parlamentar pede uma revisão da distribuição entre os estados do Nordeste diante do risco de agravamento da seca com a ocorrência de fenômenos climáticos extremos.
10: Transportes.
2: Euclides Petersen, do Republicanos de Minas Gerais, propõe financiar a modernização, ampliação e recuperação de aeródromos públicos de interesse regional. A ideia é criar um programa nacional que use incentivos fiscais para captar recursos de pessoas físicas.
5: Pela proposta, os contribuintes poderiam destinar parte do imposto de renda a projetos aprovados pelo governo. Segundo Euclides Petersen, a medida amplia a conectividade aérea e estimula o desenvolvimento econômico, o turismo e o acesso a serviços públicos no interior.
10: Trabalho.
2: Chico Alencar, do PSOL do Rio de Janeiro, defende a aprovação de um projeto de sua autoria que estabelece o fim dos penduricalhos, que são parcelas adicionais incorporadas aos salários de funcionários dos três poderes e que extrapolam o teto constitucional de R$ 46 mil brutos.
5: O legislador cita que 91% dos magistrados recebem acima do teto e, em sua avaliação, a medida vai combater a desigualdade salarial no país. Chico Alencar também cobra do Senado a aprovação do fim da escala 6x1 como medida de combate à desigualdade social.
2: Daniel Almeida, do PCdoB da Bahia, apoia as reivindicações da Campanha Nacional dos Bancários. O deputado destaca a recomposição dos salários, o reajuste do vale-refeição, a participação nos lucros e melhores condições de trabalho nas agências e no regime remoto.
5: Daniel Almeida também pede mudanças nas regras dos planos de saúde dos bancos públicos. Segundo o parlamentar, alterações normativas dos últimos anos fizeram os bancários arcarem com uma parcela crescente dos custos.
10: Meio ambiente.
2: Delegado Matheus Laiola, do União do Paraná, apresentou o projeto que proíbe a caça esportiva em todo o país. A proposta altera a Lei de Proteção à Fauna e também revoga dispositivos que tratam da regulamentação dessa modalidade de caça.
5: Segundo o delegado Matheus Laiola, a caça esportiva não pode se sobrepor à proteção dos animais e à preservação da biodiversidade. O parlamentar afirma ainda que a medida busca eliminar brechas na legislação e reforçar a proibição de práticas de caça voltadas ao lazer.
10: Esporte.
2: A Câmara aprovou uma política de incentivo ao futebol feminino no país. O repórter Antônio Vital tem mais informações sobre a proposta.
11: A menos de um ano da realização da Copa do Mundo Feminina no Brasil, o plenário da Câmara aprovou o projeto do governo que define diretrizes para o desenvolvimento do esporte no país. O projeto inclui o futebol feminino como prioridade da política pública esportiva nacional, com foco na profissionalização e na equidade de oportunidades. O texto também exige a elaboração de um plano de legado social, esportivo e financeiro da Copa do Mundo da modalidade, prevista para ocorrer entre 24 de junho e 25 de julho do ano que vem em 8 capitais. A proposta prevê que o Ministério do Esporte deverá promover condições favoráveis para o futebol feminino e incentivar a igualdade salarial e a participação de mulheres na gestão do esporte e na arbitragem. O projeto limita a inscrição de atletas não profissionais em competições oficiais. Na principal divisão nacional, o limite será de 4 atletas amadoras por equipe, com redução gradual até alcançar a total profissionalização do esporte. O texto prevê ainda a criação de protocolos para combater a discriminação, a intolerância e a violência contra as mulheres no esporte. A medida abrange atletas, árbitras, treinadoras, torcedoras e demais profissionais. O projeto recebeu parecer favorável da relatora, deputada Jaque Rocha, do PT do Espírito Santo. Ela acrescentou na proposta diretrizes como a proteção da integridade física e psicológica das jogadoras, o combate ao racismo e à violência. No plenário, o relator foi o deputado Ayrton Faleiro, do PT do Pará, que defendeu medidas de incentivo para a modalidade.
8: Achamos por bem que a gente incentive o futebol feminino. O futebol, na sua essência, ele cumpre uma função de integração, de convívio social. E quando a gente fala de futebol, a gente vem em primeira visão muito o futebol masculino. Mas se a gente for para, inclusive, os interiores de cada um dos nossos estados, nós vamos ver lá um crescente movimento também nos clubes profissionais da participação feminina.
11: Na mesma sessão, a Câmara aprovou o projeto que reconhece o futebol praticado no Brasil como manifestação da cultura nacional. Os dois projetos foram enviados para análise do Senado. Na Rádio Câmara de Brasília, Antônio Vital.
5: Danley de Deus Interrols, do PSD Gaúcho, sugere ao Ministério da Educação medidas para melhorar a formação dos profissionais de educação física para o atendimento de estudantes com deficiência. Ele defende a atualização dos cursos superiores para fortalecer a inclusão.
2: A sugestão de Danley de Deus Interrols também prevê mais atividades práticas, estágios e formação continuada sobre o tema. Ele avalia que a preparação atual é insuficiente e pode deixar professores inseguros para garantir a participação efetiva de alunos com deficiência nas aulas.
5: Termina agora o jornal Câmara dos Deputados, produzido pela Rádio Câmara, com trabalhos técnicos de Wellington Teles e a apresentação de Márcio Aquiles Sardi e Val Monteiro. Boa noite.
2: Uma boa noite para você. Ouça agora o Minuto do TCU.
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13: 20:01.
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14: A Caixa Econômica Federal paga a partir de hoje o último lote do abono salarial de 2026, referente a ano base 2024. O pagamento contempla mais de 3 milhões e 600 mil trabalhadores nascidos em novembro e dezembro, com cerca de 4 bilhões e 600 milhões de reais liberados. O valor é proporcional ao tempo trabalhado em 2024 e pode chegar a um salário mínimo. O dinheiro cai automaticamente para quem tem conta na Caixa. Quem não é correntista pode movimentar o benefício pelo Caixa Tem ou fazer o saque em canais autorizados. Para consultar se tem direito, basta acessar a carteira de trabalho digital ou o gov.br. Ronaldo Trombini, repórter Melodia.
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15: Agora com muita satisfação, o nosso amigo radialista Neneco Barros.
16: Querida, cheguei!

Isso aí, galera, Giripoca vai piar nessa segunda-feira, dia 17 de agosto de 2026. É isso aí, eu chego agora pedindo licença pra te fazer companhia. Eu quero estar com você na tua casa, no teu carro, no teu trabalho, no teu lazer. É eu daqui, você daí, pregando-mo, que vamos junto até as 23.

0: É isso aí, galera, vamos que vamos, chacoalhando no pelo, mandando aquele abraço para iniciar essa nossa segunda-feira. É, vou mandando aquele abraço pra galera que chega com o Neneco Barros através da página Rádio Melodia, através da página Neneco Barros, através do Face Rádio Melodia, através do Face Neneco Barros. Mandando também um abraço especial pra quem chega comigo através do site radios.com/melodia. Nós tá junto, misturado e organizado no sul de Minas, do Brasil e para o mundo através da NET. Oh, mas nós tá metido, hein? Ei!
1: Hoje eu tô com dó de mim, cada não acaba assim.
0: É, mandando aquele abração também pra quem chega comigo através do nosso telezap. Você já mandou o seu recado pro Neneco Barros? Ainda não? Criatura divina, larga a mão de preguiça. Chacoalha o pelo aí, balanga o beiço. Prega o dedo no embigo do telefone, grava seu alô, grava seu recado. Manda pra mim aqui, 4 diária aqui é 35, viu? 35 é o 4 diária, 3690-2743, é o nosso telezap.

0: Vai não! Ele não vai não!
1: É isso aí, galera, nós vamos arrepiar aqui mesmo. Vai lá fazer um café pra nós, que nós tá com vontade de beber um café e comer um cavaco de bolo.
2: Ai, tô entrando.
1: Vem cá, vai lá que nós não vamos arrepiar, ou nós vamos arrebentar a boca do balão.
2: Vai gritar, toqueiro.
1: Segura, criatura, vamos que vamos mandar aquele abraço pra quem chega comigo através do 36902743. Olá, Neneco Barros, boa noite pra você e pra sua família. Boa noite, meu querido. É Darcy Frutuoso. Bem, Neneco, estamos aí com você. Estamos começando mais uma semana, né? Com a graça de Deus. Neneco, quero ouvir essa música com José Augusto. Vou oferecer para você, sua família, ao companheiro Fabrício, a família do Fabrício. Vou mandar também pro meu amigo Oswaldo Jardim, que já está na escuta do Coquetel Musical. Uma boa noite, que tem excelente programação. Até amanhã. Darcy Frutuoso, manda para nós, José Augusto. Que vale ter tudo na vida.
2: Ai! Vai balançar pé pra você.
1: Essa segunda-feira promete, hein, Darcy? Abraço pra você, pra toda a querida Cambuquira.
2: Sim, tô facinho, facinho.
1: Quem mais mandou oi pra nós? Um chaco aí ao pelo. É meu amiguinho Fabrício, boa noite.
3: Vai, tá gravando, pode falar, vai.
1: Pega o muco, Fabrício, tá gravando aí.
4: Televisão fazer um popô.
1: Guarda o som aí que o Fabrício vai falar agora. Prega o muco, Fabrício.
4: Boa noite, meu irmãozinho Neneco Barros. Tudo bem com você?
1: Boa noite, Fabrício.
4: Como é que passou seu fim de semana?
1: Melhor agora falando contigo, meu final de semana foi maravilhoso.
4: Passou um dia trabalhando.
1: Ei, criatura, hoje eu peguei
4: hoje
1: pra capinar café.
4: Eu quero que você toque a música do Sérgio Reis.
1: Sérgio Reis.
4: Não, é Gaúcho da Fronteira, Vaneirão.

0: Sargento Clodoaldo.
1: Beleza.
0: Darcy Flutuoso. Osvaldo
1: Jaquim. Abraço pra você, pro Darcy.

0: Marlita
1: Nascimento que tá sumindo.
0: Marlita sumindo mesmo, a marvada da Marlita sumiu. Marli, o que que tá acontecendo em postcard aí? Perdeu o telefone, criatura? Ô, Guimão.
1: Também pra Tati.
0: Alô, dona Tati, boa noite.
1: Dirson Sapim.
0: Dirson Sapim, da querida Mantiqueira FM.
1: Pedro Abílio, da Rádio Itatiaia.
0: Nosso querido Pedro Abílio, lá da Itatiaia, nossa co-irmã.
1: Toninho.
0: Opa, bom demais.

0: sei, mas...
1: Prega o mug então, vai lá.
0: Jaime,
1: nosso amigo Silvana. Jaime, Silvana.
0: Cezinha Vitor.
1: Nosso amigo Cezinha Vitor tá trabalhando de noite agora, tá escutando Neneco Bar, não tá tendo tempo.
0: Edmar Batista.
1: Querido Edmar, lá em Volta Redonda.

0: da casa, vamos.
1: Meu pai, eu leite pra minha mãe, tá certinha, Fabrício de Cambuquira. Qual?
0: Não vai,
1: tá bom, pega o book
0: daí.
1: Pega o book daí que eu pego o book de cacete pro Cláudio Rezende.
2: Abraço, Fabrício, abraço pra você, pra toda a querida Cambuquira. Deus abençoe, viu, meu querido? Papai do céu abençoe você, sua família aí, tamo junto. Nós vai junto até as 23. Vou aproveitar e mandar um abraço aqui pro meu padrinho Isaí, ali no Santa Maria. Meu amigo Pedito. Eu sou Pedito, um abraço pro senhor aí também. Meu amigo Zé Carlos, tá com o nariz pregado no rato escutando nós. Dom Geni. Abraçando também o Flavinho da padaria. Alô, criatura, chacoalha o pelo e prega o muque aí. Alô, Neneco Barros, boa noite. Boa noite pra você também, minha amiga Cleusa Maria Nonarente. Abraço, Cleusa, Deus abençoe, obrigado pelo carinho. Vamos lá em Volta Redonda, vamos falar com ele, Edmar Batista. Edmar tá com o nariz pregado no rato, escutando nós lá em Volta Redonda, no Estadão do Rio de Janeiro. Boa noite, Edmar!
3: Fala aí, meu amigo Neneco Barros.
2: Fala, abençoado. Boa noite.
3: Boa noite, e aí, criatura. Como é que passou o final de semana?
2: Bom demais, Edmar.
3: Passou bem, né?
2: Graças a Deus, viu,
3: Edmar? Então tá bom. Neneco, filho, passando por aí, meu filho. Boa noite especial pra você. Boa noite especial pra todos os ouvintes, né? Mandando um abraço pra essa galera aí. Mandando um abraço lá pro Ronaldão, criador de Maritaca. O nosso Fabrício, lá em Cambuquira, né? O rei lá, o rei, sua mãe Taxaxina, seu pai João Leite, né?
2: Beleza.
3: Abraço lá pro nosso Zé Carlos, que abre também, família. Um abraço lá pro seu Bolandino, Carlão Cambriúba, São Paulo também, né?
2: Beleza.
3: Um abraço especial lá pro nosso Dirce. Sabe, não deu pra visitar o Dirce não, rapaz. Tava meio abafado, mas fazer o quê? Não tem jeito. Um abraço pro homem lá.
2: Eu peguei o Dirce.
3: Um abraço
2: sábado
3: lá pro nosso Thiago Oliveira. Boa noite pra ele, família.
2: Beleza.
3: Abraço lá pra Dona Marli também. Abraço lá pro nosso Gil Silvério, o homem do chapéu de leve. Neneco, vamos tá mandando também, especial também lá, um abraço e uma boa noite lá pra nossa querida Dona Rosa, o nosso querido Manuel, que hoje é aniversário do homem. Eu deixei ele por último, né? Nós vamos comer o bolo do homem. Vamos. Aí você pode tá tocando os parabéns pra ele aí. Né? Que Deus abençoe ele, muitos anos de vida, que continua sendo esse cara iluminado, né? E tenha sempre história pra contar. Filho, neto, amigos, né? Todo mundo por aí. Tá bom, seu Manuel? Que Deus abençoe o senhor aí. Feliz aniversário, muitos, muitos anos de vida, tá bom? Dona Rosa, também um abraço pra ela, um abraço lá pro Sargento Genovel, Sargento Fabrício, Sargento Manuel também. Neneco, a gente homenagear o seu Manel aí, meu filho. Toca aí com o Roberto Carlos Braga da Fazenda aí, tá bom? Pra ele aí, pra todos os ouvintes. Falou, meu amigo, um abraço pra você, boa noite. Corre lá, meu filho, pega a senha lá que essa fila tá grande. Tem gente lá que tá, acho que não vai dar nem pra me chegar lá não. Mas de qualquer forma, você pega o pedaço pra nós aí, tá bom? Falou, amigo, um abraço, fica com Deus aí.
2: Beleza,
3: até amanhã,
2: pura,
3: se Deus quiser.
2: Assim. Então vou pegar carona com você, mandar aquele abraço especial ao nosso companheiro, seu Manuel, lá em Três Corações. Ele que completa mais um aninho de vida, colhe mais uma abóbora no roçado. Seu Manuel, um abraço pro senhor, viu? Que Deus te abençoe, te dê muita paz, muita saúde, te dê muita prosperidade. Receba aí o abraço do Edmar Batista lá de Volta Redonda. Mas receba também um abraço do amigo Neneco Barros e de toda a nossa família Melodia. Que essa data, seu Manel, se repita por mais 2.999 anos. Ei, Dona Rosa, o homem vai ficar aí 2.999 anos, viu? Papai do céu abençoe você aí, saúde e paz. O resto nós corre atrás, não é verdade?
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2: Vou mandar um abraço, meu amigo Zé Carlos. Zé Carlos, hoje eu tô enjoado, hoje eu tô falando com voz de locutor de FM. Essa noite eu vou mandar um abraço especial pro meu amigo José Carlos. Ele que é mais conhecido como Quiabo. Ah, Quiabo, chacoalha o pelo aí, criatura, prega o muque.
5: Ô, Neneco Barros, boa noite.
2: Boa noite.
0: como é que estava você?
2: Tem que
0: e como
2: chiar,
0: passou
2: senão
0: o final
2: vale.
0: De semana?
2: Bom demais,
0: espero que passou tudo bem com você, gente.
2: Graças
0: finíssima.
2: A Deus.
0: O meu grande amigo, eu gostaria de pedir duas músicas para você.
2: Prego um muque aí.
0: É, Esquema Montado e Jeitão de Caboclo. Beleza. Se puder tocar essas duas músicas para nós, eu vou ficar satisfeito. E vou oferecer principalmente para você. Também vou oferecer lá pro Edmar de Volta Redonda. Também vou oferecer pro Peixinho. Vou oferecer pro Balandino. Vou oferecer pro Moisés. Pro Fabrício de Cambuquira. E para sua mamãe e papai. E os irmãozinhos. Ailton, primo. Lorival e a Sônia da Pavicam, meus amigos. Pro Adelmo também, que é um amigaço. Pro Carlão Paulista, pra Dona Rosa Manuel, vai pro Sapinho, pra Marli, pro Thiago de Oliveira, pro Zé da Égua, deixa também pro Cassiano, Gilberto Coca-Cola, Osmar Menegus, Paulinho do Burro, Sargento Clodoaldo, João Pedreiro, Pupingo, pra essa turmaiada tudo aí. Que Deus abençoe cada um de vocês. Um abraço do diabo, fica com Deus todos.
2: É isso aí, Guilherme, um abraço pra você nessa segundona. Ô, dia bom. Não é dia bom que fala não, né? Voz locutor da FM. Ô, dia bom. Noite boa. Aí sim. Vou mandar um abraço, meu amigo Zé Braz. Não, quem tá comigo aqui é o Zé Tadeu. Ah, meu amigo Tadeuzinho. Ah, Tadeuzinho, chacoalha o pelo aí, criatura.
5: Boa noite, Nenaco.
2: Boa noite, Tadeuzinho.
5: Meu ex-vizinho, Santa Maria.
2: Obrigado, querido. Grande
5: boa demais da conta.
2: Abraço pra você.
5: Escuta só, né? Escuta aqui, gente. Manda um alô pra nós aí.
2: Com certeza.
5: Mas aqui no Guarda Vito.
2: Tadeuzinho,
5: é por causa disso, vai lá com você, amigo. Não, seu amigo, seu parceiro, seu colega. Manda um alô pra mim, meu amigo Fábio, minha esposa aqui.
2: Aqui no Guarda Vito, um abraço pra senhora. Deus abençoe, viu?
5: Ela quer pedir uma música pra você, que ela vai falar pra você, quer ver?
2: Prega o muque aí.
5: Ela quer pedir uma música pra você aqui.
6: Caboclo Tereza.
2: Caboclo Tereza, boa!
5: Aí você manda pra nós. Doutorinho, Caboclo Tereza. E Pena Branca você mandinha, mas. Manda o Pena Branca você mandinha pra nós lá. Se tiver condições. É muito Pena Branca você mandinha. Beleza?
2: Deixa comigo.
5: Fica com Deus. Deus te abençoe. E se quiser você mandar pra nós, eu também estou escutando. Beleza? E manda um alô pro César hoje de forma lá no Santo Marina, que ele subiu também. Viva assim com a cola. Ah, o Tadeuzão tá vivo, Tadeuzão não morreu ainda não, né?
2: Esse é meu amigo Tadeuzão. Tadeuzão tá vivíssimo, né? Abraço pra você, pra Dona Maria de Fátima aí. Obrigado pelo carinho, viu, Tadeu? Tamo junto. Qualquer hora nós vamos cruzar lá no bar do Natar. Cruzar não, né? Para com isso. Nós vamos encontrar. Oi, na Capituba. Nós vamos encontrar lá, viu, Tadeu? Abraço, Tadeu, meu querido companheiro Tadeu, ele que é o artista do cimento. Abraço, menino. Alô, Neneco. É o Dudu lá do Santa Maria. Neneco, manda pra nós aí, Sonho de Caboclo. Beleza.

0: isso aí, criatura. Vamos chacoalhando o pelo e balangando o beijo. Quem mais chegou com o Neneco Barros? É meu amigo Romualdo. Alô, Neneco Barros, boa noite. Tudo bem com você? Bom demais, meu querido. É o Romualdo aqui do sítio Pitangueira. Se possível, gostaria de ouvir essas duas músicas. Será que eu sou culpado com Jean Giovanni? E Dunda do Meu Coração com Zé Henrique e Gabriel? Vou oferecer para todos os ouvintes, para minha família. Vai para você, Nené, que tá sempre alegrando as nossas noites. Obrigado, querido. Fica com Deus. Ah, Romualdo, a alegria do Neneco Barra é receber o zap de vocês, viu? Porque se não tem vocês do outro lado do rádio, não adianta ter o Neneco Barros aqui, não é mesmo? Então, agradeço a cada um de vocês pela participação, pela audiência. E nós vai rasgando aí que vocês vão costurando, tá bom? Abraço, Romualdo, abraço pra você lá no sítio Pitangueira. Abraço pra toda a família. Alô, Neneco Barros, boa noite! Boa noite, meu amigo Edivânio!
1: Alô, Neneco, aqui é o Edivânio, aqui de Varginha, mandando um forte abraço pra todo mundo aí. Principalmente meu filho, Leonardo, tá com 17 anos, tá precisando arrumar uma namorada. Você arruma uma menina aí pra poder namorar um rapaz aqui que tá encalhado. E manda uma música pra nós aí, ó. Teodoro Sampaio, A Gostosona.
0: Beleza, porra. Então vamos lá, hein? Cartas para o Léo, filho do Edivânio. A você que está aí, solteira, tenha de 17 anos. Tem... Não, de 20 a 17, né? Você é novinha, não. Até 17 anos, por gentileza, encaminhe as cartas para o Edivânio. Lá pro menino Léo, que tá doido pra arrumar uma namorada, quer gastar o dinheiro do pai dele. Vai no circo, vai lá no shopping, tomar cerveja. Não, cerveja não pode. Vai tomar sorvete e comer churrasco. Ô Léo, um abraço pra você, criatura. Teu pai tá arrumando tua cabeça aí, ó. Menino Jesus. Neneco, boa noite. Forte abraço pra você do amigo Sidney. Neneco, manda pra gente com o Pedro Paulo. Passageiro da Terra, se demanda também com João Mulato e Douradinho, Escravo da Saudade. Obrigado, meu amigo, Deus abençoe você, sua família, ótima noite pra você, para os ouvintes da Melodia. Que Deus abençoe a todos nós, meu querido. Fica com Deus aí, até amanhã, se Deus quiser. Prega o muque daí, Nenê, que eu tô pregando de casa. Abraço, Sidney! Obrigado pelo teu carinho, meu querido. Deus abençoe. Obrigado pela tua sintonia. Daqui a pouquinho vamos sortar essas modas aí, tá bom? Alô, Neneco, aqui é o Odete. Ô, Dona Odete, um abraço pra senhora. Uma boa noite, Neneco. Abençoada noite. Que Deus abençoe você, grandemente você, sua família e a sua semana. Grande abraço para você e para todos que estão ligados, a Iodete, a Érica, a minha linda irmã Sueli e o Celso, lá na Fazenda Santa Rita. As mocinhas pelos cantos vão começar a... Ô, Sersão, manda um gole de leite para nós aí, daquele leite gordo, que tira direto com açúcar, rapaz. Para quem não tá acostumado com a que tem, mais dá uma desinteria. Jesus amado, se não tiver acostumado, o sujeito reboca o banheiro inteiro, viu? Alô, Neneco, boa noite, excelente noite a você e a todos. Bora de Daniel. E aí, cadê você? Vai para todos os seus ouvintes, vai para toda a sua equipe. Abraço para você. Abraço, minha amiga TT Silva! A TT tá coladinha com o Neneco Barros lá em São José dos Campos. Abraço, TT! Vou apresentar minha equipe aqui. A TT mandou um abraço pra minha equipe. Opa, vamos lá, vamos apresentar a equipe Melodia que está de plantão hoje. Lá na portaria atendendo o público e atendendo o telefone fixo, ele... Neneco Barros. Operando o áudio e operando aqui as modas, colocando no ar, ele, meu companheiro Neneco Barros. Hoje eu quero enxugar, vou tomar muitas... Na locução da Piano 6, aí ele também, Neneco Barros. Vamos que vamos, Tetê. Um abraço pra você aí. Obrigado pelo carinho. Alô, Neneco Barros. Boa noite. Boa noite, meu amigo Seninha. Seninha tá coladinho comigo lá no Estadão de Goiás. Prega o muque daí, Seninha, que o Neneco tá pregando o muque aqui no sul de Minas. Prega o muque.
2: Boa noite, Neneco Barros. Noite, aqui é o Seninha, da cidade de Anápolis, do Estadão de Goiás. Passando aí pra desejar uma ótima semana abençoada pra você e todos os seus ouvintes. Querido. Eu tô aqui curtindo minha segunda sem ler aqui e ouvindo a melodia.
0: Coisa boa.
2: Eu gostaria que você tocasse pra nós aí a carta. A carta com Milionário Zé Rico. Milionário Zé Rico. Pode ser, primo velho?
0: Pode, com certeza.
2: Prega um muco daí que eu prego um muco daqui.
0: Eita! Abraço pro Seninha, pra toda a galera no Estadão de Goiás. Meu amigo Odair Batista chegando com o Neneco Barros. Boa noite, Derzão. Forte abraço pra você. Prega um muque.
3: Boa noite, Neneco. Tudo bem aí? Aqui tá tudo bem também.
0: Graças a Deus, bom demais.
3: O Dolfinho já tá lá escutar você, tá?
0: Ô, Dolfinho, boa noite pra senhora aí, viu?
3: Vai lá, fala com ela aí. Toca essa música pra mim. Toca essa pra mim. Você toca pra mim aquela.
0: Sartei de banda.
3: Filho, não fique assim.
0: Ah, bom.
3: Não sabe, a vida é bela, menino, esqueça de tudo.
0: Bom demais.
3: Sim, sim. Amanhã, já cantei a música, já sabe.
0: Deixa agora. Você
3: já manda de ir pra Zofinha. Já vai te escutar. A Valdeia tá te ouvindo, você também, tá?
0: Prega o mug aí.
3: Manda lá pro... Magrão, o Aldo lá na Flora, fala com ele lá que hoje ele me cobrou eu, mas você vai falar hoje com o Neneco, véio. Tá doido aí.
0: Um abraço pro Aldo lá na Flora.
3: Nós tá junto.
0: Um abraço, querido.
3: Manda lá, mano. Elizabeth. É, o peixinho.
0: Moçada.
3: Já vai conversando com eles lá e.
0: Bom demais.
3: Vai falando com eles lá.
0: Deixa comigo, criatura.
3: Ai, a verdade, tá ouvindo. Então fala com eles lá comigo. É o Vitor da Citotec.
0: Beleza, Vitão. Um abraço.
3: Valeu, pra você. Garoto. Boa noite. Com Deus.
0: Abraço, meu querido Odair. Tamo junto. Alô, Neneco, boa noite. Vencemos o leão hoje, graças a Deus. Foi difícil. Deus abençoou você, sua família, nossa semana. Manda pra nós, menino da gaita. Abraço, meu querido Giovanni. Com toda certeza, né, Giovanni? Segunda-feira, né, o leãozão lá rugindo. Mano, aí garrou de unha com ele, né? Papai do céu abençoou. E nós vencemos mais esse dia aí, viu? Agora eu vou falar com a Denilson. Neneco, boa noite pra você. Manda pra mim Zezé de Camargo e Luciano. Indiferença.

0: colhendo mais uma abobrinha no roçado. Ai! Não, ele colhe abobrão, né? Porque tá com o cobre no bolso. Abraço aí pro Zezé de Camargo. Vai tá ouvindo, Neneco Barros, mas nós vamos mandar um abraço assim mesmo. Caba não, caba sim. Alô, Neneco Barros, boa noite. Hoje é aniversário do Manuel Genovese, esposo da dona Rosa Genovese. Eu vou desejar pra ele muita saúde, felicidade. É a Maria Amélia da Vila Amélia. Ô, dona Maria Amélia, um abraço pra senhora aí, viu? Transmitindo aí o recado da dona Maria Amélia, mandando aquele abraço especial ao seu Manuel Genovese, que completa mais um ano de vida hoje. Seu Manel, já mandei uma homenagem antes aí, mas um abraço aí, pegando mais carona aí com a dona Maria Amélia, lá da Vila Mendes, mandando aquele abração pro senhor aí, viu? Deus abençoe. Alô, Neneco, é a Lucelina do Parque Rinaldi. Olha, eu tô enjoado, olha. Parque Rinaldi. Tá até raspando a garganta. Hoje nós tá definido mesmo. Hoje nós tá birrento. Neneco, manda pra nós esse que é Bar da Esquina e Toalha Branca. Se der, manda também uma lua e testemunha. Beleza, Celina? Abraço pra você, pra toda a galera aí no Parque Rinaldi. Hoje eu tô com dó de mim. Agora eu vou em Poços de Caldas falar com ele, que é a sensação do rádio sul-mineiro. Meu amigo Adirson Sapim, sábado eu peguei o Adirson. Não teve jeito de eu mandar um oi pra ele, onde eu tava, não tava pegando internet, rapaz. Ô, Adirson, boa noite pra você, criatura.
1: Fala, criatura, boa noite. Ô, Neneco, eu queria ver aquela música do Rio Negro Solimões, fala assim, passando a barba na sua nuca.
0: Sartei de banda.
1: É, a cowboy comendador que chama, é um que fala que passa a barba na sua nuca, coisa Coisa assim. Capitua. Alô, menino, hoje Zezé de Camargo completando 64 anos de idade.
0: Hoje aí é idoso, hein?
1: E Belmonte Amaraí, veio fim aí a dupla, né, dos lendários Belmonte Amaraí. Belmonte pediu pra dar uma parada, né? Dar um tempo pra cuidar de saúde, outras Sim. coisas mais aí.
0: Foi verdade.
1: Mas logo a Maraí arruma outro parceiro aí, se Deus quiser.
0: Com toda
1: né?
0: certeza, né?
1: Manda lá pra todo mundo. Ah, falando nisso, vai ter almoço no aniversário do Zezé de Camargo. E ele mandou convidar você, vai eu, você. Oi, ele falou, se quiser trazer o quiabo pra comer aqui, pode trazer. Vai ter comida pra toda, muita gente aqui, muito churrasco, muita coisa. Às vezes o quiabo vai querer vir, traz ele também. Ah, então tá bom, então. Alô, mano, com Deus.
0: Abraço, criatura.
1: Boa noite, manda pra todo mundo aí, Neneco.
0: Pode deixar que nós vamos levar o quiabo pra comer lá na casa do Zezé de Camargo e Luciano. Vai balançar as mocinhas. Ô, quiabo, quem falou isso aí foi eu não, viu? Não tem nada a ver com essa bagunça aí. Alô, Neneco Barros, boa noite. Boa noite, meu querido Eric. Neneco, eu sou o Eric. Manda pra nós uma música Sorriso Mudo com Chitão e Chororó. Ou uma música Quero Tudo de Novo com Eduardo Costa. Abraço pra você, meu querido. Fica com Deus. Abraço, Eric. Ele que é o artista do volante. Tá aí cortando a estrada aí de leste a oeste, norte a sul. Cortando a cidade de Varginha. Ô, Eric, que Deus te abençoe, viu? Obrigado pelo teu carinho, pela tua carona aí, viu? Papai do céu, posso te abençoar. Que São Cristóvão esteja com você do teu lado. Deus abençoe. Alô, Nené, que é o Luiz de Jesus. Luizinho, boa noite pra você também, criatura.
2: Boa noite, Nené. Se der, fazer um favor pra um boate azul pra nós ouvir aqui, Silvane, Luiz, e manda pra Rosa Genovese, pro marido dela, Manuel, pra Inês no Peró. E pra todos que gostam dessa música aí. Tchau, Beleza. Tchau e boa noite. Ô, potência, prega o muque daí que eu prego o muque daqui. Tchau, tchau.
0: Abraço, Luiz! A galera lá em Três Corações, cidade do Rei Pelé. Alô, Neneco Barros, boa noite. Aqui é o Alair Faria. Hoje eu quero arrepiar. Boa noite, Neneco. Manda estrelinha pra mim, chupeta, sartei de banda. Jesus amado! Eu voei no Capituba, chupeta da Dom de Vorda. Alair, boa noite pra você, meu querido. Ô, Neneco, toca uma pra mim, Vorta Bobo. Eu entrar no forró, a poeira vai subir. Ah, meu amigo Cassim, sartei de banda, criatura. Se der, manda pra mim uma mula preta. Ah, bom. Vou mandar uma mula preta pra você aí, viu?

0: Alô, Leneco Barros, boa noite. Boa noite, meu querido Zé Braz. Está lá em Três Corações.
1: Alô, Leneco Barros. Zé Braz, aquele Três Corações, da Vila Gessé. Vou pedir as músicas minhas hoje aí.
0: Prego o que quiser.
1: A primeira é dos Beatles. Submarino ou Submarino Amarelo. Submarino, dos Beatles.
0: Amarelo, deixa comigo.
1: A outra, a banda Metrô. Você, tudo pa... tudo vai mudar.
0: Beleza, deixa comigo.
1: E Luiz Miguel, você é a culpada.
0: Você é culpada, Luiz Miguel.
1: Bom, tem tempo que eu não ouço. Você é a culpada, Luiz Miguel. Tudo pode mudar.
0: Beleza, deixa comigo,
1: querido. A banda Metrô e Submarino Amarelo com os Beatles. Muito obrigado, boa noite e aquele abraço do José Braz. Felicidade.
0: Abraço, Zé. Abraço pra você, pra toda Três Corações. Nossos irmãos tricordianos. Ó, tricordianos. Eu tô gastando hoje, eu comi quilhabo na culha. Com colher. Senhor, está atento às nossas orações. E tudo que colocamos em suas mãos tem respostas. Apenas você tenha fé. Boa noite, Nené. Boa noite, minha amiga Vera Reis. Nené, boa noite. Tudo bem com você? Tamo junto. Nené, gostaria de ouvir uma música do Antônio Marcos, Volte Amor. Vou oferecer pra minha irmã Luciene, pro Vanderlei lá no bairro de Fátima. Hoje eu vou falar mais um, dois, três, quatro, mais cinco aqui, vou sortar as modas, tá bom? Já são 20h38, o pessoal tá, tá doido com nós aí, não sai uma moda, rapaz. Nós tá só no prozeiro. Boa noite, Neneco, boa noite, Maria Aparecida, prego o muque.
2: Ô, Leneco, boa noite, que é a Cida do Alto Pinheiro, manda pra mim o Eduardo Costa, tem que ter jeitinho, ofereço pra você ir da rádio, tá? Boa noite, minha família, três pontos, boa noite.
0: Abraço pra você, minha querida. Abraçando a minha amiga Ana Maria. Neneco, boa noite, se possível, toca a música pra mim, eu vou pegar o metrô aqui. Com a Kátia de França. Acima, enviei o WhatsApp. Ah, beleza. Ela já mandou pra mim aqui o... Eu não sei como é que faz pra mexer com esse negócio de internet aqui. Não, mas vou dar gente. Ô, Ana, um abraço pra você. Prega o muque aí.
3: Meu amigo, Neneco Barro, tudo bem?
0: Bom demais, aqui, tudo Ana. Tudo
3: bem. Seu programa está muito lindo, viu?
0: Obrigado,
3: maravilhoso. Ana. Eu passei. E se possível, se você tiver aí na sua grade de música, a música Eu Vou Pegar o Metrô com a Kátia de França, você metrô, tocaria?
0: É nome da, o nome da
3: se você
0: moda,
3: tiver né? aí na sua grade. Ela eu é meio antiga, mas viajando, é uma música cara, muito, né? muito bacana, pensei muito alegre.
0: São Paulo.
3: Ofereço a você e aos ouvintes.
0: Obrigado,
3: e à equipe
0: Ana.
3: Que trabalha com você, viu, meu amigo? Tudo de bom, abençoados sejam. E uma semana cheia de prosperidade,
0: obrigado,
3: saúde, paz.
0: Deus abençoe.
3: Tchau. Fiquem com Deus.
0: Abraço, tchau. Ana. Com toda certeza, nós vamos achar essa moda aqui, né? Nós temos uma turma aqui de programador aqui, que os meninos é fera demais. Não passa nada. Roberto Carlos, Jefferson, Gil Nogueira. Mas tem tudo aqui, criatura. Até mosquito voando. Tem gravado aqui na rádio. Eita, o povo aqui é danado mesmo. Alô, Neneco, boa noite, Sebastião Reis. Boa noite, Sebastião, prega o muque.
4: Alô, Neneco Barro. Sebastião Reis, aqui de Santa Terezinha.
0: Boa noite, Sebastião.
4: Manda uma música pra mim, Neneco, é Coração de Vidro.
0: Opa.
4: É pra todos vocês aí da rádio. E pros nossos amigos. Boa noite, Neneco Barro. Fica com Deus aí.
0: Abraço, meu querido. Deus abençoe. É, e nós vamos entrar em festa, viu, gente? A Rádio Melodia vai completar 28 anos. Eita! Vai colher mais uma abóbora também no roçado, rapaz. Rádio Melodia completando mais um aninho de vida. E é bom fazer parte da família Melodia. Bom demais! Alô, Neneco. Boa noite. Alegria da noite. Manda pra mim Trajetória. E Pica-Pau na Madeira com Gine Gine. Parabéns pela audiência. É o Cilim do Rinaldi. Alô, Cilim, boa noite pra você, meu querido. Alô, Nené, com Antônio Carlos, prega o muco, Toninho.
5: Olá, Neneco Bar, boa noite. Queria ver uma música do João Mineiro Marciano, Filha de Jesus.
0: Opa!
5: Oferecer pra você aí da rádio aí, pra você, pra toda a sua família. O amigão Neneco Barro, pro Fabrício lá em... Eu esqueci a cidade que é mora, depois você me fala aí. Eu esqueci Cambuquira. A cidade que é mora, o Fabrício.
0: Fabrício é lá em Cambuquira.
5: Ele manda abraço pra mim, eu mando um abraço pro Fabrício também. Pra todo mundo, Zé Braz, pra todo mundo aí. Tá pedindo música aí. Obrigado, tchau.
0: Eu que agradeço, meu querido. Deus abençoe. Tamo junto, vamos pagar as contas aqui, Neneco. Vamos lá, prega um muque aí.
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isso aí, galera. 20:57. Boa noite, Roberto. Robertão, vai lá fora tomar um café com a moçada. A galera tá lá na cozinha da Rádio Melodia. Vai lá, chacoalha o pelo lá num cavaco de bolo e bebe um café com leite, criatura. Nós vamos chamar um outro aqui. Daqui a pouco nós chamamos a voz Missê de volta, tá bom? Boa noite pra voz Missê.